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0: 9 e 12.
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3: No Agito 106 vem chegando Rogério Magrão e Banda. E aquele chá que todo mundo gosta, né? Ô, oh, chá de amor, hein? Esse chá de amor aí, vou te falar, hein?

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1: Nove vinte e cinco.
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2: 9:44.
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1: Legal, legal. 21 horas 58 minutinhos. É. Quero agradecer a companhia e a audiência de cada um de vocês, né? O Agito 106 dessa terça-feira, dia 28 de julho de 2026, vai ficando por aqui, deixando para você o meu abraço, o meu carinho, a minha gratidão pela sua companhia nessa noite, tá? Lembrando que a gente retorna amanhã a partir das 20 horas. Amanhã tem o Agito 106 Love, porque amanhã é quarta-feira, amanhã é dia de se apaixonar, amanhã é dia de amar. Amanhã é dia de ficar nesse clima aqui, ó.

Vamos lá então, eu vou deixar aqui o meu abraço e deixar pra você aqui mais uma, né, pra você curtir. E depois a gente vai curtir o sertanejo bom demais, né?

Já que estamos nesse clima sertanejo, a última que vai ficar por aqui. Bruno Marrone, Inevitável. Um beijo no seu coração e a gente se fala amanhã. Tchau, tchau. Fui!

0: Quem gostou, faz barulho pra gente, galera.
1: Obrigado, gente.
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5: 10 e 9.

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3: Dez e 24.

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2: Dez e 46.

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9: 11 e 5.
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1: Onze e 26.

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1: Onze e quarenta e sete.

Um dia, numa rua da estrada, eu vi um velhinho sentado na calçada com uma cuia de esmola e uma viola na mão. O povo parou para ouvir. Ele agradeceu as moedas e cantou essa música, que contava uma história que era mais ou menos assim.

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4: 12:04.

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2: Meia-noite e 23.

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2: Meia-noite e 43.
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Brasil, um país de todos. 1:25

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1: 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Uma e 1:45.

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2: Duas e sete.

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3: Três e oito.

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1: 3:27.

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2: Três e 49.

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3: 4 e 10.

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3: 5 e 12.

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1: Cinco e 32.

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2: Cinco e 45.

0: 93.3.
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2: Bom dia, você acordou corrigindo os dentes? Ah, é, né? Esfregando linguinha, verdade. Bom dia pra você que acorda com a gente sempre. Tá aí, ó, já tava acordado, né? Só esperando o programa entrar no ar. É assim que você faz o teu novo jeito de pensar. Se você pensa que ser bom é ruim, então o dia ruim é o dia bom pra ti. Tem que ser assim, tá? Eita... Para entender os neurônios de cada cidadão, cada pelo que ele tem na bunda, ele não sabe quantos pelos ele tem na bunda, né? Tá louco. Falando em bunda, vocês viram a bunda da Cuca, a bunda da Xuxa, é, pois é. Na idade que tá, mas é muito pilantrinha, ela já era na época, né? O Pelé namorou com ela com 16. A resposta que eu tenho pra dar pras crianças de antigamente: vão tomar tudo no cooler do vizinho. Verdade, né? Porque o cara, ele tem a casa dele, daí tá ali, ó. Mas ele fica sempre curioso vendo a casa do vizinho. Ai, o que o vizinho faz, ó. Vamos parar, né, gente? Eita! Acordando, invocando teu espírito, eita, hein? Falou em espírito, tu tem visto algum de noite assim? Você sabe que tem sombra nos olhos, né? Tem gente que não quer ver o que é pra ser de verdade e tem que ser. Mas não, ele não quer ver. Isso é a força da sé. É a força do ceguinho, foi. Acordamos, irmãos, bom dia, que alegria, estamos aqui presentes para mais uma novelinha do nosso dia. Com vocês, Pedro, Paulo e Juca.
3: Oh, alemão, tudo bom?
2: Ei, alemão, tudo bom?
3: Alemão, que joia,
2: tá aí os guris, né? Pedro, Paulo e Juca, hoje com o nosso programa aqui também, né? Também tem o João Francisco, tem o Abud Isaac. Falando em Abud Isaac, tava lá o turco, tava morrendinho. Aí, quem cuida da lojinha agora? Viu, gente? Não dá pra falar nada. Por que que pra uns dá pra falar e pra outros não dá pra falar? Por que que tem que aceitar de um e de outro não dá pra aceitar? Por que que pra um é uma coisa e pra outra é outra? Eu já não aguento mais, viu? Eu tô ficando pé da vida. Falando em pé da vida, tem gente que faz a linguagem do P, eu nem sei como é que é. Eita, vamos chamando, charlando, pintando e bordando no teu radinho, porque é assim que é o programa do amiguinho, abrindo o seu dia com alegria. Mas tu quiser se revoltar, fazer das tripas o coração, tá morreu. Tem que tem aqui, porque o nosso programa gosta de te acordar nessa peleia malvada que um dia tem, outra não tem, a empregada, daí tu tem que secar e lavar tuas roupas. Eu disse, 60 minutos tu lava e seca suas roupas, em 60 minutos tu lava e seca suas roupas, tia. Vem pra cá você também, bem no centro de Beltrão. Eu tô falando de 60 minutos, lavanderia self-service, hein? Todos os dias das 6 da manhã, ó, abrindo com a gente aqui, ó. Abrindo a lavanderia do dia. Vamos lavar roupa suja hoje. Aonde? 60 minutos, lavanderia ao lado da Poliutilidades. Tem tudo, tchê. Não esqueça, hein? A cada cabritinho que nasce, uma roupinha nova vai ser cagada. Eita! Bom dia pra você que gosta de pelegos, de morcegos e trafegos. É, os rolê da piazada aí na madrugada não existe mais, gente. Nossa, a pandemia foi tão boa, né? E vocês reclamam, mas não, gente. A pandemia foi pra botar cada um no seu lugar. Mas diz que depois...

de qualquer jeito. Para comer nós leva 10 a 15 minutos. Mas para beber ficamos 7 horas. Eita, nós. Falar em versinhos aí que acreditam ser do diabão. Eita. Daí o diabão é assim, ó, bom dia, bom dia, bom dia. Isso é diabão, gente, porque o dia ruim tu fala, nem fala bom dia. No dia ruim tu não fala bom dia, tá bom? A rádio que te aquece, vem pra cá. 106,3. Lembrando das cachoeiras do Paraná, tava eu um dia com a empregada lá. O cara que pega a empregada e leva pra dar uma passeada, diz, ó, vou levar a Juliana junto. E a mulher fica aquele pé atrás da orelha e diz, a Juliana vai junto. Aí Juliana, como quem não quer nada, diz, eu não vou. Eu não vou porque esse aí é um sem vergonha. Entrega o brother. Viu, gente, vamos parar de firulinha pra cá e firulinha pra cá. Assume de vez que tu é e pronto. Quem tem CU, CU tem medo. Você que já foi pra CU várias vezes, viu? São fé, é a fé, são fezes, gente. Pois é, né? Se você acredita que o democrático te faz viver e vai fazer te salvar, ah, que vontade que dá de prender todas as cachoeiras segurando a água. E tudo vai se enchendo, vai alagando, e assim o povo vai cumprindo e vai louvando aqueles que mentem. Para você que gosta da mentira, quero te dizer que amém, a mentira do homem, a mentira da mulher. E se desse jeito nós não for tão franco quanto a alma plena de estar vivo nesse momento, 6:09, e assim vai o meu lamento de hoje, pra te dizer que a diferença não existe, é você que faz cheio de frescura. Eita, né? Gente, vamos nessa, vamos no ar, 6:09, hein? Dia 29 de julho hoje, que bom, né? A correria começa depois da chuva, cuidado pra não derrapar nas curvas, tá? Gente, é tanta oferta por aí que a igreja, os pastores, tudo tão rico. Mas eles são ricos. Para eles não falta nada. Você acha que não tem presuntinho de porco lá, ó, de lombinho? Claro que tem. Vamos falar do quê? Do estrogonofe hoje, com aquela batatinha, o arroz. Ai, elas são tão queridas. Fazem umas comidas boas. A gente vive e revive momentos comendo e lembrando da mãe quando fazia aquele feijãozinho bem caprichadinho pro nenê tomar só o caldinho. Eco. Tá no ar mais um programa aqui no dia 9, nada, o dia 29, é verdade, de julho. Esse é o mês do Júlio César, né? Quem que foi o Júlio César? Pergunto pra ti, o caboclo do mato que se acha o regaço. Vamos chamar o Cabo João aqui pra dar uma gineteada em vacaria e nós já voltamos com alegria no ar, porque tem coisa eu quero te fazer pensar. Se liga, coitadinho!

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1: 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É, gente, que inverninho maravilhoso. Estamos aqui, não é à toa, né? Estamos roendo o ossinho tipo cachorro faminto. Eita. Gente, vamos lembrar que das 7 às 8 nós temos aqui o caipirão, né? O caipirão, tu gosta de um caipirão antes do churrasco de domingo, né? Mas daí tu não vai ter que me engolir, que meu programa é só de segunda a sexta, das 6 às 8 da manhã. Nas 7 entra o caipirão. Agora nós estamos no gauchão, que é pra você fazer a diferença aí no teu colchão, tá? Vê se maquina, véia.
2: Gervásio.
3: Fala, velho.
2: Gervásio. Você tá muito xoxinho, mas, velho, eu tô com 77. Mas, Gervásio, eu preciso, me dar uma paulada.
1: Ele pegou a vassoura e deu na cabeça da velha. Gente, vamos parar, é brincadeira. Vocês acham que eu vou levar isso aí tudo a sério? Pode levar, porque eu tô falando. Eita, nós...
0: 6 horas 15 minutos, o programa mais legal do rádio beltronense tá aqui. Duvido que tenha um igual que nem o do guri. Adair de Freitas, me chama de volta para aquela palquinha, seja qual for, valsinha, seja qual for, andante, pedinte ou falante, alô, desde hoje.

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1: Ei, ei, acorda. Eita. Viu, tem que ser assim, tu não pode chegar aí dando um berro. Tu assusta a pessoa, ela tava lá em Budapeste. É. Falando em bunda peste, não começa a dar demais, tá bom? Porque é tanta que se recebe, é verdade.
2: Gente, hoje temos uma piadinha dos furacão na copinha. Falando em furacão, esta copa foi sem vergonha. Não, foi com vergonha, é verdade. A copa da com vergonha. Você conhece o espírito de porco? É.
1: Você sabe que o dinheiro manda na calcinha, na cueca. É verdade, viu? 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Que não sabia o quê? 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E daí chega no interior, o pessoal quer sair nadando, surfando por aí, né? 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

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Pra deixar você mais calmo nessa hora, tamo aqui, ó. Tem que ser agora, eu te digo. Senhores, senhoras, estamos no ar. É verdade. É o programa que te faz pensar.

Esse bom dia, 6 horas 30 minutos para você que acorda agora. Obrigado, obrigado. Que bom, né? Tomara que você esteja aí mesmo, porque se você estiver, está ouvindo uma coisa que só tem aqui na Nauim. É, o alemão Blue, isso é verdade. Por isso que cada um é cada um. Elogios, adoro, adoro, mas sabe que eu sou meio metido artista, mas nunca gostei de aplauso. Como é que se me explica isso? O artista que não gosta de aplauso, sei lá, que deu nos cornos? Gente, falando em corno, tu viu aquela vaca que nasceu o chifre bem no meio da testa? É, as coisas estão mudando, né? Se o chifre tá mudando do lado pro meio... E nesse inverno mais quente que tá acontecendo no nosso Brasil, isso faz parte e foi Deus que permitiu. Ah, tu acreditou, né? E tu acreditou. Quando você põe Deus assinando as tuas palavras, pá, daí o respeito é mútuo, né? Coisa mais linda, né? O cara fez, foi mal a vida inteira. Hoje, quando ele fala de Deus, tu se ajoelha pro homem? Não posso crer. Mas cada peste tem a sua cura? Eita. Então, quer dizer, menos aquelas que não tem cura, é verdade. Mas e pra te lembrar que a cura tá dentro da gente, viu, gente? Mas bem provável que se tu parar de tomar o remedinho que o doutor te dá lá no postinho, aí tu vai pro saco mais cedo, eita.

0: La nonna y el nono ontem fueron por bailiño. Acordó con los penchadinhos. Mas olha, com o coração lá em cima do túmulo. Eita, não, gente, calma, gente, calma.
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0: Queria mandar um alô todo especial para você que gosta do programa mais legal. Isso mesmo. Alô, João Paulo, obrigado pela sintonia, hein? Me disseram que você tá ligado aí todo dia. A esposa também, obrigado pela sintonia, porque se um liga o rádio, o outro vai ter que me engolir. Eita, né? 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Eita, nós, né? 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
2: 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Tamo junto!
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2: 6h40, aguenta coração, chama a bebê pra ver televisão. Alô, segura a onda! Um abraço especial pro Valdomiro, né? Ô, da Dona Marlene, Eco, lá no bairro Cristo Rei, sempre ligado. Esse aí é o rei do rádio, Valdomiro Cavazzini. Essa é pra ti, guri! Eita! Que maravilha, hein?

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2: É isso aí, falando em temperatura, 17 graus centígrados, isso mesmo, chuva 45%, quer dizer que é o quê? Chuva hoje, gente, é bom chuva, né? Tem gente que reclama, não, é a chuva que traz a plantinha, eco, e o sol dá aquela clareadinha. Portanto, umidade relativa do ar 90% e vento de 8 km por hora. Tá uns 3, 4, 5 mais frio que ontem, mas não é frio, ainda é quente, tamo aqui, ó. De manga curta, deixa o tempo rolar, o que vier de cima não tem como segurar, tá bom? Fica tranquilo que tudo vai ficar bem. E pra ficar melhor ainda, tá aqui 6 horas 45 minutos, nós estamos aqui, ó, falando, falando e te informando o pouco que a gente pode. E assim, ó, se comove, porque o nosso programa tá à sua disposição, 106.3, Anauim FM.

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0: Gente, o Gildo de Freitas aqui para encerrar o nosso Café Tropeiro de hoje. Obrigado pela sintonia que você tá com a gente até agora e continua, hein? Nós todos somos iguais.

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1: É verdade, não perca que tu vai morrer de saudade. Então continua ouvindo nosso programinha, que nós estamos aqui, ó, na lida pelo vizinho, pela vizinha, pelo compadre, pela comadre, pelo compastor e pelo compadre. Eita, nós, né? Alô, você que gosta de ter tudo na sua casa, então tem que ter nós junto aí, senão tá faltando alguma coisa, hein?
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1: Olha só lá, quem que soltou o bezerrinho hoje, Cláudio? Cláudio? Ah! Ai, internet!

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3: Ei, gente, aquela manchinha de batom na gola da camisa? Quem que foi que disse que foi da prima? É, da tia? Mas olha, te pego, é. 7,9.

0: 7h11, Zezé de Camargo e Luciano, coisa boa, sempre assim.
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5: Pra pegar mulher bonita?
4: É.
5: E também mulher casada?
4: 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Você sabe que mulher casada pra mim é homem.
5: É, eu sei.
4: 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Nananina, Nina. Nananina, você está ouvindo?

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1: Eita, programinho bom!
2: Já imaginou se a véia descobre? Tu vai pro saco, velho. Vai ficar tipo cachumbo, ó. Vai pro saco, aí para. 7 e 12.

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Só queria lembrar você que hoje é dia 29 de julho. Amanhã tem mais, hein? Amanhã é dia 30, gente!

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0: Juvenal?
1: Fala, patrão!
0: Juvenal, tu pega as canguinhas e vai lá pegar os boi pra mim.
1: Qual que o senhor vai querer hoje?
0: O João Pedro ou o Claudinho?
1: Ah, tá bom.
0: Pois é, estão botando o nome dos bichos agora, nome... Ó, cachorro já tem, né? Jorge, cadê você? Chamando o Jorge é o cachorro, pela, né? Daí agora estão botando também, a moda pegou tanto que tá indo pros boi e pras vacas, né? Ó, essa aí é a Claudiona. A Claudiona. Pois é, com todo respeito às Cláudias, né, viu? Tão chamando a vaca de Claudiona também. Então essa aí é a evolução do ser humano, né? Quando ele se cansou de dar nome pros pessoas, começa a dar nome pros boi. Eita, nós.
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Chora Coração, 7 horas 27 minutos. Ana Win, a queridona de Francisco. E também do Júlio, do Otávio, do seu Pedro e da dona Marlene. Alô você, Valdomiro. Tamo junto.

0: Clarita!
1: Fala, meio!
0: Clarita!
1: Fala, meio!
0: Clarita! Só pra te ouvir, meu amor, só pra te ouvir. É, tá ali, né? Tá inteirinho. Ficou em silêncio, chamei a cabritinha. Lembra, Clarita, quando eu te chamava de cabritinha?
1: Eu lembro.
0: Eita, nós, né? Viu, cada casal tem as suas particularidades, né? No caso da Clarita e o tal ali, daí é assim, ó. Animal te para, solado rincão, né?
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0: Pra você que pega carona no nosso programa todos os dias, tá indo pro trabalho, tá chegando em casa, ei, é seu aniversário, caiaio! Eita, nós, né? Gente, vamos chamar os guri aqui, ó, tem um pessoal aqui que fizeram um feat muito legal aqui com o tal do Xenhenhen, que é nada. Vamos lembrar das coisinhas que a nona falava assim, ó. Não me vai tomar chuva no inverno.
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0: 106.3. Se você pediu modão, tá aqui, ó, tá chovendo. Nuvem de lágrimas na voz dos queridão. É, César Menotti, Fabiano, oi, oi. 7h32, alô, eu falo depois.

0: Gente, quando eu chamar os guri pra ir pro show, não pode voltar antes das duas, tá?
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0: 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Esse cara é bom, né? Zé Rico e milionário aqui pra você, hein? Pra você que saiu do armário, ai, ai, ai. Pra você que soltou a franga, ai, ai, ai. Olha, fica de olho na vaquinha. 7h30.

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1: Lembrando que o nosso programa é de segunda a sexta, das 6 da manhã às 8, tá bom? Daqui a pouquinho tem Gilson Rafael com Sintonia da Cidade. Música, informação e simpatia aqui no seu dial, ok? 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
3: Chama, bebê, chama pra beber o Leonardo. É, o Leonardo, fiz tudo errado. Tá consagrado, é ou não é? Tá aí, ó, pedindo desculpas pra você que eu não mandei um abraço. Mas tudo bem, eu sei que você tá aí, ó. É coisa boa. 7 horas e 52 minutos. Tá aí o sertanejo.

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2: Valeu, gente. 7 horas 56, 57 minutos. Um beijo no coração. Eu volto amanhã, 6 da manhã. Vem aí, Gilson Rafael. Beijo, tchau.

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5: E aí, tudo bem? Bom dia, 8:03 agora.
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Hello, my people, my brother, my mother, my... E aí, tudo bem, gente? Como é que estamos? Bom dia! Como está aí, Dona Maria? Tudo certo? Como vai a sua tia? Estamos ao vivaço por aqui, mais uma super manhã de comunicação e música no seu rádio, Anauim FM, 106.3, sintonizando os ZYM 277, canal 292, FM 106.3 MHz, Anauim FM, Francisco Beltrão, Paraná, Sul, Brasil, mundo, como queira nos achar aí, estamos ao vivo de Francisco Beltrão, Paraná, a toda a nossa querida, maravilhosa região sudoeste do Paraná, e você aí curtindo a chuvinha essa madrugada, não? Ô, gente, você viu as previsões aí da até medo, viu, gente? É Peter Shops, é Laura Labs, é Lucky Strolls, é galera, todo mundo falando aí do El Ninho, lá no Rio Grande do Sul, em Juruá, ontem tirou o fôlego de moradores, aquele tornado de ontem na cidade de Juruá, viu, gente? É coisa de outro mundo que tá querendo acontecer no planeta. Isso aí, graças ao El Ninho, né? Que venha moderadamente para nossa região e principalmente para as regiões que estão sendo avisadas sobre o mesmo, né, gente? Deus me perdoe, né? Ah, não, deixa quieto esse negócio de tragédias aí, né? Chega um pouquinho, deixa a gente ser mais feliz um pouquinho. A gente precisa também sorrir, né? Esse povo do Rio Grande do Sul aí, gente, você viu o sofrimento, gente, desse povo de lá de baixo, né? Parece que o Brasil é virado assim, parece que vai descendo, né? Parece que pela geométrica

Lembra daquela música lá? E o batom tem que ser bem acompanhado. Hoje é dia dela que está caindo sobre Francisco Beltrão e o sul do Brasil. Hoje é dia da chuva. Sem a chuva não vivemos, assim também como o fogo, né? E ambas também pode fazer mal. Deus me livre. Hoje é dia da identificação. Hoje é dia da asa de frango. Quem não gosta de uma asa de frango? Ah, que delícia. 8 horas e 8 minutos. Você viu só que legal, rapaz? Então, nesse dia 29, né? Quase acabando, né? O mês, né? Se deparamos com o dia 29. Hoje é dia da asa de frango. Vou falar pra você, uma das melhores asas de frango que eu já comi é no restaurante Copini, viu? É uma delícia. Meu amigo Copini e toda a sua equipe capricho no almoço aí pra nós, que é uma maravilha. Viu? É, valeu! É o nosso restaurante, né? Copini Restaurante aqui no bairro Cango. Um beijo pra vocês, que sempre ouve a gente também por aí. Tamo junto, Copi! Valeu, meu amigo! Um abraço, bom dia! 8 horas e 9 agora. Hoje também é dia da primeira convenção de AIA. O que, que é isso? AIA. Sei lá o que, que é AIA. Eu quero saber de AIA. Hoje também é aniversário do jornal O Globo. Hoje também é dia do Hospital Samar, Mingi, Paraná. Hoje é aniversário da Vila Nova Futebol Clube de Goiânia, Goiás. Tudo isso e muito mais nessa super manhã de quarta-feira em Francisco Beltrão. Quartou no sudoeste do Paraná, hein? Que maravilha, mano. Um bom dia pra você que ouve a gente aí no sudoeste do Paraná. Bem-vindos a mais um Sintonia da Cidade por aqui.

0: Bom dia, Jesus.
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2: de julho. Não fique parado. Assim sobrevirá a tua pobreza como um ladrão e a tua necessidade como um homem armado. As coisas no mundo da internet acontecem com velocidade extraordinária. Um site como o Google, que teve início apenas há poucos anos, faturou no ano de 2005 por volta de 6 bilhões de dólares. É dinheiro que deixa confuso qualquer mortal. Num mundo cada vez mais globalizado, é impossível ficar parado. Permanecer na inércia ou mover-se como se ainda estivéssemos vivendo a euforia do descobrimento da roda pode ser fatal. Como andar de charrete quando existe o trem bala? Como enviar as mensagens de barco se, com o clicar de um botão, a notícia pode dar a volta ao mundo? O provérbio de hoje tem como propósito despertar as pessoas que, sob um argumento de estarem esperando no Senhor, ficam de braços cruzados enquanto a caravana dos vencedores avança. Pobreza e necessidade não podem nunca ser características do cristão. Humildade e simplicidade, sim. Mediocridade e conformismo, jamais. O trabalho é um dom divino, entregue ao ser humano antes da existência do pecado. A ocupação seria uma bênção. Uma vida de ócio não teria sentido. Depois da entrada do pecado, o trabalho passou a ser um elemento terapêutico. É verdade que o cansaço e a fadiga fariam com que...

criatura fugisse naturalmente do esforço. Mas o trabalho ainda continuaria sendo o maior instrumento formativo e restaurador. Não faça do trabalho apenas uma ferramenta para ganhar dinheiro. Faça dele um ato de serviço. O dinheiro não satisfaz. O serviço realiza a consequência. Não. O serviço realiza. E a consequência é o dinheiro. A pessoa que se entrega a uma vida de inatividade verá que mais cedo ou mais tarde a pobreza aparecerá na sua vida como um ladrão. Sorrateira, lenta, mas inevitável. Não há como fugir dessa realidade. Faça de hoje um dia de realizações. O mundo gira. Se você não acompanhar o seu movimento, com certeza ficará para trás. Dialogue com Jesus. Coloque os seus planos e projetos nas mãos daquele que não conhece derrota e parta para a luta. Não fique parado, porque se o fizer, sobrevirá a tua pobreza como um ladrão e a tua necessidade como um homem armado.

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1: Bom dia. Hello, bom dia pra você. Mais uma super manhã. Ontem foi o dia do Sintonia da Saudade. Hoje é Sintonia da Cidade, viu, gente? Então, hoje tem de tudo pra você, inclusive as músicas novas, os lançamentos.
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1: O que toca no mundo todinho, a gente toca pra você por aqui. O som deles, Henrique e Juliano, com... Já que é pra deixar, então, ó, seja ex. Segura!
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Porque agora vamos apresentar dicas e truques para a sua cozinha. Você pode obter um excelente e poderoso adubo para suas plantas batendo no liquidificador uma porção de cascas de batatas. Agora você já sabe, não jogue fora as cascas de batatas. Daqui a pouquinho tem muito mais. Fique com a gente.

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5: Oi, tudo bem? Bom dia, gente. Tudo certo com vocês? Muito obrigado pela sua audiência. Bom, gente, mais uma vez aí, o boletim policial trazendo notícias policiais, é claro, das últimas horas. Uma notícia que repercutiu também ontem em todo o estado do Paraná foi a respeito do barco, né, que acabou virando, né, em Foz do Iguaçu, o Macuco Safari. Uma turista filmou o barco de família holandesa, no qual morreu um homem, né? Família holandesa, e um deles morreu. Um holandês acabou morrendo no rio, né? A mulher de Curitiba fazia o mesmo passeio de barco quando o atendimento ocorria. A mulher filmou lá e tá nas redes, tá na televisão, né? Então, ontem, esse acidente com o Macuco Safari, que acabou tombando, né? E agora envolve um monte de processo, um monte de coisa, né? Marinha do Brasil, Capitania Fluvial do Rio Paraná. Aí vira uma loucura, né? Sobre tudo que aconteceu aí em Foz do Iguaçu ontem, nesse acidente com esse turista holandês, né? E enquanto a outra notícia que também repercute em todo o estado do Paraná a respeito do menino que foi encontrado, né? O garoto, a gente vem falando desde segunda-feira desse garoto que havia desaparecido lá na cidade de Araucária, né, gente? O corpo do garoto autista foi encontrado a 70 metros de casa, onde ele morava com a família, diz Secretaria de Segurança. O João Gabriel estava em uma poça de 2 metros de profundidade, e em um biodigestor. O local fica na propriedade onde a família dele trabalha e mora. Ele tinha 5 aninhos e ficou 2 dias desaparecido, né? O menino autista não verbal, que estava desaparecido, foi encontrado morto. O corpo do João Gabriel Ferreira, né? Ele estava em uma poça de aproximadamente 2 metros de profundidade. O local fica na área rural de Araucária, na região metropolitana de Curitiba, onde existe uma granja, a família do menino trabalha. E por isso também é autorizado a morar em uma casa que existe na fazenda. Ele desapareceu domingo, foi encontrado na terça-feira, e a civil e a científica informaram que vão trabalhar para esclarecer a dinâmica da morte. A Secretaria de Segurança Pública do Paraná, a SESP, informou que os bombeiros encontraram o menino durante o esvaziamento do biodigestor. Os bombeiros efetuaram um esvaziamento de pontos de acúmulo de água com apoio de caminhão do proprietário da fazenda. Quando encontraram o corpo em um biodigestor, né, o que, que é? Esse biodigestor é um tanque, né, que ele é fechado, né, gente? Ele decompõe resíduos orgânicos sem oxigênio. Serve para tratar esgoto doméstico, produzir biogás e biofertilizante. A estrutura geralmente é usada em propriedades rurais para tratamento de resíduos orgânicos por meio da decomposição biológica, formando um reservatório de líquido e matéria orgânica. Meu Deus do céu. Que coisa bem triste, viu, gente? Que coisa triste isso aqui. O garotinho caiu dentro daquele negócio ali. Você imagina, gente. Aí como tinha esses... como se fossem uns açudes, assim, né? Cheio de coisa dentro, né? Cheio de coisa lá dentro. Aí a polícia falou, cara, deve estar... Isso aqui não caiu aqui dentro? Aí chega um monte de caminhão, vai lá, suga toda a água. Dito e feito, tava lá o garotinho. Aí você tem noção, você tenta analisar a dimensão dessa tragédia toda para essa família aqui, né? Assim como essa família holandesa que veio pro Brasil, aí num safari, passeando nas cataratas do Iguaçu, morreu afogado. Pronto. Você tem noção, gente, dessas notícias que ocorrem, que correm pelo Brasil? Né? São notícias que a gente fica assim, meu Deus do céu, né? Não é assim? Mas não vamos muito longe, não. Um homem que senta na sua cama, põe o seu coturno e a sua farda, ele sai de casa falando, hoje eu vou combater o crime, mas eu não quero matar ninguém. E foi isso que aconteceu em dois vizinhos, onde um homem de 33 anos morreu em confronto com a Rotan. 33 anos, o Valdiomar, RP, morreu em confronto com equipes da Rotan, da militar, no fim da tarde de terça-feira, em dois vizinhos. É o que diz a polícia Rotan, é o que diz a militar, a equipe da Rotan. Né? É o que disse o nosso amigo, ele, o Dias é cabo lá, agora não sei se ele é cabo, é soldado, acho que ele já, o Dias é cabo Dias, né? Da Rotan. Perdoe o equívoco de patente aqui, meu irmão, caso não saiba, não lembro, tá? Mas como ele disse numa entrevista, num podcast aí, né? Não bata de frente com a Rotan, que não vai dar legal. Independente quem seja. Né? De acordo com as primeiras informações, os policiais cumpriram o mandado de busca e apreensão em uma residência localizada na Presidente Washington Luiz, no São Francisco de Assis. No momento da abordagem, o homem teria entrado no imóvel, sacado um revólver e apontado a arma para a equipe. Aí se foi. Dando início ao confronto, ele foi atingido por disparos e os bombeiros foram acionados, mas apenas para constatar o óbito. A civil e a científica, o SMR de Beltrão, também foram acionados para realizar perícia do local e remoção do corpo. A civil instalará inquérito para apurar as circunstâncias do confronto, né, por lá o comandante da Rotan, nosso querido Magrão, né? Para os íntimos. Mas, ah, Magrão. Querido do divisor aí, né? Grande Magrão, um abraço. Valeu, guri. Querido. Agora 8 horas e 32 minutos. Fala o Magrão para não falar quem é também, não precisa, né? É, mas é o Magrão. É o Magrão do divisor, bicho velho. Gaiteiro, tocador de fundo da grota. 8h33. Mais vinho preso aqui num depósito clandestino em Francisco Beltrão. Eita, os vinhos argentinos já são bons, né? A militar recebeu na tarde de terça-feira a informação de que uma caminhonete Montana, beba com moderação, tá, gente? De cor vermelha, havia saído de Dionísio carregada com mercadorias sem desembaraço aduaneiro, com destino aqui para Francisco Beltrão. Os policiais realizavam buscas e monitoramento, localizando o veículo ao chegar ao depósito clandestino em um barracão. O condutor e outro homem que afirmou estar apenas conferindo a carga de vinhos, né, foram abordados. Nenhum dos dois informou quem seria o proprietário da mercadoria. No local foram apreendidos 81 caixas contendo 497 garrafas de diversas marcas. DV Catena, Lobenpierre Cordeiro, outros mais reservado que é ruim, que tá louco. Você sabe que vinho tem que ser o reserva, esse é o vinho top. Sabe que o reservado aí, o reservado é aqueles que é a sobra da sobra da casca da uva, né? O reservado. E o reserva é o reserva. Entendeu, né? A carga de... e o veículo, inclusive, foram apreendidos e encaminhados à sede do 21 para posterior encaminhamento à Receita Federal. Quem não gosta de ir para a Argentina buscar um vinhozinho? Hã? Traz lá uma caixinha, duas caixinhas para degustar em casa. Quem vai buscar para vender é problema de você. Então nem aí, eu não busco para vender, eu busco para eu tomar. Não vou falar aqui não. Quem que não vai lá na Argentina passear e comprar um vinhozinho, né? Ainda mais no invernão aí, bagual, né? É bom demais, né, gente? A gente tem até uma adega. Quem não tem uma adeguinha em casa aí, né? Geladinha, delícia, né? Mas é claro, com moderação, né? Degustar é bom demais. É, meus amigos, a gente quer dar ênfase também ao povo de Itaqui, Rio Grande do Sul, ao povo aí de Uruguaiana, ao povo aí que está sofrendo muito lá no Rio Grande do Sul, realmente. Quem mora aí perto de encostas, de rios aí no Rio Grande do Sul, tá sofrendo, viu, gente? Aí é aquele negócio que às vezes não é só o pobre que sofre também, o rico também às vezes acaba sofrendo, né? Mas o pobre às vezes acaba se lascando mais ainda, porque daí vai lá e entra num lugar que não pode, faz uma casa perto do rio onde não devia. Aí chove pra caramba, alaga, leva tudo embora, leva a casa, leva tudo que o cara tinha conseguido ali depois de dar a volta por cima. Aí Deus que ajude, né, gente? Não é só depois que a chuva vai embora que baixa a água que fica o sofrimento, né? É conseguir tudo de novo, né? Tem que vibrar com a vida e saber que vai ter que conseguir tudo de novo, porque não adianta, né? É, rapaz. Enfim, a gente vai junto com você até às 11 horas da manhã para muita música legal aqui no seu rádio, tá bom? Já voltamos com mais informações. Essas são as principais notícias. 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Eu falei Restaurante Copini aqui, mas é o Restaurante Copini. Pra mim ele é o Copini, né? 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Você vai num restaurante pela cara do dono, né? Se você não vai muito com a cara do dono do restaurante, você não volta mais lá, né? Não é nem só a comida. A comida é boa, mas o dono tem uma cara, né? Ali não. O Copini é o Restaurante do Copini, tá? Aqui no bairro da Canga. Os Sabores, tá bom, gente? Tá me escutando aí, Galdério, querido? Ei, Copini, um beijo pra você, viu, querido? Copini Júnior. É, aqui no bairro da Canga. Um beijo pra vocês, família. Já tá nas panelas desde as 5 da manhã. Um beijo, valeu, obrigado pela audiência, meu irmão. Tamo junto. 8 horas e 37 minutos. A gente vai trazendo as principais notícias policiais das últimas horas. E tem notícia, viu, gente? Deus me livre. Tem notícia pra caramba. Se for trazer tudo aqui. Meu Deus do céu. Uma porrada, uma pancada ontem. Acidente que deixou feridos na 483. As informações desse acidente na manhã de ontem, terça-feira, em Francisco Beltrão. De acordo com a rodoviária estadual, uma caminhonete Saveiro, conduzida por um homem de 26 anos, trafegava sentido de Francisco Beltrão a Ampere. Estava subindo, quando se envolveu em uma colisão frontal com um Hyundai HB20, que transitava no sentido contrário. Ainda segundo a polícia rodoviária, na sequência, Saveiro se envolveu em nova colisão frontal com uma Fiat Strada, conduzido por um homem de 28 anos que também trafegava no sentido contrário. No Hyundai, a passageira de 26 anos e um menino de 3 anos tiveram ferimentos e foram encaminhados à UPA, aqui de Beltrão. Os bombeiros e o SAMU, o PE e a PRE e a concessionária EPR atenderam a ocorrência, né? Ou seja, o cara bateu no Hyundai, BUM! Deu uma girada e depois BUM! Bateu de novo no Saveiro. Coitado desse louco, tava bem louco, né? Tá tudo bem, não morreu ninguém, gente. Graças a Deus. Deus que abençoe no hospital esse povo que tá se recuperando, vai ficar tudo certo. Quando não fala que não morreu ninguém, graças a Deus, aí a gente fica mais tranquilizado, né, gente? Defesa Civil promove treinamento para implantação de núcleos comunitários. A Coordenadoria Municipal da Defesa Civil de Francisco Beltrão está realizando treinamento para implantação dos Núcleos de Proteção e Defesa Civil, o NUPEDEX. É isso? NUPEDEX. A capacitação que aconteceu no Centro da Juventude, lá na Cidade Norte, no SEJU, em parceria com a Defesa Civil do Paraná, reuniu voluntários e representantes da comunidade. O objetivo é implantar um NUPEDEX em cada associação de moradores do município, tanto na área urbana quanto no interior. Os núcleos atuarão na prevenção, preparação, resposta inicial em situações de emergência, fortalecendo a organização das comunidades diante dos eventos climáticos. Durante o treinamento, os participantes receberam orientações sobre primeiros socorros, identificação de área de risco, Medidas de autoproteção e casos de tempestades, vendavais, granizo, alagamento e enxurradas. Além de protocolos para evacuação de áreas de risco e encaminhamento da população para locais seguros. Você lembra que eu falava para você aqui um tempão, aqui na emissora, no programa, brigando com as associações de moradores que deveriam implantar treinamentos com equipes de bombeiros, defesa civil, militares, pelo menos para as mamães da comunidade, poderem ensinar as mamães que estão aí amamentando, pelo menos fazer palestra com manobras de Heilich, essas coisas todas que eu falava aqui, não? É isso aí, né? Tem que fazer isso aí, chamar o povo das associações e meter bala, fazer esse povo conhecer o que é um primeiro socorro, né? Qual que é o protocolo de evacuação, é isso aí, população em local seguro. Tem que fazer isso aí, ensinar esse povo aí. Parabéns, viu? Outro foco também foi ampliar o cadastro da população para o sistema oficial de alertas da Defesa Civil, tá? A Defesa Civil tem que ter o teu telefone lá. O serviço é gratuito e permite o envio de avisos sobre riscos meteorológicos por SMS. Para se cadastrar, basta enviar uma mensagem para o número 4199 com o CEP da residência, tá bom? Próxima etapa levará treinamento aos bairros e comunidades, tá bom? Muito legal aqui, esse trabalho todinho aqui feito pela nossa Defesa Civil de Francisco Beltrão, fazendo um trabalho muito legal, né? Juntamente com os bombeiros. É claro, para fazer tudo isso aqui, houve uma preparação dos próprios agentes que também estão aí fazendo todo esse trabalho aí, né? Parabéns aí aos envolvidos, só palmas para vocês. Gente, vamos em frente. Um homem preso por dirigir embriagado foi preso pela Polícia Civil aqui em Francisco Beltrão. A 19ª, através da 19ª, tarde de ontem, a viatura se dirigiu para um homem de 60 anos do bairro Alvorada. A ordem foi expedida pela vara criminal lá de Pato Branco em razão de condenação definitiva pelo crime de conduzir veículo automotor sob influência de álcool. As pessoas confundem dirigir sob influência de álcool, não o veículo, gente. O álcool é só no veículo. Previsto no artigo 306 do Código de Trânsito Brasileiro. A pena aplicada foi de 9 meses e 22 dias em regime semiaberto. O condenado foi localizado em sua casa pela equipe de investigação da Civil, cientificado da ordem judicial e conduzido sem intercorrências ao Departamento de Polícia Penal, onde permanece à disposição do Poder Judiciário. Ok? Então vamos lá. Essas são as informações policiais aqui da nossa região sudoeste do Paraná, né? Persegueiro carregado hoje, mas enfim, vamos lá. Como dizia nosso saudoso Pereirinho, persegueiro carregado hoje aqui em Marinópolis, Mangueirinha e lá em Manfrinópolis, não. O Pereirinho, aquele homem é uma figura, né? Eita! O Claudião Mello esse dia encontrou a sua excelentíssima esposa, né? É, rapaz, aí no calçadão, ele conhece bem a família do Pereirinho, né? Trabalhavam juntos, grande Cláudio Melo também. O Cláudio é que o Cláudio conhece todo mundo, né? O Cláudio não dá pra falar nada, porque ele conhece... Não sei se o Cláudio não fez a transmissão da Santa Ceia, viu, gente? Eu acho que sim. As notícias policiais das últimas horas por aqui, que envolvem todo o sudoeste do Paraná. E agora também o que se arremete aqui às informações de todo o Brasil, que destaque hoje nos principais sites de informações brasileiras, também estão chegando. Hoje é o aniversário de Nova Palma, no Rio Grande do Sul. 66 anos, parabéns à cidade de Nova Palma. Também a cidade de Paranaguá, aqui no Paraná, 378 Paranaguá. Parabéns à nossa cidade paranaense. É? Laguna, a linda Laguna em Santa Catarina, hoje 350 anos, parabéns Laguna. As informações policiais das últimas horas, o que compõe o quadro de notícias também, é claro, de todo o nosso país. As principais notícias com os principais sites de notícias do nosso estado do Paraná também. Quais são os destaques para hoje aqui mesmo? Como é o passeio feito por turista holandês que morreu após barco virar? Vídeo mostra barco virado. Exames vão apurar se houve acontecimentos anteriores que podem ter influenciado na morte do menino autista encontrado sem vida. Empresário morto por engano em barbearia não costumava ir ao local. Alvo saiu da barbearia 10 segundos antes. Você viu esse negócio que o cara foi morto por engano aqui, gente? Você ficou sabendo esse negócio aqui? Onde é que foi isso aqui? O Hugo Gabriel Mol costumava frequentar outro estabelecimento, segundo informações. Que não pôde atendê-lo naquele dia. Ele não era o alvo, mas foi atingido na cabeça por atirador que o confundiu com um homem que tinha saído pouco antes. Barbeiro também foi atingido, mas sobreviveu. Eita, que loucura. Onde que foi isso aqui? Em Ponta Grossa? Nos Campos Gerais, aqui no Paraná. Esse crime aqui por engano, né? Que coisa triste, né, gente? Credo. Pra ser morto por engano, mas aí o cara matou o barbeiro também por engano? Quis dar um tiro no barbeiro por engano? O barbeiro era pra morrer também? Tá muito estranha essa história aqui, né, gente? 8h46 agora. Mulher perde parte do intestino após instrumento cirúrgico ser esquecido em seu corpo. Mulher fica ferida após parte do reboco do teto de um supermercado cair sobre ela na Bahia. Homem é arrastado pelo próprio carro após esquecer de acionar freio de mão em Belo Horizonte. As notícias do Brasil por aqui no seu rádio. A gente já volta com as internacionais. Bom dia. Argentina minimiza atrito diplomático com o Brasil e afirma que sempre houve insultos. Daniel Ortega propõe ampliar o próprio mandato presidencial na Nicarágua para 7 anos. Fujimori assume a presidência do Peru e destaca o combate ao crime organizado em seu discurso. Rússia e China negociam tornar permanente a isenção de vistos entre os dois países. Zelensky e Netanyahu se reúnem com Donald Trump durante dia movimentado na Casa Branca. Trump declara que Estados Unidos terminarão o trabalho caso o Irã não aceite um acordo nuclear. Japão está mais preparado para enfrentar terremotos do que a Venezuela, afirma gente, isso aqui é notícia para tirar sarro da cara dos venezuelanos, coitados, né? Japão está mais preparado para enfrentar terremotos do que a Venezuela, mas isso aí, gente, é óbvio. Pelo amor de Deus, que notícia mais tosca essa aqui. A gente já volta com mais músicas do seu rádio. Bom dia para você, tudo de bom. Muito obrigado pela sua audiência.
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5: O Frejá fala que homem não chora. Isso é mentira, né, Frejá? Conta pra gente aí. Bom dia para você.

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2: Oi, tudo bem? 2 para as 9 agora.

Esse é o Sétimo Sentido, participação do Rainha Musical. A gente já volta com mais músicas, fica ligado. Daqui a pouco tem Momento de Saúde com o Palma Sola Laboratório. Já.

0: Opa, agora 9 horas e 5 minutinhos. Bom dia pra você, tudo bem? Todo mundo ligado aí na programação 106 até as 11 horas da manhã. Você ouve Sintonia da Cidade com o amigo Gilson Rafael. E aí, tudo bem? Como está a sua manhã chuvosa por aqui? Pra você que quer saber se vai chover mais ou não vai, bastante chuva. Daqui a pouco a gente fala pra você que, segundo informações, é mais hoje de chuva, amanhã vai embora, viu gente? Já já. A gente traz pra você essa informação no nosso... Previsão do tempo já por aqui inteirinha, tá bom? E a gente vai trazendo a partir de agora um pouquinho mais sobre o que é esportes pra você. Que tal? Quer saber um pouquinho sobre esporte? Você que gosta? Então se liga aí. Bom dia, tudo de bom. E já já a gente volta com mais músicas no seu rádio. Fica ligado.
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2: Olá, tudo bem? Chegando para você o nosso Esporte Agora de hoje com a minha apresentação, locutora Patrícia. E o gol marcado por Caleri na partida contra o Flamengo, além de garantir o empate para o São Paulo, serviu para dar fim ao jejum do camisa 9, que voltou a balançar as redes em meio ao imbróglio pela renovação de seu contrato com o tricolor. Caleri voltou a marcar após 12 jogos de seca. O último gol do atacante tinha sido na partida contra o Cruzeiro no início de abril. A quebra do jejum veio logo contra a maior vítima do camisa 9. O gol foi o sexto de Caleri contra o Flamengo em 12 partidas.
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5: Fala, meu querido Cláudio Melo, com informações, a primeira participação dessa manhã. Onde você está hoje? É quarta-feira, é dia da feira, né? O nosso calçadão central hoje recebe aquele cheirinho maravilhoso de comida. Agricultores, pessoal do campo, vem trazer tudo quanto é tipo de coisa lá do sítio para a cidade. E é a hora de você aproveitar, viu, gente? Quem quer verdura, né? Se você quer verdura, você vem aqui pro calçadão central, você vai encontrar por lá também. Verduras de salames. Que tal, que tal, hein? Que tal, que tal? É isso, Cláudio Melo. O que tem de bom pra nós aí? Manda ver, meu velho.
6: Muito bom dia pra você que está ligado conosco. Olha, hoje é

0: Olha, tá surtida aqui a feira, embora alguns, né, meus amigos, não vieram, né, porque por causa da chuva. Bom dia, André. Parece que tá loteando aqui, não. A loteirinha aqui. Bom dia.
1: Bom dia, Cláudio.
0: Certo?
1: Tudo tranquilo.
0: Tem de bom aí?
1: Tem, aí tem uns biscoitinhos por vir, bolo, tem umas geleias, a polentinha, broa.
0: Tradicional polenta.

0: até final da tarde.
1: Bom trabalho, André.
0: Valeu, obrigado.
2: André, tô com a primeira, tá com a jaqueta aqui. Tá tudo certo com ele. É, a jaqueta de couro ainda, inclusive. É, a situação hoje é precária para quem vai trabalhar na chuva, né? Quem tá trabalhando, quem não vai, né? Falar aqui com o rapaz aqui, bom dia. Não tem inveja de você, tem inveja do teu cabelo. Como é que é teu nome, hein?
3: Vinícius.
2: Vinícius, não é Vinícius de Moraes, né? Mora que vai.
3: É Luther King.
2: É que perto do Batalhão, por ali?
3: Não, não, perto da Unicep ali.
2: Ah, da Unicep, tá. Tá certo, vem sempre pra feira aqui?
3: Sempre, todo quarto, sábado também.
2: Sabe que só o cheiro desse petinho já dá vontade de comer um de manhã cedo.
3: Já vamos tomar um segundo café da manhã, hein?
2: Tá certo, é um bom dia.
3: Obrigado.
2: Essa senhora tem um celular aqui de R$42.000. Vê até a hora que ela pode dormir, a hora que ela não pode, se ela pode ganhar na Mega Sena ou não. E se ela vai brigar com o Rony, bom dia. Mais fácil é brigar com o Rony, né?
4: Não.
2: Bom dia, dona Yara.
4: Bom dia. Não, sem briga, né?
2: Ah, não, não vamos brigar. Paz.
4: Paz. Paz, paz.
2: Tá certo. Espetinho bombando?
4: Isso, até as 18 horas hoje.
2: Além do espetinho, tem mais outras coisas aqui.
4: Tem o pão com linguiça.

0: bom trabalho.
1: Obrigada, obrigada.
0: Olha a chuva chegou. Tem gente mais alegre, tem gente menos alegre, né? É normal que cada um tenha a sua alegria, né? Eita, ainda bem que você está comendo, né? O gringo não pode ver um pão de queijo aqui, né? Bom dia.
2: Bom dia, bom dia.
0: Tudo certo?
2: Tudo tranquilo.
0: Não, tá certo. Kraus, o que que dá para falar dessa chuva aí?
2: Mas olha, é boa a chuva, mas tá meio de beija bastante, né? Devia de parar um pouco.
0: Tá certo.
2: A gente não pode trabalhar, né?
0: Tu tá aposentado, né?
2: E claro, graças a Deus.
0: Bom dia para você.
2: Obrigado, até a
0: próxima. Vou aproveitar, já que não é sempre que nós encontramos o meu amigo Jair Vaz de Ucrânia. Bom dia, tudo bem? Tudo bem?
3: Bom dia, certo? Tudo bem? Tudo certo?
0: Tudo bem, graças a Deus, né?
3: Porque,
0: tempo, né?
3: Pois é, a gente anda por todo lado e tem alguns amigos que a gente demora para reencontrar.
0: Olha, o Gervásio é agrônomo, né? É o nosso amigo das antigas. O que dá para falar do tempo aí, Gervásio? Que coisa triste no Rio Grande do Sul, né? Novamente, né?
3: Na verdade, a previsão meteorológica já anunciava que teríamos esse fenômeno El Niño em 2026 e 2027, principalmente nessa estação de transição entre inverno, primavera e verão, e começou. E nós temos uma previsão realmente elevadíssima de volume de chuvas e não vamos nos assustar. O que nós precisamos fazer é nos precavermos para que possamos enfrentar alguns transtornos climáticos que nós vamos ter durante este ano. Nós que somos da área, estamos sempre atentos a essas mudanças climatológicas, né? E a gente sabe que realmente nós vamos ter um ano com muitos transtornos, distúrbios e com certeza, quem sabe até alguma tragédia, tomara que isso não aconteça, mas está sujeito a acontecer.
0: Quantos anos de germe aqui na nossa cidade, que atende, claro, a região também?
3: Eu estou em Francisco Beltrão há 50 anos. Comemorei a minha formatura no ano passado, no cinquentenário. Inclusive fui homenageado pela Universidade Federal de Pelotas pelos 50 anos de exercício profissional na área da engenharia agronômica, né? E esse é o período que nós temos a Gerber da Agromax, em Francisco Beltrão. Então, estamos também festejando o cinquentenário da empresa, né? E, graças a Deus, fomos muito bem acolhidos pelos agricultores, e sempre nos prestigiaram profissionalmente, comercialmente. Eu sou muito grato a tudo isso e torço para que Deus nos ilumine e continue nos dando força, saúde, para que possamos continuar a nossa jornada.
0: É uma bela história, né, da empresa, da sua e da sua família. Obrigado, Gervásio.
3: Ok, muito obrigado. Um grande abraço a todos os nossos ouvintes.
0: O Gervásio Kramer é sempre, né, daquele jeito dele, né, muito calmo, tranquilo. Aqui, Francisco Beltrão, então, 50 anos da empresa dele, a empresa Germe, né? Que é uma empresa consolidada, né? Em Francisco Beltrão, também em toda a nossa região, né? É isso aí, Gilson. Voltamos com você. Hoje está um pouco fraco aqui a nossa feira, né? Devido às chuvas, né? Então voltamos com você, meu irmão, aí no estúdio da Rádio Nacional. Vai lá, toca o barco aí.
4: Obrigado, Cláudio. Chuvinha atrapalha um pouquinho, mas nunca deixa de acontecer o negócio, né? Isso que é o bom demais. A gente já volta por aqui com mais músicas no seu rádio daqui a pouquinho. Fica ligado. 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
3: É, rapaz, mais um Momento de Saúde por aqui no seu rádio. Ô, gente, sabe o que eu tava pensando de verdade mesmo aqui depois dessas chuvas todas aqui? Ai, meu Deus do céu, depois é muita gente correndo pro laboratório, né? É uma coisa louca que pode estar acontecendo aí. É depois dessa chuvarada toda, viu, gente? Boletins de dengue aí, depois pode ser complicado demais, né? Infelizmente, o cenário da dengue 2026 aponta uma projeção cerca de 1 milhão e 800 mil de casos no Brasil. Uma queda expressiva ao pico em relação a 2024, né? Um estudo em parceria com a Fiocruz e a FGV estima 1 milhão e 800 mil de casos prováveis no país, viu? E depois dessas chuvas todas aí, gente, que tá caindo sobre a nossa região, principalmente tudo aí, né? Fica preocupante o número, né? Mudanças rápidas de temperatura, umidade mantém condições favoráveis para o mosquito, viu? Os casos de dengue no Paraná registrou queda geral em 2026, mas a CESA mantém alerta constante após período de chuva, tá, gente? Devido a riscos de novos criadores do Aedes aegypti, tá? Então, vamos ficar alerta aí a respeito de toda essa chuva que está caindo sobre a nossa região. E depois que vir o calor, que o inverno for embora, e essa chuvarada toda aí, calhas e coisa arada, que vai estar cheia de água, e daí, gente? Vamos se cuidar? Vamos tentar ver se a gente consegue se ajudar também, porque vai ser difícil, né? Deus me livre, quem já pegou dengue sabe o que a gente tá falando, é horrível, pelo amor de Deus. Acho que é a coisa mais horrível do mundo, tal da dengue, né, gente? Teve gente, tudo bem, tirando com todo respeito às pessoas que partiram devido ao Covid, mas os sintomas do Covid da dengue é uma projeção de 70% de diferença. Pelo amor de Deus, é muito ruim, é horrível, é ruim demais, né? 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
3: E aí, bom dia, 9h21 agora!

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1: Matheus e Cauã, Laona Prado, Admita.
2: Vocês precisam admitir alguma coisa.

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2: 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Alô, Elisandra, tudo bem? Bom dia, galera do Posto Panda aí ouvindo a gente, obrigado! Eu quero ouvir Guilherme e Santiago, o cara do espetinho, ok? Eu quero ver Gustavo Lima, ok, saudade de cabelos brancos, sigo e Hugo Guilherme, Maiara e Maraíza. Obrigado, galera do Panda aí, valeu. Obrigado, tamo junto.
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2: 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É, que motinha bonita, Juzinha, né? Cor do Grêmio, coisa linda.
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0: Essa você precisa anotar, porque agora vamos apresentar dicas e truques para a sua cozinha. Se o feijão ficou muito salgado, adicione algumas folhas de couve. O couve absorverá o excesso de sal e dará um ótimo sabor ao feijão. Daqui a pouquinho tem muito mais. Fique com a gente.

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9: Hello, meu amigo, bom dia, tudo bem? 20 para as 10 agora.
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9: Esse quadro aqui é muito legal, né, rapaz? Muito legal. Hoje também mais um ano da Administração Nacional da Aeronáutica e Espaço, a NASA, né? Então hoje é aniversário da NASA. É, rapaz, você nunca sonhou em trabalhar na NASA? Hoje é aniversário de Concórdia também, é verdade? Olha, rapaz, aniversário de Concórdia, Santa Catarina. O que, que dá aqui a Concórdia? Dá uns 200 quilômetros mesmo? É, 200 e pouquinho, 240 acho que dá, né? Concórdia, Santa Catarina, Concórdia comigo ou não? Concórdia, então tá bom, concordiamos então. E a Guilherme Formar, como é que tá por aí, meu amigo Vilmar? Tudo bem, querido? Ah, tudo bem com você aí, meu Marzito? Tudo na paz? Então tá bom, tomando mate e baguá, chuva lá fora, né? Mas, é... Vamos lá então, governo Trump proíbe novos robôs humanoides chineses para proteger desenvolvimento de IA nos Estados Unidos. Isso aí, Trump. Os caras falam mal do Trump, mas ele começa a dar umas ideias massa, velho. Os caras não entendem o velho louco lá, né? Aí fala mal do Trump, mas tá... olha aí, ó. O Trump proibiu novos robôs humanoides chineses para proteger desenvolvimento de IA nos Estados Unidos. Dá uma bloqueada nesse negócio de robô IA, porque isso vai destruir a humanidade breve, viu? Ontem já entraram lá nos negócio da empresa lá, a própria IA, já entrou no sistema, já fez uma bagunça lá. Ih, velho, isso aí vai virar uma manheca, viu? Deus que me livre, tenho dó dos meus filhos dos filhos dos meus filhos, viu? Pelo amor de Deus, vai virar uma loucura isso aí, mano. E a da OpenAI invadiu outra empresa, olha, antes de fazer ataque sem precedentes. Tá vendo? Xmoney, rede social de Elon Musk, lança serviço de pagamentos e conta digital para assinantes nos Estados Unidos. Você viu que o WhatsApp e o Web ele ganhou chamadas de vídeo e áudio agora? Google acende alerta em Wall Street. Amazon, Microsoft e Meta podem pagar o preço. China abre seus modelos de IA e acende um alerta no Vale do Silício. Meta é novamente levada ao tribunal por supostos danos causados pelo Instagram. Muita tecnologia com a GNU Informática.
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0: E aí, tudo bem? Bom dia. Agora 12 para as 10.

A indicação por aqui da Fátima Carletti com Marquinhos Moura. Anjo Azul. Eita, Anjo Azul. Anjo Amarelo, cor de rosa. A gente já volta com mais músicas no seu rádio. Daqui a pouco tem mais sucesso pra você. Vou fazer o seguinte, vou tocar mais uma agora que o pessoal tá pedindo. Antes de dar intervalo aqui, por favor, toque mais uma. Henrique Juliano. Então tá bom, vai lá mais uma então, sertanejo agora. Vai lá então. Meu Deus do céu.

Esse cara tá cantando errado, rapaz. Não é tarde, não, né? Amanhã, rapaz, nem chegou a tarde, já tá chorando, meu Deus. Edson Hudson, na indicação por aqui. Agora a gente vai para o Rio Grande do Sul. Terra do Indústria Musical aqui, ó. Tamo num filme, bom dia pra você. 10 e 2, daqui a pouco tem Padre Ezequiel Dalpozo por aqui, já.

Indústria musical no seu rádio. Por aqui a gente já volta com mais músicas. Agora é a hora do Padre Ezequiel Dalpozo, com apoio da Transvanice. A gente já volta depois. Tchau, gente. Já voltamos. Fica aí, fica aí.

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Olá, meu amigo, olá, minha amiga ouvinte, graça e paz da parte de Cristo Jesus. Que a sua luz brilhe na nossa vida e ilumine os nossos passos, todos os dias. Gostaria de falar hoje sobre a importância de conhecer-se a si mesmo. O filósofo Sócrates já dizia: conhece-te a ti mesmo. É um princípio interessante, conhecer-se. No nosso tempo, as pessoas se conhecem pouco, estão longe de si mesmas. Nós poderíamos pensar assim: o que adianta ir à lua se não conseguimos vencer o abismo que nos separa de nós mesmos? Conhecer a nós mesmos é a mais importante das viagens, mais do que chegar à lua. Sem conhecer a nós mesmos, as outras são todas inúteis, quando não destrutivas. Um escritor chamado Thomas Merton formulou esta advertência logo depois que a primeira descida de um homem na lua fascinou o mundo e tornou quase sem limites a fantasia sobre utopias, técnicas otimistas. Depois de o homem ter chegado à lua e pisado na lua, esse escritor ele disse: nós chegamos à lua, mas nem sempre conhecemos a nós mesmos. Por isso o homem, por um lado, descobre coisas maravilhosas, por outro, fica ainda na falta de descoberta. Isto faz dezenas de anos que aconteceu, mas é tão verdade hoje como naquele tempo. Uma senhora

0: nunca brotará dele verdadeira prosperidade. Sempre, de novo, destruirá pessoas. Precisa diminuir os outros para poder acreditar em sua grandeza. Por isso, sua atividade, ainda que à primeira vista pareça ser bem-sucedida, continuará destruindo pessoas, se em última análise não trará nenhuma prosperidade para este mundo. Por isso, caro ouvinte, diante deste princípio, conheça-te a ti mesmo. Nós podemos refletir sobre também essa história. Não adianta chegar à lua se nós não chegamos no centro de nós mesmos, se nós não nos conhecemos, se nós continuamos, de certa forma, pelas nossas atitudes arrogantes, muitas vezes destruindo. Conhecer-se é compreender o outro e conviver bem com o outro. Mais mensagens através do nosso Facebook, facebook.com/PadreEzequiel. Divulgue este momento para que outros também escutem. Um forte abraço para você. Deus te abençoe. Em nome do Pai, do Filho e do Espírito Santo. Amém.
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4: Legal, de volta por aqui, 10h11, falei que era rapidão. É, a gente gosta de esporte, por aí tem mais esporte agora pra você. Bom dia.
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6: E o Atlético Mineiro venceu o Palmeiras por 2-1. O resultado quebrou uma invencibilidade de mais de um ano do Alviverde. A última derrota palmeirense em casa no Brasileirão havia sido em 25 de maio de 2025 para o Flamengo. Eram 23 jogos sem perder. Vitor Hugo e Igor Gomes marcaram para o time mineiro, ambos aproveitando falhas de Carlos Miguel. Felipe Anderson, por sua vez, descontou para os donos da casa. Os três gols saíram no segundo tempo. O goleiro palmeirense foi o principal nome negativo da partida. No primeiro gol, ele falhou ao deixar escapar uma bola aparentemente simples que sobrou para Vitor Hugo com o gol aberto. Depois, saiu mal e deixou a meta escancarada para Igor Gomes recolocar o Galo à frente um minuto depois do empate.
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5: Hello, agora 10 horas e 15 minutos. A música de volta por aqui.
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5: o sobrinho do Michael Jackson por aqui, que é o Bruno Mars. Som do... Muita música pra você curtir. Aqui tem Zero From the Original Motion Picture Ralph Breaks the Internet. Que legal, hein? Não mais tudo certinho por aí, não? Tudo legal? Um abraço pros amigos que ouvem a gente também, é claro. Diretamente da Bósnia. Conhece, não? É lá da Bósnia, é isso mesmo. Bom dia pra você que ouve a programação 106 até as 11. Tem sintonia da cidade. Tá bom, tá bom.

0: O som do Bruno Mars aqui na manhã da sua querida Naui FM até às 11. Sintonia da cidade, tá bom? A gente já volta agora 10h22. Daqui a pouco tem mais sucesso pra você na curtição da sua manhã, já já.
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0: E aí, tudo bem? Bom dia, 10h26 agora. A música tá de volta no seu rádio. Mas antes tem aqui Cláudio.
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0: Cláudio Melo chamando.
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0: Diretamente está ele, lá da primeira companhia, em Francisco Beltrão. Tá falando com quem aí, cara? Cláudia, fala aí com a Tenente Mate, é isso? Bom dia.
13: Tenente Mate, que é do 21º Batalhão da Polícia Militar. Ela que é coordenadora, né, da turma de alunos. Vamos falar quantos alunos tem hoje. Bom dia.
14: Bom dia, Cláudio. Bom dia, ouvintes. Exatamente. Nós estamos com 54 alunos atualmente. Eles ingressaram em maio, né? 4 de maio. E eles vão se formar em junho do ano que vem. Então, aproximadamente aí um ano de curso, 13 meses, para que eles estejam atuando plenamente nas ruas aqui do nosso Sudoeste.
13: Fernando Mato, o que consiste nesse curso?
14: Então,
13: basicamente...
14: Esse curso, ele é constituído por uma parte teórica e uma parte prática. Então, a parte teórica é inicial, né? Então, as disciplinas são em torno de 50 disciplinas, entre teóricas e práticas, e divididas em três ciclos, como se fossem três trimestres, e o último trimestre, então, do ano formativo, é apenas estágio operacional. Então, eles estão rumo aí ao fim do primeiro ciclo, que é essencialmente teórico, e já no segundo, com algumas disciplinas práticas, e no terceiro ciclo, que inicia só no ano que vem, é, disciplinas muito práticas voltadas, então, à sobrevivência policial, tiro, abordagem...
13: É, e o 20º Batalhão da Polícia Militar, que já se tornou a referência, né, na escola, né, inclusive, né, a nível de região. Né?
14: Sim, normalmente quando tem escola de formação de praças no estado do Paraná, o 21º Batalhão recebe turmas para a gente formar aqui. E normalmente esses policiais permanecem trabalhando aqui conosco.
13: É, não todo efetivo, né, mas alguns ficam, outros vão para outras cidades, regiões. Né?
14: Isso, a questão de divisão do efetivo, ela acontece em duas partes. Então, primeiro os alunos, né, recém-ingressos, escolhem aonde vão cursar o curso de formação e depois, a nível de estado, é feita uma redistribuição de vagas para que sim, eles escolham então o município em que vão atuar no primeiro momento.
13: Tá certo, então... O curso se encerra só no próximo ano.
14: Exatamente, só no próximo ano. Já temos uma data de previsão, né, que seria ali a segunda semana de junho. Então, se tudo der certo, em junho eles estarão formados.
13: Tá certo, muito obrigado e bom trabalho.
14: Obrigada, bom trabalho para todos nós.
13: Conversei com a Tenente Mate, aqui do 21º Batalhão da Polícia Militar. Ela que é a coordenadora do curso, né, dos novos policiais que vão ingressar aí aqui no 21º Batalhão da Polícia Militar. Informações a Naum e repórter Cláudio Melo.
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0: Agora tem nave som por aqui. Sinto muito, mas não sinto nada.

0: 10 horas e 38, Patrícia Adriana. Fura fila. As meninas de Campo Grande por aqui também têm a sua vez na 106. A gente já volta com mais músicas. Daqui a pouco fica ligado, já tem hora do gauchão pra você.
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2: Cuidar de uma criança é uma das tarefas mais importantes da humanidade. Todo o tempo que você passa com ela é muito valioso. Então, que tal deixar um pouco de lado o celular e a TV e ir contar uma história para o pequeno? Uma relação próxima e carinhosa contribui muito para o desenvolvimento da criança.
1: E lembre-se, desenvolver a criança é desenvolver a sociedade.
3: E aí, tudo bem? Bom dia pra você, agora 10h41.

0: Agora, 10h51. Como é que pode se gaiteiro? Como é que tá as coisas por aí, tudo certinho? Essa é a hora do gaúchão por aqui. Hora que tem muito mais músicas gaúchas pra você que adora o cultivo e a terapia da música gaúchesca, rapaz. Que bagual, hein? 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

0: Esse é o Bando Gaúcho por aqui no seu rádio. E assim a gente vai encerrando por aqui mais um Sintonia da Cidade, manhã de quarta-feira. Obrigado a você que ficou com a gente aí. Vem por aí na sequência, caminhar solidário hoje, responsabilidade dos amigos da paróquia do bairro Alvorada. Tchau, gente. Amanhã às 8, se Deus quiser, estamos de volta com mais um Sintonia da Cidade. Tchau pra você, um abraço. Até amanhã. A última de hoje com a música da saudade.
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0: Agora tem Cleito e Camargo. O sucesso era de 2008. Você confere aqui com a gente. Bom dia.

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2: 11:01.
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0: Bom dia a todos os nossos ouvintes que nos prestigiam neste horário. Eu e o Altamir estamos aqui em nome da nossa paróquia, mas também em nome de toda a população do nosso trecho aqui, não é?
1: É isso aí, pessoal. É
0: isso mesmo, né? Então nós estamos, graças a Deus, podemos estar aqui a pedido do nosso pároco. Estamos aqui na nossa Rádio Nauim para fazermos as nossas colocações, a nossa reflexão, ajudar naquilo que se pode, porque ajudar os outros a gente pensa de um jeito, mas sem ajudar também é levar as pessoas a ter mais juízo na vida. Tá, Altamiro? E já você pode, Altamiro, você faz uma boa reflexão com o Evangelho do dia.
1: Obrigado, professor Evaristo. Louvado seja nosso Senhor Jesus Cristo.
0: Para sempre seja louvado.
1: Hoje, nessa quarta-feira, é Santas Marta, Maria e Lázaro, os amigos de Jesus, né?
0: Sim, a Maria, hoje, sim.
1: É, o Evangelho vai também
0: ele
1: falar.
0: Chegava lá, né?
1: Sobre a morte de Lázaro, né? Uhum. Mas é mais uma quarta-feira, né, professor Evaristo, com muita alegria. Hoje temos a missa, 19 horas, celebração.
0: Certo.
1: Da novena Senhora Aparecida. Uhum. E também para os doentes, nessa, né, toda quarta-feira, 19 horas. Amanhã, quinta-feira, vai ter dos idosos às 15 horas, né? E só não recebe nada quem fica em casa, né?
0: Ah, sim. Fica só em casa, né?
1: Alguém vai lá rezar para esses também, que é a nossa obrigação também, né?
0: É.
1: Não somos melhor do que ninguém, mas por isso que nós temos que ir. A presença de Deus é um caminho a ser dado todos os dias, né? Vamos ver o Evangelho aqui que apresenta. A Maria pede para. Marta pede para Jesus ressuscitar o seu irmão Lázaro. Então, o Evangelho de João 11, 19 e 27. Naquele tempo, muitos judeus tinham vindo à casa de Marta e Maria para se consolar por causa do irmão. Quando Marta soube que Jesus tinha chegado, foi ao encontro dele. Maria ficou sentada em casa. Então Marta disse a Jesus: Senhor, se tivesse estado aqui, o meu irmão não teria morrido. Mas mesmo assim, eu sei que podereis, pedirás a Deus e ele te concederá. Respondeu-lhe Jesus: Teu irmão ressuscitará. Disse a Marta: Eu sei que ele ressuscitará na ressurreição no último dia. Então Jesus disse: Eu sou a ressurreição e a vida. Quem crê em mim, mesmo que morra, viverá. Todo aquele que vive e crê em mim não morrerá jamais. Crês nisso? Respondeu-lhe ela: Sim, Senhor. Eu creio firmemente que tu és o Messias, o Filho de Deus, que deverá vir ao mundo. Palavra da salvação.
0: Glória a vós, Senhor.
1: Glória a vós, Senhor. Aqui é resumir uma palavra.
0: É mesmo.
1: Né? A gente não morre, viverá eternamente pela ressurreição de Jesus Cristo.
0: Às vezes eu penso também que seria bom o que significa gloriar a Deus, né? Glória a Deus nas alturas. Glória. Deve ser fazer a vontade dele, né?
1: É, a Marta só aqui na esperança, né, professor Evaristo?
0: Sim.
1: Ela nunca desanimou e a fé é representada pela esperança.
0: Isso
1: o que
0: mesmo,
1: Jesus Cristo colocou no Evangelho, ele vai ressuscitar. E ela disse no último dia.
0: Sim.
1: Então Jesus disse: Eu sou a ressurreição e a vida. E quem crê em mim, mesmo que morra, viverá. Né?
0: Sim.
1: Então, assim, ó, resumir tudo numa palavra só: a morte não é o fim. Né? O fim quando nós não acreditamos em Deus, que nós deixamos, né, com as nossas preocupações, esquecemos

0: intimidade divina com Jesus. Jesus não tem servo, mas amigos. Talvez essa seja a feliz notícia desta liturgia. Uhum. Em Betânia, ele não é apenas o mestre, mas a esperança, o verbo eterno que encontrou no lar humano onde pode repousar. Desta forma, vejamos algumas características marcantes desses irmãos. Marta, ela se tornou modelo de fé atuante e esperança na sua profissão de fé. Eu creio firmemente que tu és Messias, Filho de Deus, que deve vir ao mundo. A maior de tudo isso, diante dos túmulos do seu irmão Lázaro, Marta não vê apenas a morte, mas a promessa, né, possuída pela sua fé, a esperança. Também Maria, ela se destaca por escolher um modelo, a melhor parte, estar sentada aos pés do Senhor. Que, por exemplo, o lugar de discípulos como Marta, aprendemos que a ação necessária, devemos estar sempre na escuta para não transformar um peso. Por fim, Lázaro, ele é o amigo de Jesus, chamado pelo nome. Ele é um homem que Jesus chora, apesar de não pronunciar nenhuma palavra no Evangelho. Lázaro é a prova de vida vivida de que Deus não é indiferente a ninguém, né? A ninguém. Ele é humano e continua sendo humano e abraça todos os humanos, né? A presença de Deus, ele é contemplação da promessa da feliz ressurreição. Resumindo, né, professor Evaristo?
1: Sim.
0: Pela nossa fé e a nossa esperança, não vamos morrer nunca, né? Jesus Cristo está do nosso lado, ele nos ajuda todos os dias, todos os momentos, né? Precisamos, claro, representar essa fé com as atitudes, né? Com coisas muito boas, né? Não passar isso como uma construção de derrota. O mal, ele vem para a derrota, mas a fé e o bem vêm para construir, não para destruir. Eu queria falar um pouquinho aqui de domingo, foi o dia dos avós, né, professor Evaristo?
1: Isso,
0: né?
1: Foi, até ganhei um prêmio.
0: Passamos essa semana com as pessoas idosas, nossas famílias, pais, avós, tios. Eles trazem consigo a sabedoria dos anos vividos. Além disso, o mandamento da lei de Deus, honrar pai e mãe. Mas isso, temos que cuidar mais dos nossos amigos, mais dos nossos pessoas envelhecidas. Nesse dia dedicado aos avós, essa semana, às pessoas idosas, nós devemos de fazer uma visita, lembrar de rezar e ter uma ligação maior com essas pessoas. Sempre é importante, sabendo que também a gente já está nessa fase, né, professor Evaristo? E quem não está, vai chegar. E levar nossas preces a Deus, ele nos rezar por todos os nossos também falecidos. Eu acho muito importante rezarmos por nossos falecidos. Isso é a nossa, eu digo assim, uma das grandes obrigações. Rezar pelos vivos, mas se nós não morremos, vamos rezar pelos falecidos, né? Pessoa que nós deixaram presentemente, mas espiritualmente não. As pessoas idosas podem ser um sinal de esperança até mesmo na própria família, pois os mais jovens podem se espelhar. Nossa, que maravilha, né? Nos mais velhos, e buscar conselhos para a vida longínqua. Algumas pessoas, alguns velhos buscam conselhos para uma vida longa. Algumas pessoas, infelizmente, dizem que os anciões, os velhos, atrapalham. Mas, pelo contrário, são os sinais.

0: de sabedoria e ajuda para os mais novos. Eles são importantes também dentro da comunidade, pois por meio da experiência deles, conduz uma pastoral que ensina aqueles que chegam. Estava lembrando agora da nossa paróquia, né, as maiores paróquias, as mais paróquias, né, professor?
1: Uhum.
0: Um dia na missa o padre fez um levantamento, 70% era idoso, né? Ou
1: sim,
0: até mais, né? Nós temos o nosso bairro assim também, que já tem uma boa memória de tantos anos já. Mas se formos olhar as pessoas que estão mais frequentando a igreja e dando bons testemunhos, é o idoso, né?
1: É, isso é mesmo, né?
0: Tem dia que dá mais de 70% na missa, né?
1: Nossa.
0: E teriam que mudar essa forma de ver as coisas, né? Porque somos todos iguais, né?
1: Ah, sim. Diante de Deus, somos todos
0: iguais. Alguma coisa está acontecendo. Eu lembro que quando eu ia para a igreja, eu era o primeiro, quando eu tinha meus 15, 6, 10 anos, sei lá, 20 anos, eu era o primeiro, tá pronto para domingo não perder a missa, e convidando os pais também para levar.
1: Olha,
0: e hoje está o contrário, né?
1: Uhum.
0: É. Tenho certeza, professor Evaristo, que eu fiz isso, que eu era o primeiro a estar pronto para ir.
1: Coisa, você foi um exemplo,
0: e
1: então,
0: até,
1: né,
0: já ajudava na igreja, né? E fazia às vezes alguma leitura. Então, mas assim, a gente não é diferente um do outro.
1: Uhum.
0: Esse esquecimento, isso nós temos que testemunhar essas verdades. Não tem medo, por que você tem de ser desleixo? É uma vida. Aí a gente fala do evangelho, às vezes eu pergunto, tem acompanhado o evangelho diário? Mas sei lá se tem evangelho diário, né? E é a melhor forma de nós vivermos o nosso dia a dia, né, professor Evaristo?
1: Ah, sim.
0: Tá bom.
1: Isso mesmo,
0: tá bom,
1: né,
0: professor Evaristo. Agora vamos convidar então para hoje às 19 horas a celebração, a missa, né? Nossa novena para a Nossa Aparecida. Amanhã, falando mais uma vez dos idosos, às 3 horas, o padre fez essa missa para os idosos, né? E sempre nós, a nossa presença é importante, porque não adianta abrir a igreja e não tem para quem rezar, né?
1: É. Tem que ser bom cristão dentro da igreja e fora da igreja também.
0: No,
1: né,
0: sábado às 19 horas e no domingo às 8h30. Uhum. Terço dos Homens, surpreendentemente, crescendo, né, professor? Sempre às segunda-feira às 19 horas. Agora passou, depois quando começar a esquentar mais, vai voltar para 19h30, né? E a nossa participação, temos que levar isso em diante. Uhum. É o seguimento da vida. Às vezes a gente está lá num lugar e lembra, não, tal hora eu tenho que estar na igreja.
1: É? Sim.
0: E é um capricho isso, quando a gente assume essa responsabilidade, né? Tem um relógio para olhar e dizer, tal hora eu tenho que estar lá, não vou chegar atrasado.
1: Sim.
0: Isso, será que é só fé? Eu acho que quem fazemos tudo isso somos nós, né?
1: Cada um tem o mesmo dever aí, né?
0: Correto.
1: O dever. Sim, cada um.
0: Porque cada um é diferente do outro, né?
1: Tanto consigo próprio como com a comunidade,
0: com a comunidade,
1: tudo,
0: com
1: os vizinhos, tudo, ser um exemplo, né? Amizade.
0: Eu queria assim, minha proposta aqui em diante, a gente já tem que ter um propósito toda semana, todo mês, né?
1: Sim.
0: Quanto mais poder respeitar as pessoas e fazer amizade.
1: Exatamente. Como diz ali, repartir a vida da gente com a vida dos outros, né?
0: Repartir com alguma
1: ação. No bom sentido.
0: Alguma coisa assim que do bem, né?
1: E
0: a felicidade é por pouca coisa, né? Às vezes tu dizer um bom dia, abraçar uma pessoa, pedir como é que tá.
1: Sim, sim.
0: Já é um meio caminho andado, né, professor Evaristo?
1: Sim, sim.
0: Até as nossas orações parece que tem mais efeito, né? Obrigado por mais uma quarta-feira, professor Evaristo.
1: Por nada,
0: companhia,
1: mas
0: né?
1: E
0: nós
1: é aquilo
0: sempre
1: que você
0: temos
1: fala
0: junto, né?
1: Importante, porque tem coisas em que eu lembro aquilo que você estava falando. Eu tenho um irmão, coitado, às vezes ele fica meio, né? E um dia ele saiu sem rumo na rua, não sabia onde ia, sabe? Estava assim muito abalado, coisa assim. Daí um homem passou com o carro e tirou a cabeça para fora e disse, bom dia, seu Antônio. Você acredita que ele... Mas aquilo ali foi uma virada para ele. o que que a, e é tão pouco e tão fácil você só dizer bom dia e de uma maneira assim, sabe?
0: Sim.
1: Às vezes eu também gosto de fazer assim, dar um bom dia assim bem chama de animação, atenção, diferente,
0: é,
1: né?
0: É. Valoriza.
1: Isso, às vezes dizer mais de uma vez, bom dia, bom dia,
0: valoriza,
1: bom dia, né? Quer dizer, é uma maneira, parece que de atrair a pessoa, né?
0: Valoriza, valoriza.
1: Isso,
0: né?
1: É uma maneira de valorizar as pessoas.
0: Nós, né? Nós que não somos políticos, eu lembro na política, não, como a gente...
1: Nós somos diferentes, nós é pela como, igreja, né?
0: Como na política a gente recebe tanto elogio e tanta visita, sim, e tanto bom dia, né,
1: professor? É isso.
0: Passou isso depois,
1: e
0: foi, mas as coisas de Deus não é assim, não.
1: É, e não, não esquece, não, você não é sabe de uma coisa que eu vejo, tem pessoas que dizem, que quem faz um bom favor para o outro, até que esquece, mas quem recebeu o favor não esquece.
0: É.
1: E é verdade isso aqui. Marca muito.
0: Isso, nós sempre vai ter alguém que vai dizer, tal dia tu me fez isso.
1: Isso mesmo.
0: Aconteceu agora há pouco tempo, nos parentes da minha mulher que vinham de Mato Grosso e pegaram meu carro, né? E agora, depois de 30, 40 anos, esses dias eu recebi a visita de um e ele disse, eu lembro, nunca mais esqueci. Oh. Da tua ajuda. Nossa, viu? Não é para mim? Pra,
1: sim,
0: tu
1: sim,
0: viu?
1: Sim.
0: Como viu que como isso é importante, né?
1: É. E falando em agora lembro que você estava falando ali, uma vez estavam, eu conhecia dele, era amigo dele, mas ele tomava muito. E lá num bar ele tomou meio demais e lá numa altura ele caiu, facilitou e caiu, perto da minha casa. Aí eu fui lá conversar com ele, né? Fui lá conversar com ele, se ele queria, que estava indo para casa, pois é, mas eu não posso. Então vamos lá, eu tenho o carro, daí peguei o carro, levei ele lá na casa dele e deixei ele lá. Então, você acredita que esse homem deixou de tomar por causa daquilo que eu fiz para ele? Porque eu não desvalorizo uma pessoa porque tem um vício, tem outro vício, não. Eu tenho que ver o que é que eu posso fazer de bem para essa pessoa ser melhor. Isso é muito importante, né? Tem muitos que só ficam condenando, condenando e condenando essas pessoas, assim, um alcoólatra, um viciado, uma coisa assim, nos descaminhos da vida. A gente tem que ver o que é que pode fazer de bem para aquela pessoa. Isto que tem que pensar, não condenar, só condenar, não. Ele é uma pessoa humana que nem vocês mesmos, que nem nós mesmos, né? Mas eu sei que você, ó, às vezes eu tenho alguma pegadinha aqui para fazer aqui também para nós iniciarmos, só para... Uma vez que num velório de um homem, a mulher não demonstrava nenhuma quase tristeza, não chorava e as pessoas até ficaram assim, mas como é que pode, como é que é? Essa mulher não está triste, não chora, o marido morto está ali no caixão. Aí alguém de mais assim, curiosidade, foi e perguntaram para ela, mas a senhora está tranquila, né? Está tranquila? Pois é, estou mais tranquila agora. Sabe por quê que eu estou mais tranquila? Porque agora eu sempre sei onde é que ele está. Sabe onde é que ele está, né? E antes ela queria dizer que ela nunca sabia onde que ele estava. Se estava na zona, ou se estava bebendo, se estava fazendo isso, fazendo aquilo. Então, agora eu sei onde é que ele está. Agora sim. Se eu quiser visitar ele, eu sei onde é que ele está também. Isso aí. E tem mais duas aqui ainda. O marido foi consultar e voltou triste. Chegou em casa e disse, mulher, olha só, o que, homem? O médico disse que eu tenho só mais 6 meses de vida. E ela disse, não, mas não se preocupe, pois 6 meses passam num instantinho. E teve uma outra também que também ficou assim. O marido disse para ela, escuta, meu bem, você gosta tanto de mim, né? A gente se dá tanto. Pois é. Quando morrer, você vai chorar muito? Ah, claro que eu vou chorar, porque eu choro por qualquer coisinha, qualquer bobagem, eu já estou chorando. É, certamente ele não ficou muito animado com essa resposta. Agora, pensando assim, casal, o que é um casal, o que é um marido, o que é uma mulher, o que são os filhos? Olha, gente, quando a gente vê acontecer tantas coisas, até dentro da própria família está sendo muito prejudicada. Por que será? É porque não foi evangelizada? Será que é isto? Por quê? É, será que é porque não tem Deus lá dentro dessa família? Será que então, se Deus não estiver dentro da família, lá no teu lar, alguma outra coisa vem tomar lugar? E aí é que é o perigo. A gente vê tanta separação hoje em dia aí de casais, e aí é o caso, não divide só os dois, mas divide os filhos, divide tudo. Isso é muito sério. Esse mundo de hoje está muito prejudicado. Alguma coisa vem em resposta. Aguarde que pode esperar, que não pode vir coisa boa. Aonde não há Deus, só pode vir o contrário de Deus. Isso não tem dúvida nenhuma. E ela só se preserva, uma família se preserva, se também dentro dessa família tiver oração. Oração em família é a primeira coisa, a primeira doutrina, a primeira missão nossa de família é rezar o casal, rezar se tem filhos, rezar com os filhos. Aí, nós lá temos um costume que os missionários ensinaram os casais, as pessoas a rezarem, não só de manhã, à noite, quando está começando o dia, e quando está terminando o dia, também tudo isso aqui é o horário de se fazer oração. Você está enfrentando um dia, você não sabe o que vai acontecer nesse dia. Você não sabe, você sabe até o segundo que chegou, está aqui agora. Por, né, Altamir? Sabemos de nós, estamos aqui. Mas tem muitas famílias que não rezam. Então, e aquele que está falando em rezar, que os missionários ensinaram, era na hora da refeição. Porque na hora da refeição todos estão ali. Estão ali na mesa. Na hora da refeição. E até eu lembro também que Jesus Cristo falou, se manifestou, tomou decisão justamente na hora da refeição. Ali na missa, na consagração, não foi na refeição que ele deu, dividiu o pão e deu um pedaço de pão para cada um? Então, isso aqui é uma coisa que deve ser pensado e refletido. Claro que esse pão, até tem o pão misterioso que é a Eucaristia. É ele presente de uma maneira misteriosa ali. E que a gente comunga. Ou seja, aceita que ele venha viver e conviver conosco na nossa vida, na nossa caminhada. Porque ali então está a tua caminhada da tua vida, que é o caso da família. Se você der o exemplo, se você ensinar, se você evangelizar os teus filhos, eles vão saber o que fazer na sua vida, na sua caminhada, porque ele vai formar uma outra família. Até a própria Bíblia diz que uma boa família, quer dizer, um bom pai, uma boa mãe, exemplo de família, vai contribuir e ajudar a vida dos filhos até a quarta geração. Isto até é bíblico. E veja só como é importante a família unida, que reza junto, que trabalha junto, que se ajudam. E é isso aí que tem que ser feito dentro de cada família. Mas hoje em dia estão se destruindo quantas e quantas famílias, lamentavelmente. Eu só digo que lá dentro dessa família, não, Deus não está lá. Ou se ele está, eles não percebem, não buscam, não procuram. na oração, na convivência. E assim é que acontece com tantas e tantas famílias. Mas pela madrugada, como diz o ditado, a lareira, por exemplo, o movimento lareira procura muito a questão da paz e a família, para que a família reze, para que a família conviva como família. Porque diz até o padre que a família é a primeira igreja, a outra é a da comunidade. Vamos ouvir as duas, porque as duas são muito importantes. A gente agradece demais a vocês terem nos ouvido e pegou as nossas ideias aqui para o bem da tua família e de todos. Altamiro, então, já agora vamos pedir uma bênção para todos os nossos ouvintes, né?
0: Para as Ave Maria, para nossas famílias, então,
1: também, né? Para isso, cliente, isso
0: para
1: mesmo.
0: Amigos. Uhum. Ave Maria,
1: cheia de graça, o Senhor é convosco. Bendita sois vós entre as mulheres, e bendito é o fruto do vosso ventre, Jesus. Santa Maria, Mãe de Deus, rogai por nós, pecadores, agora e na hora de nossa morte. Amém.
0: Glória ao Pai, ao Filho
1: e ao Espírito Santo,
0: como era no princípio, agora e sempre. Amém. O Senhor esteja convosco, Ele está no meio de nós, por intercessão de Maria e Marta. Que Deus abençoe nosso almoço e nossa semana. Deus Todo-Poderoso, desça do céu a sua bênção em nome do Pai, do Filho e do Espírito Santo. Amém. Até quarta, se Deus quiser, um abraço.

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1: 11:33. 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
4: Olá, amigos ouvintes de todo o estado do Paraná. Uma boa quarta-feira a todos. Estamos aqui falando direto dos estúdios da Farcom, a Federação das Rádios Comunitárias do Estado do Paraná. Eu sou Darlan Martins e apresento a partir de agora o programa Fala Paraná, o programa da família paranaense. Junto comigo estão Magno Pinelli e Adriele de Oliveira. Olá, Magno, seja bem-vindo ao nosso programa desta quarta-feira.
5: Olá, Darlan e Adriele. Olá, ouvintes do programa Fala Paraná. Hoje é dia 29 de julho, vamos então com a previsão do tempo para o nosso estado. A chuva já começou durante a madrugada em algumas regiões e deve se espalhar pelo restante do estado ao longo do dia. Há risco de temporais com chuva forte, raios e ventos que podem passar dos 50 km por hora. Por causa do tempo fechado, as temperaturas ficam mais amenas. Curitiba tem hoje mínima 14, máxima 22 graus. Guarapuava, mínima de 15, máxima 22 graus. Campo Mourão tem mínima 17, máxima 23 graus. Matinhos, mínima 17, máxima 23 graus. Estamos chegando novamente para apresentar este programa da Farcom em parceria com as rádios comunitárias do estado do Paraná.
4: Olá, Adriele, seja bem-vinda ao nosso Fala Paraná de hoje. Vamos saudar nossos amigos paranaenses que nos ouvem através de uma das nossas mais de 150 rádios parceiras da Farcom.
6: Olá, Darlan e Magno, olá, ouvintes do Fala Paraná. Hoje vamos mandar um abraço especial para os nossos amigos de Cruzeiro do Iguaçu, que nos ouvem pela Iguaçu FM, de Curitiba, que nos ouvem pela Associação Boqueirão, de Diamante do Norte, que nos ouvem pela Comunicação e Cultura, de Diamante do Norte do Paraná, que nos ouvem pela Nova Diamante FM, e de Diamante do Sul, que nos ouvem pela Diamante FM.
4: Muito bem, Adriele, o nosso carinho a todos os nossos amigos ouvintes, em especial das cidades que você acabou de citar. Vamos então abrir os nossos trabalhos, trazendo as principais manchetes do dia.
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5: Principais jornais do estado trazem hoje as seguintes manchetes. Pela Gazeta do Povo, Tribunal de Contas do Estado do Paraná suspende licitação de 101,7 milhões do Star em Curitiba.
6: Ainda no plano estadual, o jornal Folha de Londrina traz hoje. Prefeitos da região vão à justiça para exigir auditoria na Santa Casa de Londrina.
5: Encerrando o giro das manchetes estaduais, temos o portal G1. Menino autista não verbal que estava desaparecido é encontrado morto. Barco com grupo de holandeses vira no Parque Nacional do Iguaçu e uma pessoa morre.
4: Estas são as manchetes das notícias de hoje, dos principais jornais e sites do estado. E a seguir, fique conosco, pois está no ar o programa Fala Paraná.
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4: Muito bem, estamos de volta com o Fala Paraná. Para iniciarmos os nossos giros de notícias pelas mais diversas regiões do nosso estado, através das nossas rádios parceiras da Farcom. Vamos então para o primeiro giro de hoje. Magno, por onde vamos começar a nossa viagem pelo Paraná?
5: Darlan, neste primeiro giro de notícias desta quarta-feira, vamos até a região do Norte Pioneiro. Estamos na linha com o repórter Vicente Ribeiro, da Rádio Cidade FM de Jacarezinho. Olá, Vicente. O que você traz de notícias desta região para nossos ouvintes do programa Fala Paraná?
9: Olá, ouvintes do programa Fala Paraná. O mês de julho é tradicionalmente marcado pelas festividades de posse dos novos presidentes dos Rotary Clubes. Em Jacarezinho não foi diferente. No dia 25 de julho, sábado passado, às 20 horas, a Casa da Amizade foi palco de dois importantes acontecimentos que movimentaram a comunidade rotariana, marcada por dois acontecimentos de grande significado para a família rotariana. Rotariana de Jacarezinho. Na ocasião, ocorreu a transmissão da presidência para o ano rotário de 2026-2027. Deixou o cargo Marcel Augusto Pinheiro e assumiu a presidência o jovem João Roberto de Assis Lima. A noite também foi marcada pela celebração dos 90 anos de fundação do Rotary Clube de Jacarezinho, uma trajetória de 9 décadas dedicadas ao companheirismo e ao serviço voluntário em benefício da comunidade. O jubileu de Álamo simboliza a comemoração de 90 anos de existência e representa a força, a resistência, a perseverança e a união que atravessam gerações de rotarianos. Direto da redação da Rádio Cidade, FM 104,9, Jacarezinho, com o repórter Vicente Stanislau Ribeiro, para o programa Fala Paraná.
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4: Vocês ouviram então o primeiro giro de notícias regionais do programa de hoje, trazido por uma das nossas rádios parceiras. E já vamos direto com mais informações exclusivas, agora de outra região do estado. Adriele, conte pra gente para onde vamos e qual repórter está na linha aguardando para participar conosco.
6: Darlan, vamos agora até a região dos Campos Gerais. Estamos na linha com o repórter Rogério Lima, da Rádio Cruzeiro do Sul FM de Palmeira. Olá, Rogério. O que você traz de notícias dessa região para os nossos ouvintes do programa Fala Paraná?
10: Olá, amigos do Fala Paraná. O município de Palmeira está sofrendo perdas financeiras com o ICMS e com o IPVA. Os dois tributos são lançados e recolhidos pelo governo do estado e parte da arrecadação é repassada aos municípios, 25% do ICMS e 50% do IPVA. Na comparação entre os primeiros semestres de 2025 e de 2026, ficam evidentes essas perdas. Os repasses líquidos do ICMS para Palmeira no período de janeiro a junho de 2025 somaram R$ 25.089.000. No mesmo período de 2026, o valor chegou a R$ 25.923.000, um aumento de 3,3%. No entanto, ele não atinge o índice oficial da inflação no período, de 4,64%, o que significa perda de receita do tributo. Já com relação ao IPVA, a perda de receita é motivada pela redução da alíquota do tributo para 1,9%. No primeiro semestre do ano passado, o IPVA para o município representou R$ 8.208.000. No primeiro semestre deste ano, os repasses do IPVA chegaram a R$ 5.272.000. A perda apenas nos seis primeiros meses do ano, na comparação com o ano passado, foi de quase R$ 3 milhões. A perda deve se ampliar no segundo semestre, quando a arrecadação diminui, porque a maioria dos proprietários de veículos aproveita o desconto para pagamento à vista em janeiro ou paga parceladamente em 5 vezes entre janeiro e maio. Em todo o ano de 2025, o IPVA representou para Palmeira receita de R$ 9.553.000. Para este ano, estima-se que deve chegar a cerca de R$ 6 milhões. Da Rádio Cruzeiro do Sul, de Palmeira, Rogério Lima para o Fala Paraná.
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4: Amigos paranaenses, vocês ouviram o nosso segundo giro de notícias regionais pelas rádios parceiras da Farcom. Fique ligado, porque daqui a pouco teremos uma nova rodada.
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4: Para você que nos ouve em cada canto deste maravilhoso estado do Paraná, através da rádio comunitária e da sua cidade, é sempre um prazer estar aqui contigo. E agora vamos trazer informação e conhecimento com o nosso quadro temático de hoje. Magno, conte pra gente quem estará conosco e qual o tema do quadro do dia.
5: Darlan, o nosso quadro temático de hoje é com Helder Teodorovics, que irá abordar o tema Criança Sozinha na Rua. Vamos conferir.
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5: Vocês ouviram o nosso quadro MP Responde com Helder Teodorovics, que hoje tratou do tema Criança Sozinha na Rua.
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15: Já estamos de volta e para você que está nos ouvindo aí pela rádio comunitária da sua cidade, lhe fazemos um convite especial. Participe conosco dos próximos programas Fala Paraná, com sugestões de notícias e informações. E como fazer isso? Muito fácil. Envie uma mensagem para o nosso WhatsApp, DDD 41 98437 1253. Vamos de informação? Vamos chamar então mais um giro de notícias pelo Paraná.
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15: No nosso programa de hoje já tivemos a participação de rádios de algumas regiões do nosso estado. E agora teremos mais notícias exclusivas para você, amigo ouvinte. Adriele, apresente aos nossos amigos qual repórter está pronto na linha para trazer mais um giro.
6: Darlan, vamos agora até a região oeste do estado. Estamos na linha com o repórter Anoar Nascimento, da Rádio Sinuelo FM de Itaipulândia. Olá, Anoar. O que você traz de notícias dessa região para os nossos ouvintes do programa Fala Paraná?
16: Alô, amigos do programa Fala Paraná. Itaipulândia integra oficialmente o mapa do turismo brasileiro. O município de Itaipulândia conquistou um importante reconhecimento nacional ao passar a integrar oficialmente o mapa do turismo brasileiro, conforme certificação concedida pelo Ministério do Turismo. A conquista é resultado das ações desenvolvidas por meio do programa de regionalização do turismo em parceria com os interlocutores estaduais, reforçando o compromisso do município com o fortalecimento e o desenvolvimento do setor turístico. Fazer parte do mapa do turismo brasileiro representa um avanço significativo para Itaipulândia, ampliando o acesso a políticas públicas, programas de capacitação, planejamento estratégico e investimentos voltados ao turismo. Reconhecida por suas belezas naturais, atrativos turísticos e constantes investimentos na valorização do setor, Itaipulândia segue fortalecendo a sua posição como destino turístico, impulsionando o desenvolvimento econômico, a geração de oportunidades e a valorização da cultura local. Este reconhecimento do Ministério do Turismo reafirma o compromisso da administração municipal em promover um turismo sustentável que contribua aí para o crescimento do município e para a melhoria da qualidade de vida da população. De Itaipulândia, para o programa Fala Paraná, repórter Anoar do Nascimento.
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15: Você ouviu mais informações exclusivas do sistema Farcom, o maior sistema de comunicação do rádio paranaense. E já vamos direto para outro ponto do estado, saber o que é destaque por lá. Magno, e agora, para onde vamos? E quem vai participar conosco, trazendo mais um giro de notícias?
5: Darlan, vamos agora até a região sudoeste do estado. Estamos na linha com o repórter Ney José, da Rádio Absoluta FM de Realeza. Olá, Ney. O que você traz de notícias desta região para nossos ouvintes do programa Fala Paraná?
17: Olá, ouvintes do Fala Paraná. Realeza participa do segundo encontro de simulado de mesa para enfrentamento de eventos climáticos. O município de Realeza participou do segundo encontro de simulado de mesa, promovido com a coordenação da equipe da Defesa Civil de Francisco Beltrão e a participação de diversos municípios da região. A atividade teve como objetivo fortalecer o planejamento e a integração entre os órgãos públicos para o enfrentamento dos impactos causados pelo fenômeno El Niño. Representando o município, participaram equipes da Secretaria de Administração, Departamento da Defesa Civil, Secretaria de Obras, Secretaria de Assistência Social e Secretaria de Agricultura, reforçando o compromisso da gestão municipal com a prevenção, o planejamento e a atuação integrada em situações de emergência. Durante o encontro, foram simulados cenários de eventos climáticos extremos, permitindo que os participantes discutissem estratégias de resposta, coordenação entre os setores e ações voltadas à proteção da população.
18: A participação de Realeza nesse importante treinamento demonstra o compromisso da administração municipal em investir na preparação das equipes, buscando oferecer uma resposta cada vez mais eficiente diante de possíveis ocorrências provocadas por fenômenos climáticos. Dos estúdios da Rádio Comunitária Absoluta FM de Realeza, repórter Ney José.
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15: Voltamos com o nosso Fala Paraná e sem perder tempo, vamos conversar com outra região do estado, saber as notícias de lá. Adriele, quem está na linha para trazer o nosso último giro do programa de hoje?
6: Darlan, no último giro de hoje, vamos até a região sul do estado. Estamos na linha com o repórter Ednei Cruz, da Rádio Novo Milênio FM de São Mateus do Sul. Olá, Ednei. O que você traz de notícias dessa região para os nossos ouvintes do programa Fala Paraná?
26: Olá, ouvintes do Fala Paraná. Em São Mateus do Sul promoveu uma reunião comunitária para preparar a população para os impactos do El Niño. A reunião aconteceu no dia 21 de julho e reuniu autoridades e moradores para apresentar impactos que o fenômeno El Niño pode causar na região, além das ações preventivas no plano de contingência do município. Durante a reunião, foram repassadas orientações à população sobre medidas de prevenção, preparação e segurança diante da possibilidade de eventos climáticos extremos.
27: A gente vem trabalhando já desde o início do ano, quando iniciaram, né, as possíveis previsões, né, desse El Niño com forte impacto, principalmente na nossa região aqui, né, na região sul, pegando São Mateus do Sul, né. A gente tem trabalhado, os primeiros dados são muito importantes, que é da Secretaria de Assistência Social, para a gente identificar quais são as famílias que estão nas áreas de risco já atingidas em outras possíveis áreas. A gente estendeu também esse levantamento territorial para a área rural, né, porque a gente teve na última enchente várias comunidades rurais que ficaram sem nenhum acesso, ficaram isoladas, né, e a gente, por algumas, só chegou de barco realmente. Então, o nosso principal monitoramento é a identificação para construir um planejamento mais coeso, realmente efetivo.
26: As informações são do Portal RDX. Com informações da Rádio Novo Milênio de São Mateus do Sul, repórter Ednei Cruz para o Fala Paraná.
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15: Muito bem, vocês ouviram o nosso último giro de notícias regionais do programa de hoje, pelas rádios parceiras da Farcom. Agora vamos entrar em contato com a nossa correspondente em Curitiba, a jornalista Vanessa Ricardo, que traz notícias de hoje da capital do Paraná.
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15: Olá, Vanessa, seja muito bem-vinda. O que você tem aí da capital para os nossos ouvintes do programa Fala Paraná?
0: Olá, Darlan. Olá a todos os nossos ouvintes. Mais de 330 looks serão apresentados nos 22 desfiles da 10ª edição do Boqueirão Fashion em Curitiba. Com o tema 10 anos de histórias que vestem o tempo, a programação segue até sábado, dia 1º de agosto. A abertura foi realizada na segunda-feira na Rua da Cidadania do Boqueirão, onde foram montadas três passarelas que vão receber as coleções de 8 instituições de ensino e 12 marcas autorais. Os desfiles começaram ontem, terça-feira, e seguem até a próxima sexta-feira, sempre às 7h30 da noite. Entre os participantes está a Unisenai. Em entrevista para a Band News Curitiba, o coordenador do curso de designer de moda da instituição, Jonas Rocha, falou que a coleção apresentada foi desenvolvida a partir de uma seleção entre os estudantes. Segundo ele, após a escolha dos participantes, foram realizados diversos encontros para criar as peças que chegam à passarela.
1: Este ano a gente tem 14 alunos participando, 22 looks, e a gente contou também com um parceiro, né, a Cabativa Têxtil, que também disponibilizou pra gente alguns tecidos, então nossa coleção vai ser toda em denim, e a partir da temática dos 10 anos do evento, a gente desenvolveu um desfile com o tema Perpétuo Movimento, que vai abordar a arquitetura de Curitiba, né, que ela fica ali na estática, observando o movimento das pessoas, que é um movimento contínuo, né, então a cidade é viva, ao mesmo tempo que ela é fixa na sua arquitetura, ela também é viva por meio das pessoas que sempre transitam, né? Então a ideia do desfile é trazer o passado, o presente e também o futuro da moda de Curitiba e também da cidade de Curitiba.
0: Os ingressos são gratuitos e já estão esgotados. A grande procura pelo evento reforça a importância do Boqueirão Fashion no calendário cultural de moda em Curitiba.
1: O evento é muito importante para o setor da moda, né, em Curitiba, porque é o maior evento gratuito de moda do Brasil, né, e é o maior evento de moda da cidade, então ele fica situado no Boqueirão justamente porque ali a região da Blazorn é o polo, né, das lojas de tecidos de Curitiba, então é uma maneira de você fomentar o mercado da moda da cidade e também dar oportunidade de alunos, né, estudantes de moda, profissionais da moda, modelos iniciantes iniciarem as suas carreiras, né, então terem experiências, né, desenvolverem as suas habilidades num evento tão grandioso assim, então para todo mundo é benéfico.
0: A Rua Conselheiro Laurindo, em frente ao Teatro Guaíra, será totalmente fechada nos próximos meses para obras de revitalização. A intervenção, Darlan, faz parte do programa Curitiba de Volta ao Centro. E segundo a Prefeitura, o projeto já foi concluído e as obras devem começar em breve. No local será implantada uma área de convivência e circulação de pedestres, integrando a Praça Santos Andrade, onde fica o prédio histórico da Universidade Federal do Paraná e o Teatro Guaíra. Entre as melhorias previstas estão novos espaços de convivência, paisagismo e uma área destinada à realização de feiras e eventos. O projeto já recebeu aprovação da Coordenação de Patrimônio Cultural da Secretaria de Estado da Cultura. Estão abertas até o dia 5 de agosto as inscrições para o processo seletivo simplificado da Universidade Tecnológica Federal do Paraná, a UTFPR, que vai preencher vagas remanescentes para o segundo semestre letivo. Os candidatos podem concorrer utilizando a nota de edições anteriores do vestibular da UTFPR, o desempenho no Enem ou também o histórico escolar no ensino médio. Cada inscrito poderá escolher até 2 cursos, indicando uma primeira e uma segunda opção. A relação de vagas disponíveis poderá ser atualizada até o dia 1º de agosto, conforme o andamento das matrículas de outros processos seletivos. A convocação dos candidatos está prevista para o dia 17 de agosto. Os selecionados deverão deverá encaminhar a documentação exigida de forma online para efetivar a matrícula. A inscrição deve ser feita no site da UTFPR. Não podem participar candidatos que tenham obtido nota zero na redação ou na prova de conhecimentos gerais no vestibular da instituição, nem aqueles com irregularidades nos dados de inscrição. E para encerrar, Darlan, a Prefeitura de Curitiba iniciou uma pesquisa para avaliar os riscos psicossociais no ambiente de trabalho entre os servidores públicos municipais. O questionário é voluntário, anônimo e pode ser respondido até o dia 30 de outubro pelo portal do servidor. De acordo com a Prefeitura, o levantamento vai ajudar a identificar fatores relacionados à organização do trabalho que podem afetar a saúde mental, física e social dos trabalhadores. Após a conclusão da pesquisa, os dados vão servir de base para adoção de medidas de prevenção e também de gerenciamento de riscos nas secretarias municipais. Por hoje é só, Darlan, eu fico por aqui e volto amanhã com mais notícias.
15: Obrigado, Vanessa, que falou direto de Curitiba, trazendo as notícias do dia da capital do Paraná.
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5: É isso aí, encerramos mais uma edição do programa Fala Paraná, agradecendo de forma especial a você, ouvinte, pela sintonia neste horário, aí na sua rádio comunitária, que para nós é um sinal de prestígio pela sua audiência.
6: Obrigada aos ouvintes do nosso Fala Paraná, um programa feito com muito carinho para vocês, através da união e parceria de mais de 150 rádios comunitárias espalhadas pelo estado.
15: Agradeço a você, Adriele, ao Magno e ao nosso editor Márcio pelos trabalhos de hoje, e a todos aqueles que colaboraram para a realização deste programa, transmitido para todo o estado, através das nossas rádios parceiras filiadas à Farcom, Federação das Rádios Comunitárias do Paraná. Lembrando que amanhã, quinta-feira, estaremos de volta no mesmo horário aqui na sua rádio comunitária. Obrigado a todos pelo carinho da sua audiência e fiquem com Deus.
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13: Estamos chegando com informações, 12 horas mais 6 minutos, Anauim Notícias, aqui na sua rádio Anauim. 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Diretor do Colégio Militar Vida e Ensino, professor Carlitos Pinto, iniciou as aulas aí no colégio já essa semana. Bom dia.
14: Olá, bom dia, Cláudio. Tudo bem? Como que você está? Realmente, nesta semana, né, última semana aí de julho, retornamos com as aulas a pleno vapor. Os professores estão animados, motivados. Na semana passada tivemos duas noites de treinamento, de capacitação, de alinhamento de expectativas, né? Reforçando qual é o DNA do CVM para toda a equipe, e realmente a gente percebeu assim o entusiasmo de todos para esse segundo semestre. Temos algumas novidades, né? E os alunos também voltaram nesta segunda-feira bastante animados, motivados para mais uma etapa aí. Claro, tem muitos eventos também programados para esse segundo semestre. Tem as interséries, né, os jogos que os alunos vibram, e temos aí o bet, além do futsal, né, outras modalidades, está programado aí arborismo e várias atividades durante o semestre. Então, além de estudar bastante, né, os nossos alunos, eles também têm momentos de diversão, momentos de lazer, têm as viagens. Todo ano uma turma faz uma viagem para um lugar diferente, né? Então o pessoal está entusiasmado, quem não viajou ainda. Então o retorno das aulas está sendo um grande sucesso, entre outros eventos aí que eu gostaria de aproveitar para divulgar, Cláudio.
13: Tá certo. Vem aí novidades aqui.
14: Exatamente. Então, veja, nós estamos programando o CVM Portas Abertas. Em outro colégio, quando trabalhávamos no estado de Rondônia, nós tínhamos lá o IAAMO, né, que era o Instituto Adventista Agroindustrial da Amazônia Ocidental. Então, nós tínhamos o IAAMO aberto, que era uma festa, né, onde as famílias iam para dentro do colégio e tinha realmente, as famílias tinham a oportunidade de ver o dia a dia dos alunos. Aqui a gente vai ter essa experiência, o CVM Portas Abertas, vai ser no dia 13 de setembro. Então, a princípio será das 8 da manhã, das 8 às 11h30 e das 13h30 às 17h. Então, nesse dia, os alunos, né, os futuros alunos com a família que desejam conhecer o CVM poderão estar agendando a visita, né, através do telefone 991010809, ou repetindo, 991101809, poderão estar agendando a visita. São poucas vagas, né, para poder ver o dia a dia da escola, como que

0: Carlitos, né? Sempre atendendo nós aí atenciosamente.
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0: Vamos ouvir agora a Tenente Mate, do 21º Batalhão da Polícia Militar. Ela que é a coordenadora do curso, né, dos novos profissionais, novos militares aqui no batalhão da nossa cidade.
4: Bom dia, Cláudio. Bom dia, ouvintes. Exatamente, nós estamos com 54 alunos atualmente. Eles ingressaram em maio, né, 4 de maio, e eles vão se formar em junho do ano que vem. Então, aproximadamente aí um ano de curso, 13 meses, para que eles estejam atuando plenamente nas ruas aqui do nosso Sudoeste.
0: Fernando Mato, o que consiste nesse curso?
4: Então,
0: basicamente...
4: Esse curso, ele é constituído por uma parte teórica e uma parte prática. Então, a parte teórica é inicial, né? Então, as disciplinas são em torno de 50 disciplinas, entre teóricas e práticas, e divididas em 3 ciclos, como se fossem 3 trimestres, e o último trimestre, então, do ano formativo, é apenas estágio operacional. Então, eles estão rumo aí ao fim do 1º ciclo, que é essencialmente teórico, e já no 2º, com algumas disciplinas práticas, e no 3º ciclo, que inicia só no ano que vem, disciplinas muito práticas voltadas, então, à sobrevivência policial, tiro, abordagem...
0: E o 21º Batalhão da Polícia Militar, que já se tornou a referência, né, na escola, né, inclusive, né, a nível de região, né?
4: Sim, normalmente quando tem escola de formação de praças no estado do Paraná, o 21º Batalhão recebe turmas para a gente formar aqui. E normalmente esses policiais permanecem trabalhando aqui conosco.
0: Não todo efetivo, né? Mas alguns ficam, outros vão para outras cidades, regiões. Né?
4: Isso. A questão de divisão do efetivo, ela acontece em 2 partes. Então, primeiro os alunos, né, recém-ingressos, escolhem aonde vão cursar o curso de formação. E depois, a nível de estado, é feita uma redistribuição de vagas para que sim, eles escolham então o município em que vão atuar no primeiro momento.
0: Tá certo. Então, o curso se encerra só no próximo ano.
4: Exatamente, só no próximo ano. Já temos uma data de previsão, né, que seria ali a 2ª semana de junho. Então, se tudo der certo, em junho eles estarão formados.
0: Tá certo, muito obrigado e bom trabalho.
4: Obrigada, bom trabalho para todos nós.
0: Aí, a Tenente Mate, do 21º Batalhão da Polícia Militar, ela é a coordenadora do curso, né, dos novos policiais militares que vão se formar aqui na nossa cidade, no 21º Batalhão da Polícia Militar.
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O Marcos Rogério, ele é engenheiro agrônomo do IDR, Instituto de Desenvolvimento Rural, antigo EBATER. Vai ter um grande evento dos queijos amanhã, quinta-feira, dia

0: 30 em dois vizinhos. Bom dia.
1: Bom dia, Cláudio. Bom dia aos ouvintes da Nauim. Isso mesmo. Então temos aí mais uma edição do evento Inova Queijo, que reúne aí produtores, técnicos, associação de produtores e demais entidades voltadas aí à questão do queijo, como o queijo já se tornou aí, né, esse resgate do queijo colonial se tornou importante em nossa região. E com isso, nesses eventos, a gente consegue trazer novas tecnologias, nós conseguimos trazer novos atores no processo, justamente para continuar fomentando essa atividade tão importante para a agricultura familiar de nossa região.
0: Hoje, na verdade, a produção é grande, né? E sempre se busca mais é qualidade, né, do que quantidade, né?
1: Com certeza, os produtores eles viram que a produção de queijo, de uma maneira geral, ela consegue agregar valor a produto. Então, muitos produtores que estavam ali na cadeia produtiva do leite e viram essa oportunidade de agregar valor à sua produção, migraram para o queijo, trabalharam aí na construção de agroindústrias, e o IDR Paraná, nesse sentido, ele orienta os produtores como chegar a ter uma agroindústria regularizada. E também orientamos os municípios que consigam acessar aí todas as regras de vigilância para que o produtor possa ter o queijo dele e vender não só no município, mas em todo o estado do Paraná.
0: Bom, nossos queijos aqui da região já foram premiados, né?
1: Com certeza, os queijos já foram premiados em eventos regionais, nacionais e até eventos internacionais. Na última semana mesmo teve em Blumenau ali mais um evento aí voltado ao queijo e tivemos aí queijos da região premiado. Mostra então que nós estamos aí no caminho correto, os agricultores estão investindo na atividade, estão buscando a regularização. Isso é importante para a cadeia produtiva como um todo.
0: Marcos César, mais atividades aqui do IDR.
1: Isso, continuamos aí, né, com as nossas ações. Temos agora as ações voltadas aí à questão dos treinamentos com os nossos extensionistas, voltados agora pensando já na próxima safra, agora 26, 27, plantio de soja. Nós estamos aí também com ações nos nossos extensionistas, capacitações, treinamentos na área de olericultura, fruticultura, leite. Então, não paramos, continuamos também aí os atendimentos junto dos nossos escritórios locais, os produtores procurando. Como o plano safra foi aberto agora, né, 26, 27, então os produtores estão também a todo vapor buscando regularizar o CAF, que é o Cadastro de Agricultura Familiar, e assim poder acessar o recurso do PRONAF.
0: Muito bem, esse é o Marcos Rogério, aqui do IDR, informações Anauim das ruas da cidade, repórter Cláudio Mello.
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Destaque final, Rodrigo Capita se despede das quadras, né? Até eu brincava um dia aqui com o Itamar José aqui, olha, o Rodrigo está enganando. Na verdade não, né? A gente fez essa brincadeira. Ele ainda poderia jogar, quem sabe, mais uns 2, 3 anos, enfim. Mas ele deixou a quadra aí. Rodrigo, capitão do Magnus, capitão da Seleção Brasileira de Futsal. Vamos falar do Brasileirão da Série B. Ontem, com a vitória do Juventude, o Operário de Ponta Grossa caiu para terceiro, era segundo. Vamos falar também da Sul-Americana, tem sequência hoje também. Vamos falar do Marreco ABF, que venceu, né, venceu a equipe do Cádio Guarapuava. Vamos ter também a participação do Chico Correia aqui no Panorama Esportivo. Um abraço para você e uma boa tarde de quarta-feira. Na sequência, tudo em esportes para você no Panorama Esportivo.

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0: 12 mais 25, alô você, seja bem-vindo, boa tarde, está no ar o Panorama Esportivo, hoje quarta-feira. Itamar José Cláudio Melo destaca no Panorama Esportivo desta quarta-feira. O Marreco venceu, não convenceu, mas venceu, continua na vice-liderança no Paranaense. Também vamos falar do União. União que joga no domingo às 15h30 no Anilado, vai começar a terceira divisão para o Clube Esportivo União. Brasileirão, o campeonato varziano em destaque a partir de agora aqui no Panorama Esportivo. Vamos começar falando do União. Quem são os jogadores do União? Da onde eles vieram? Aonde eles estavam? Jogadores que vão fazer parte do elenco da terceira divisão que começa no domingo. União que vem aí de uma pré-temporada de 40 dias. União agora.
1: Meu nome é Thierry, tenho 27 anos, sou goleiro e vim do Carlos Renault de Santa Catarina.
2: Meu nome é Pedro Augusto, tenho 19 anos, sou goleiro e estava no Sub-20 do União.
3: Meu nome é Arthur, sou goleiro, tenho 18 anos e estava no União Sub-20.
4: Pedro Tiburcio, 21 anos, sou zagueiro, último clube Batel Guarapuava.
5: Lourenço Chiappetti, 19 anos, zagueiro, último clube Brusque.
6: Meu nome é Rodrigo Paganelli, tenho 37 anos, sou zagueiro, estava no Ipatinga.
7: Sou Gabriel Zorzan, tenho 21 anos, sou zagueiro e venho do Tunaluz.
8: Sou Igor Bozel, lateral direito, 33 anos e meu último clube foi o Patriotas.
9: Meu nome é Ednei, 34 anos, lateral esquerdo, último clube Glória de Vacaria.
10: Meu nome é Pietro, tenho 18 anos, sou de Francisco Beltrão, sou lateral direito e saí do Verê.
11: Sou Gabriel Zanetti, tenho 20 anos, jogo de lateral direito e já estava aqui no União.
12: Meu nome é Rafael Oliveira, sou lateral esquerdo. 19 anos, estava no União Sub-20.
13: Eu sou o Rian, tenho 22 anos, sou volante, estava no Paulinense.
14: Sou o Wesley Alves, tenho 21 anos, jogo de volante, estava no Santa Cruz do Mato Grosso.
15: Meu nome é Gustavo, tenho 19 anos, sou volante e estava no Clube Esportivo União.
16: Eu sou Pedro Galeazzi, tenho 20 anos, sou volante, meu último clube foi o Paraná.
17: Meu nome é Edmilson, tenho 19 anos, sou volante e estava no Avenida do Rio Grande do Sul.
18: Sou o Luiz Henrique, tenho 21 anos, jogo como volante e último clube Azures.
19: Meu nome é Arthur, eu tenho 16 anos, sou atacante e jogo no União.
20: Meu nome é Edson, tenho 38 anos, sou atacante, meu último clube Monte Roraima.
21: Sou Renato, tenho 18 anos, sou atacante, último clube Juventus Santa Catarina.
22: Meu nome é Edil, atacante, tenho 31 anos e último clube Bragantino do Pará.
23: Meu nome é Samuel, sou atacante, tenho 24 anos e meu último clube foi Tocantinópolis.
24: Meu nome é Flávio Renê, sou atacante, tenho 32 anos, último clube é Araucária.
25: Meu nome é Gabriel Peninha, tenho 19 anos, sou atacante, estava no Sub-20 do Clube Esportivo União.
26: Sou Cauã Corrêa, tenho 18 anos, sou atacante, último clube estava no União.
27: Meu nome é Jordan, tenho 23 anos, sou meio atacante e vim do União Rondonópolis, no Mato Grosso.
28: Meu nome é Leonardo Gonçalves, tenho 17 anos, sou meio atacante e meu último clube foi o Azures.
29: Paulo Careca, 26 anos, centroavante, último clube Soccer Montalto Itália.
30: Meu nome é Murilo, tenho 19 anos e sou meio campista e já estava no União.
0: Muito bem, aí a relação dos jogadores do União, né? Jogadores aí, muitos deles, né? Experientes acima de 30 anos, rodados com uma mescla aí de jogadores mais jovens, jogadores que estavam no elenco do Sub-20 do Clube Esportivo União. União que está anunciando barranco ingresso 20, arquibancada coberta 30. Tem uma despesa do jogo que pode girar em torno de 3,5 a 5 mil reais, a escala sai amanhã, Cláudio Melo. E depende muito de onde vai vir a arbitragem, porque a União vai ter que pagar, Cláudio Melo. A diária, transporte é por quilômetro rodado, alimentação, hotel. A arbitragem é por conta da federação, mas daí tem a taxa dos encargos também do jogo. Você ouviu aí, né, Cláudio? Tu vê quantos jogadores acima de 30 anos, né? Fazia tempo que o União não tinha jogadores assim, experientes no elenco, como tem nesse ano, né?
31: Boa tarde para você que está conosco. Experiência, currículo, eu já estou careca de ouvir E também não estou duvidando de ninguém que falou aí, né? Pelo contrário, a gente torce que dê certo, né? Até porque a União tem que dar uma resposta ao seu torcedor, à nossa sociedade, voltar a ser a União que era antigamente, vencer os jogos. Então, todos esses aí, inclusive meninos aí da base, né? Murilo, eu assisti ele jogar vários jogos, para mim, joga em qualquer time.
0: Está ganhando a posição de titular. Até agora, nos amistosos, Claudio, nos treinamentos, ele vem sendo aproveitado como titular da equipe, né? União que contratou 14 profissionais, o Murilo, que estava no sub-20, inclusive jogou no ano passado a terceira divisão também, entrou em alguns jogos, agora está se firmando, né? Prata da casa.
31: É uma promessa promissora, né? Então, a gente já conhece o futebol dele. E os outros meninos também, né? Que estão ganhando chances aí de jogar. Como a gente fala, você tem uma oportunidade, agarra com os unhas e dentes. E aí, isso não dá para comentar muito, né? Até porque a gente não conhece os outros jogadores. Mas é uma experiência com os jogadores que falaram aqui, com os jovens. Então, é uma mescla aí. Experiência com juventude. Vamos torcer que dê certo.
0: É, a equipe, Cláudio Melo, do Oeste Brasil, vai chegar no sábado em Beltrão. Vai ficar concentrada aqui no Hotel Avenida. Tem um hotel em Beltrão Avenida, né? Se não me engano, na entrada da cidade, lá à esquerda, ao lado do posto, antigo posto Toscan. Esse é o hotel onde vai ficar o Oeste Brasil. E vai almoçar aqui no restaurante Sabores. Vai jantar, tomar café, almoçar e jantar antes de retornar aqui na Cango, aqui no restaurante Sabores.
31: É o antigo Hotel Lisboa.
0: Isso, o antigo Hotel Lisboa.
31: Para quem é mais antigo que nem eu.
0: É, porque na primeira partida, na estreia, domingo passado, o Oeste Brasil aplicou 2-0 no Campo Mourão, né? Lembrando que o grupo do União nessa fase, duas em casa, duas fora, se classificam dois. Não é um grupo só, né, Cláudio? Aí temos o grupo A, B e C. E daí vai classificar também aí dois melhores terceiros.
31: É, dois melhores terceiros. É que, na verdade, tem grupo de cinco, né? E essa situação de dois melhores terceiros até é interessante, né? Para a próxima fase.
0: O grupo do União pode até classificar um terceiro colocado pelo índice técnico, né?
31: Sim. A gente fica na expectativa, né? Claro, torcendo e apoiando, né?
0: Não tem como reclamar do valor do ingresso também. Mas é um campeonato da terceira divisão profissional. União quer subir. O Oeste quer subir, os times do Norte querem subir.
31: Todos querem, né?
0: Todos querem subir, né, Cláudio? E tem custo, né, Cláudio? Tem despesa, né?
31: Eu sempre falo, se não é eu que estou pagando, eu acho que é barato, né? Mas é um simbólico, porque menos de 20 também não dá para cobrar, né? Daí você não vai a lugar nenhum, né? Só o barranco, 20, né? E 30 ali na coberta. Agora, se você quiser colaborar, quiser ter futebol, vá ao estádio e ajuda, né?
0: Porque se a União subir, a segunda divisão começa já em fevereiro do ano que vem, pós primeira divisão.
31: Daí um calendário diferente.
0: Já voltamos.
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0: Itamar José. 12:37, Campeonato Paranaense ontem no Arrudão, Marreco 4, CAD Guarapuava 2. No complemento da décima rodada, teremos hoje em Campo Mourão, Itaipulândia 20:30, entrada franca, gratuita. Reinauguração, né, do piso. Ou inauguração do novo piso. Correto ainda, Cláudio. Uma inauguração com entrada franca do novo piso. Agora, então, o Pato lidera com 25, Marreco foi a 21, terceiro, Moarama 18, quarto, Galo 17. Se o Campo Mourão vencer, ele sobe para a terceira posição. Então, o Marreco tem o Cascavel, 17 horas em Cascavel, no sábado paranaense. O Pato vai ter em casa a equipe do Umuarama. E depois o Pato vai ter o jogo em Beltrão contra o Marreco. E depois em casa vai ter o Campo Mourão. O Marreco vai ter o Cascavel lá em Cascavel, sábado, aí depois vai ter o Pato no Arrudão, e depois o Palmas, já praticamente rebaixado aqui na última partida. Cláudio Melo, eu tenho a minha opinião, já vamos chamar o Chico Correia, não sei a sua, não jogou bem, primeiro tempo horrível, certo? Teve o desgaste do jogo do Corinthians, no intervalo o Jonathan ajeitou a casa, fez um bom segundo tempo, convenceu. Não convenceu. Jogou bem? Não jogou bem. Venceu? Venceu. Já jogou muito bem e perdeu. Então, o importante é fazer pontos. E fez 3 pontos para cima do CAD Guarapuava, que vinha de 3 vitórias. Uma contra o Cascavel, uma contra o Pato e uma contra o Manuel Ribas. Jogar lá em Manuel Ribas e ganhar o jogo não é todo dia, né, Cláudio Melo? Tem alguma opinião? Posso chamar o Chico Correa?
31: A minha opinião é simples, como eu, como a minha pessoa. Não convenceu, não jogou bem, mas venceu, para mim está tudo certo. Não adianta jogar bem e não ganhar.
0: Bem agora, certo. O lamentável foi o desastre da arbitragem. Ah, arbitragem. Errou para os dois lados.
31: No Paraná aqui.
0: Deu nem... pênalti que não
31: sem
0: foi.
31: Sem comentário, tá,
0: pênalti que foi não deu.
31: Não deu.
0: É, tiro livre que era, não foi favor. Falta. É. Deu cartão amarelo que não era necessário, não deu. É, cartão vermelho que tinha aplicar, não aplicou. Não aplicou. Cláudio do céu, tal do Lombardi, aquele aqui, Leonardo Serpa, como é que é o nome dele, Custódio?
31: Ah, esqueci.
0: Meu pai do céu.
31: O Cláudio, meu xará, o Lombardi é lá de Palmas.
0: De Palmas, né?
31: Esse já tem uma marca aqui. Já tem uma marca
0: no carro. É lamentável. Chico!
9: Pois bem, um grande forte abraço, um prazer conversar com vocês aí nos estúdios da Anauin FM e para você que está sintonizado, conectado aqui em 106.3, que vitória importante do Marreco ABF ontem, jogo muito disputado contra o CA de Guarapuava e aqueles descuidos que o professor Jonathan Marcelo com certeza vai trabalhar com a rapaziada. Isto porque o Marreco ABF sai na frente, né, no duelo, toma um empate numa bola que começa uma cobrança de uma bola parada lá na quadra de defesa e de pé em pé consegue fazer o gol. O segundo gol é aquele típico gol de alguém que já se desligou antes da partida terminar, né? Porque o goleirão do CAD segura a bola até o segundo final, chuta, ela desvia na cabeça, os atletas já preparados, inclusive parece que para sair para o vestiário, e sai o segundo gol. O pessoal até esboça uma reação, mas o cronômetro não tinha zerado. Aí vem a segunda etapa, o Marreco consegue um empate logo no começo ali do segundo tempo, né? Marreco perde importante cobrança, a equipe do Cádio Guarapuava também desperdiça um tiro livre, aliás, que defesaça do Léo Parisotto, e não foi falta, né? Aqui a gente abre um parênteses para arbitragem que desagradou os dois lados no dia de ontem, mas que poderia ter prejudicado o Marreco ABF quando vencia por 3-2, porque não foi falta, né? De maneira alguma foi falta, e ele deu a falta, sorte que o Léo Parisotto defendeu. E depois veio o quarto gol ainda do Atos, aí sim, uma bela jogada, bola de pé em pé, bola trabalhada, e o Atos botando no fundo das redes, fazendo com que o Marreco ABF fique na segunda colocação do Paranaense da Série Ouro. 4 pontos a menos que a equipe do Pato Futsal, mas é importante ficar ali entre os 4 primeiros para pelo menos ter uma folga na questão da tabela, né? E hoje a gente tem aí já o Marreco ABF do quinto colocado, 5 pontos à frente. Em verdade que o Campo Mourão, que perde nos critérios de desempate ali para o Manuel Ribas, vem na sexta colocação, pode chegar a 19, demais. Vamos dizer que é de 4 pontos, né? Supondo que o Campo Mourão vença esse jogo, a menos que tem, vai passar a equipe do Galo dois vizinhos, então está 4 pontos. Do quarto colocado hoje, a equipe do Marreco ABF, o que significa uma gordurinha, vai pegar o Cascavel agora na próxima rodada, no final de semana. Foi o complemento, né, a 10ª rodada que tem ainda no dia de hoje, Campo Mourão e Itaipulândia, aí sim para todo mundo ficar com 10 jogos na competição, de 3 jogos que restam ainda para terminar essa primeira fase. Aí sábado, dia 1º de agosto, tem a equipe do Marreco ABF fora de casa contra a equipe do Cascavel. Vai ter lá no dia 15 de agosto o clássico das penas Marreco e Pato. E na última rodada recebe o Palmas no dia 29 de agosto no Arrudão para terminar a primeira fase aí do Paranaense da Série Ouro. Foram 6 amarelos ontem para a equipe do Marreco ABF, né? Além do Atos, o Douglas também tomou o cartão amarelo, ainda o Luizinho, o Ronald e também o Vicente, além do técnico Jonathan Marcelo. Os gols foram marcados no primeiro tempo pelo Luizinho, com menos de 2 minutos da partida, e o Dudu, né? Que cobrança de falta do Reginato pro Dudu, e que visão, e que tá jogando o Dudu nessas últimas partidas, né? O Ronald fez o terceiro, uma boa jogada, e que chutaço do Ronald, e o Atos completou aí a vitória do Marreco ABF 4-2, os gols da equipe do CAD de Guarapuava, eles deram gol do Jean, e o desvio eles não deram de quem desviou a bola não, viu? Eles deram gol do goleiro do CAD de Guarapuava, já com o cronômetro zerando ali no final do primeiro tempo. O Dudu foi escolhido pela equipe como o atleta destaque, né? Pela equipe que trabalhou ontem, tá na súmula da Federação Paranaense de Futsal. Marreco ABF 4, CAD Guarapuava 2, né? Acho que não dá para não destacar o lado negativo da arbitragem do Cláudio Teixeira Lombardi e do Jorley Antônio da Silva. Foram muito mal no jogo de ontem. Infelizmente, a gente torce para que todo mundo vá bem. Para o Marreco ABF, eu acho que ponto positivo é voltar a marcar bastante gols e que mostra essa diferença, né? Quando vira a chave aí para o Paranaense da Série Ouro, a diferença em relação à Liga Nacional, onde chegou a ficar duas partidas completas sem marcar nenhum gol, marcou no empate contra o Corinthians, mas marcando 4 gols, vai tirando também o peso, né, para o duelo que vai ter decisivo dia 8 de agosto contra o São José, aí sim pela Liga Nacional de Futsal, tá? Grande e forte abraço, ontem deu Marreco, boa presença de público, especialmente o feminino, já que teve toda a promoção especial e que puderam acompanhar aí essa boa vitória do Marreco ABF 4-2 sobre o CAD Guarapuava. Teve susto, teve emoção, mas teve 3 pontos no final e por enquanto a vice-liderança da Série Ouro, tá bom? Grande abraço, falando de Marreco ABF, Chico Correia.
0: Muito bem, após o intervalo, campeonato varziano, como fica com o jogo do União no domingo? Sai rodada normal, né? Vamos falar com o Misturino sobre isso, já voltamos.
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6: Itamar José. 12:50, já vamos chamar o Mistorini da Secretaria Municipal de Esportes. As equipes podem, né, pedir alteração de horário e data. Encerramento vai ser hoje. 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Misturini, Secretaria Municipal de Esportes, Campeonato Varziano, até às 17 horas de hoje, as equipes podem solicitar alteração de horário e também data de jogo. É que domingo tem a estreia do União no Anilado, na terceira divisão.
7: Boa tarde, Tamar. Boa tarde, ouvintes. Então é o seguinte, o Campeonato Varziano tem o grupo A, B e C, que tem um jogo atrasado, um jogo de cada grupo. Então a gente até questionou, pensou em não fazer essa rodada. Então nós faremos esses três jogos que estão atrasados. E o grupo D, que está bem organizadinho, que está bem encaminhado, nós faremos os três jogos também. Então, totalizaremos seis jogos nesse domingo. Estamos aí aguardando até hoje, o final da tarde, como você falou, para que as equipes joguem no período da manhã, né? E aproveitamos para convidar todas as equipes, todos os ouvintes aí, a participar da estreia do União lá no Anilado no domingo à tarde. O jogo do União era para acontecer no sábado, teve uma alteração a pedido, acho que da equipe adversária, né? Então o União aceitou jogar no domingo, então a gente também não quer oferecer concorrência, né, pro jogo do União. E, mas também temos aí o compromisso, né, Itamar, de fazer as rodadas do Varziano, porque já tivemos aí três domingos que nós tivemos que cancelar. Então, a última rodada do turno do grupo A, B e C, e a primeira rodada do retorno do grupo D. Então aí você tem a classificação, vi que você já publicou, já divulgou.
8: Falando nisso, quais são os critérios de quem vai para a primeira divisão e de quem vai para a segunda divisão?
7: Muito bom, Itamar. Então, o primeiro e o segundo colocado de cada grupo vão participar na segunda fase da primeira divisão. Jogos já no anilado. Os terceiros e quartos colocados de cada grupo farão dois grupos da segunda divisão. Jogos já a partir da segunda fase, todos no Arrudão. Então, a gente tem ouvido aí e tem visto também, né, os placares bem apertados, tem alguns placares que são um pouquinho mais elásticos, mas temos visto aí que tem muitas equipes que se consideram da segunda divisão jogando de igual para igual com equipes que se consideram da primeira divisão. Então a gente acredita que essas equipes aí podem sim surpreender na primeira divisão também, e estamos aguardando aí para que a gente possa finalizar essa primeira fase e já começar a segunda fase com os jogos na cidade.
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12: Melo. Ontem, completando os três últimos jogos da Série B, Ponte Preta 1, Atlético Mineiro 1, Juventude 1, Avaí 0, Fortaleza 1, Botafogo e Ribeirão Preto 0. Com a vitória do Juventude, Juventude passa ao segundo colocado e o Operário de Ponta Grossa, que era segundo, vem para terceiro colocado na Série B. 21ª rodada da Série A, Atlético Mineiro e Bragantino, Botafogo e Grêmio, Chapecoense e Vasco, São Paulo e Santos, esses jogos não sairão, porque eles estão na Sul-Americana. Então hoje tem 19h30, Beira-Rio, Internacional e Flamengo. No mesmo horário, Mirassol e Remo. 21h30, Fluminense, lá no Rio, pega o Bahia. No mesmo horário, Vitória da Bahia e Palmeiras. Amanhã, Corinthians e Atlético Paranaense, 19h30. Às 21h30 de amanhã, nós teremos aí o Curitiba, né? Curitiba que vai enfrentar a equipe... Pulou aqui, o que que deu? Ah, não, já achei aqui. O Curitiba que enfrenta em casa o Cruzeiro de Minas. Na Sul-Americana... Nós tivemos jogos ontem, né? Inclusive com o Santos classificando para a próxima fase. Né? O Santos ganhou de novo daquela fraca equipe da Venezuela.
13: Gol do Neymar?
12: Aquela universidade.
13: Neymar não, Neymar, né?
12: Desculpa. Neymar. E o Tigre fez 1-2 para o Nacional, né? No primeiro jogo o Tigre tinha feito 3-0. Então o Tigre se classifica, o Santos se classificou. E hoje tem... O Vasco que empatou lá com o Medellín, joga em casa às 19 horas contra o Independiente Medellín, no Rio. 21h30 teremos o Bragantino e o Sport Cristal. No primeiro jogo o Bragantino também empatou. Eu, Cinciano e o Lanús jogam às 21h30. No primeiro jogo, deu 2-0 para o Lanús. E amanhã o Grêmio joga às 19h com o Bolívar. O Grêmio perdeu o primeiro jogo lá por um gol de diferença, né? É, o Caracas, amanhã às 21h30, pega o Santa Fé. E o Ongs, amanhã às 21h30, vai enfrentar a equipe da Argentina, a equipe do Boca, que ganhou na Argentina, o Boca ganhou de 1-0. Então, vai se definindo aí os classificados também da Sul-Americana.
8: Vai começar o Campeonato Paranaense, o União joga domingo no Anilado, e a rodada do Varziano, programada para domingo de tarde. Com...
14: Boa tarde, acho que...
6: Esse é o Ronald, vamos com o Ronald do Marreco, fazendo a avaliação do jogo de ontem.
14: Ia jogar a partida contra o Cádiz, a gente sabia que a gente tinha que sair com a vitória para aproximar do nosso rival ali e chegar aqui no dia 15 no Clássico das Penas, podendo passar eles. Agora a gente sabe que já vira a chave, tem um jogo muito difícil lá em Cascavel, a gente já sofreu uma derrota esse ano para eles na Liga, a gente sabe que é difícil jogar na neva, mas agora estudar um pouquinho do time deles e ir lá para buscar resultado. Se a gente não conseguir sair com a vitória, conseguir sair de lá com um empate, que a gente diminui para 3 pontos ali. O Pato também tem 2 confrontos contra times de liga, que pode perder pontos ali, e a gente chega aqui no dia 15 podendo passar eles e assumir a primeira posição aí do Paranaense.
8: Bom, falando do jogo de ontem, não jogou bem. Tem jogado bem na liga no Paranaense e tem perdido o jogo. O importante é a vitória, não importa se jogou bem ou jogou mal.
14: Isso, acredito que o primeiro tempo nosso ali foi muito abaixo, conseguimos sair na frente, mas depois ali tomamos 2 gols, né? Saímos com um resultado negativo e a partir do momento que a gente veio aqui pro vestiário, a gente sabia que tinha que mudar a postura, que tinha que fazer diferente e não ia ser da maneira que estava sendo. E a gente sentou aqui, conversou, o Jonathan passou a instrução pra gente, a gente voltou lá e conseguiu buscar o resultado, que era o mais importante, sabe que... Não foi um dos melhores jogos, mas também não foi o pior. Mas o importante é o resultado final, igual você falou.
8: Bom, e você voltou a marcar gol, né?
14: Graças a Deus aí pude ajudar a equipe com mais um gol. Mas o mais importante mesmo é a vitória. Poderia ter feito gol e o time não tivesse vencido, eu ia trocar pela vitória o gol.
8: Bom, Liga Nacional só dia 8 lá, né? Só depende do Marreco. Paranaense está classificado, é o segundo colocado. O objetivo é terminar em primeiro, né? E continuando no Paranaense, tem um Cascavel, né? No final de semana, no sábado à tarde, né? É importante pontuar lá, como você disse.
14: Isso, é igual você mesmo disse, o nosso objetivo sempre foi ficar em primeiro ali no Paranaense, que a gente sabe que trazer as decisões para dentro da nossa casa, que a gente se torna muito mais forte. E agora a gente vai lá para Cascavel, né? Sabendo da qualidade do adversário e sabendo também que no Paranaense não vai ter jogo fácil agora nas últimas rodadas, todo mundo querendo subir na tabela, todo mundo buscando sair lá de baixo, mas a gente vai lá para pontuar lá, se não conseguir sair com a vitória, pelo menos um empate. O importante é não deixar de pontuar agora na reta final.
8: Bom,

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1: 1:06.
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7: 1:24.
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7: 1:47.
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3: 2:03.
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9: 2:22.
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2: Vem aí, dicas da primeira infância.
3: Através da relação com os irmãos, uma criança aprende desde cedo que todos nós temos que colaborar uns com os outros. Como pai ou mãe, ajude seus filhos a perceberem isso, estimulando a se colocarem no lugar do outro. Também mostre que toda criança, não importa seu tamanho, deve ser respeitada e sentir-se amada.
2: E lembre-se, desenvolver a criança é desenvolver a sociedade.
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4: 2:59.
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7: De volta com muito mais programação no seu rádio a partir de agora. Olha só, aumenta o volume que a partir de agora vai esquentar com tantas músicas para você recordar aqui na Anauim FM 106.3, Arco da Velha, comigo, hein? Keira Lima no comando.

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0: A vida também é assim. Sendo o dom de Deus, o dom não se fecha em si mesmo. O dom se abre. E quanto mais se abre, porque Deus é a graça infinita, mais ele resplandece. Então, símbolo de uma vida que deseja irradiar. Se Deus é o sol infinito, como celebramos no Santo Natal, naquela festa do sol invicto, como foi lembrado do nascimento de Jesus, e aí a ressurreição também, a luz plena de Deus. Então nós nascemos, viemos aqui para irradiar. E como irradiamos a graça? Numa vida que se abre ao outro e não se fecha. Então a vida é boa, porque é dom de Deus. E Lázaro é essa figura de uma vida que vence os sinais de morte. Uma vida que vence a tristeza. E aqui vem a grande questão para todos nós. Não vamos investir nenhuma força da vida no que a diminui. Coloquemos a força da vida aonde ela aumenta, que é na graça do Senhor. Que Nossa Senhora nos socorra em nossas necessidades. Que Nossa Senhora interceda por nós. E que as figuras desses grandes santos, Maria, Marta e Lázaro, nos norteiem para a palavra que nos ilumina, para a Eucaristia que nos sustenta. Louvado seja nosso Senhor Jesus Cristo.
1: Para sempre seja louvado.
0: Nossa Senhora do Perpétuo Socorro,
1: rogai por nós.
0: Irmãos e irmãs, Marta, Maria e Lázaro nos ensinam a unir fé, serviço e escuta da palavra. Elevemos nossas preces ao Pai, rezando: Senhor, ensinai-nos a escolher a melhor parte.
1: Senhor, ensinai-nos a escolher a melhor parte.
2: Para que a Igreja, como Marta e Maria, saiba equilibrar o serviço e a oração e testemunhar a fé em Cristo ressuscitado, rezemos ao Senhor.
1: Senhor, ensinai-nos a escolher a melhor parte.
2: Para que nossas famílias e comunidades cultivem hospitalidade, cuidado e acolhimento fraterno, rezemos ao Senhor.
1: Senhor, ensinai-nos a escolher a melhor parte.
2: Para que os doentes, aflitos e marginalizados encontrem consolo, cura e esperança na presença de Cristo, assim como Lázaro, rezemos ao Senhor.
1: Senhor, ensinai-nos a escolher a melhor parte.
0: Deus Pai de amizade e bondade, fortalecei-nos na fé, na caridade e na esperança, por Cristo nosso Senhor.
1: Amém.
0: Podemos nos sentar, apresentação das oferendas.

0: Orai, irmãos e irmãs, para que o meu e o vosso sacrifício seja aceito por Deus Pai Todo-Poderoso.
1: Receba, ó Senhor, por tuas mãos este sacrifício para a glória do seu nome, para o nosso bem e de toda a sua santa Igreja.
0: Senhor, ao proclamar-vos admirável nos santos Marta, Maria e Lázaro, nós vos pedimos humildemente, assim como vos agradou a sua generosa hospitalidade, também vos agrade o serviço do nosso culto, por Cristo nosso Senhor.
1: Amém.
0: O Senhor esteja convosco.
1: Ele está no meio de nós.
0: Corações ao alto.
1: O nosso coração está em Deus.
0: Demos graças ao Senhor nosso Deus.
1: É nosso dever e nossa salvação.
0: Na verdade, é digno e justo, é nosso dever e salvação dar-vos graças sempre em todo lugar. Senhor Pai Santo, por vosso amado Filho Jesus Cristo, Ele é vossa palavra, testemunhada por vossos santos, hoje celebrando-os, Marta, Maria e Lázaro. O Espírito Santo nos guiou para cumprir vossa vontade e, pelo exemplo da Virgem Maria, encontrar a plenitude da vossa misericórdia. Por isso, com os anjos e todos os santos, proclamamos vossa glória, cantando a uma só voz.

0: Na verdade, ó Pai, vós sois santo, fonte de toda a santidade. Santificai, pois, estes dons, derramando sobre eles o vosso Espírito, a fim de que se tornem para nós o corpo e o sangue de nosso Senhor Jesus Cristo.
1: Enviai o vosso Espírito Santo,
0: estando para ser entregue e abraçando livremente a paixão. Jesus tomou o pão, pronunciou a bênção de ação de graças, partiu e o deu a seus discípulos, dizendo: tomai todos e comei, isto é o meu corpo que será entregue por vós.

Do mesmo modo, no fim da ceia, ele tomou o cálice em suas mãos e, dando graças novamente, o entregou a seus discípulos, dizendo: Tomai todos e bebei, este é o cálice do meu sangue, o sangue da nova e eterna aliança, que será derramado por vós e por todos para a remissão dos pecados. Fazei isto em memória de mim.

0: Mistério da fé.
1: Anunciamos, Senhor, a vossa morte e proclamamos a vossa ressurreição. Vinde, Senhor Jesus.
0: Celebrando, pois, o memorial da morte e ressurreição do vosso Filho, nós vos oferecemos, ó Pai, o pão da vida e o cálice da salvação. E vos agradecemos porque nos tornastes dignos de estar aqui na vossa presença e vos servir.
1: Aceitai, ó Senhor, a nossa oferta.
0: Suplicantes vos pedimos que, participando do corpo e sangue de Cristo, sejamos reunidos pelo Espírito Santo num só corpo.
1: O Espírito nos una num só corpo.
0: Lembrai-vos, ó Pai, da vossa Igreja, que se faz presente pelo mundo inteiro, que ela cresça na caridade em comunhão com o Papa Leão, com o nosso Bispo Edgar, os bispos do mundo inteiro, os presbíteros, os diáconos e todos os ministros do vosso povo.
1: Lembrai-vos, ó Pai, da vossa Igreja.
0: Lembrai-vos também, na vossa misericórdia, nossos irmãos e irmãs que adormeceram na esperança da ressurreição. Todas as nossas intenções sobre o Santo Altar, especialmente sétimo dia, Heitor Clodoveu Trentin, e de todos os que partiram desta vida, acolhei-os junto a vós na luz da vossa face.
1: Concedei-lhes, ó Senhor, a luz eterna.
0: Enfim, nós vos pedimos, tende piedade de todos nós e dai-nos participar da vida eterna, com a Virgem Maria, Mãe de Deus, São José, seu esposo, os apóstolos e todos os santos que neste mundo viveram na vossa amizade, a fim de vos louvarmos e glorificarmos, por Jesus Cristo, vosso Filho. Por Cristo, com Cristo e em Cristo, a vós, Deus Pai Todo-Poderoso, na unidade do Espírito Santo, toda honra e toda glória por todos os séculos dos séculos.
1: Amém.
0: Rezemos com amor e confiança a oração que o Senhor nos ensinou.
1: Pai nosso que estais no céu, santificado seja o vosso nome. Venha a nós o vosso reino. Seja feita a vossa vontade, assim na terra como no céu. O pão nosso de cada dia nos dai hoje. Perdoai as nossas ofensas, assim como nós perdoamos a quem nos tem ofendido. E não nos deixeis cair em tentação, mas livrai-nos do mal.
0: Livrai-nos de todos os males, ó Pai, dai-nos hoje a vossa paz. Ajudados pela vossa misericórdia, sejamos sempre livres do pecado e protegidos de todos os perigos, enquanto aguardamos a feliz esperança e a vinda do nosso Salvador Jesus Cristo.
1: Vosso é o reino, o poder e a glória para sempre.
0: Senhor Jesus Cristo, dissestes aos vossos apóstolos: eu vos deixo a paz, eu vos dou a minha paz. Não olheis os nossos pecados, mas a fé que anima a vossa Igreja. Dai-lhe, segundo o vosso desejo, a paz e a unidade. Vós que sois Deus, com o Pai e o Espírito Santo.
1: Amém.
0: A paz do Senhor esteja sempre convosco.
1: O amor

0: Felizes os convidados para a ceia do Senhor. Eis o Cordeiro de Deus que tira o pecado do mundo.
1: Senhor, eu não sou digna de que entreis em minha morada, mas dizei uma palavra e serei salva.

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1: 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Oremos. Senhor, a comunhão do corpo e sangue do vosso Filho nos afaste de todas as coisas que passam, para que, a exemplo dos santos Marta, Maria e Lázaro, cresçamos no sincero amor por vós aqui na terra e nos alegremos eternamente no céu, contemplando a vossa face. Por Cristo nosso Senhor.
2: Amém.
1: Temos alguns avisos aqui da nossa paróquia, da nossa comunidade. O convite da Oficina de Oração e Vida para um encontro para rezar de forma simples e profunda este aprendizado e fortalecer a fé, encontrar paz no coração, experimentar a presença de Deus no dia a dia de forma transformadora. Então todos são convidados a este encontro. As inscrições na Secretaria Paroquial, o início dia 21 de agosto, horário 19 horas, no local da sala de reuniões nos fundos da catedral. Também a instituição Sob o Olhar de Maria está precisando de alimentos. Então traga alimentos ou uma cesta básica e deixe na Secretaria Paroquial. Desde já agradecemos a sua generosidade. Também temos nas portas os folders da nossa festa da padroeira, da divulgação, toda a programação da novena que teremos logo no mês que se inicia, o mês de agosto, nossa padroeira, Nossa Senhora da Glória. Agora vamos para o momento do rito da bênção. O Senhor esteja convosco.
2: Ele está no meio de nós.
1: A nossa proteção está no nome do Senhor,
2: que fez o céu e a terra.
1: Oremos. Deus, cuja palavra santifica todas as coisas, lançai a vossa bênção sobre estes vossos filhos e filhas, aqui presentes, e sobre os que nos acompanham pelos meios de comunicação. Lhes conceda saúde em abundância, graça e paz. Dignai-vos, Senhor, abençoar a água, símbolo do nosso batismo, e todos a quem por ela forem aspergidos. Abençoai, Senhor, as imagens, terços, remédios, as chaves e todos os objetos de nossa devoção. Que nenhum de vossos filhos e filhas se sinta desamparado, principalmente diante das doenças. Que o Deus da vida vos restabeleça a saúde, vos dê força na tribulação e esperança de uma vida nova. Que o Deus Salvador vos livre de todas as aflições e poderes do mal e vos conduza à felicidade eterna. Por Cristo nosso Senhor.
2: Amém.
1: Vamos rezar a oração à Nossa Senhora do Perpétuo Socorro. Virgem
2: do Perpétuo Socorro, Santa Mãe do Redentor, socorrei o vosso povo que almeja ressurgir. Dai a todos a alegria de caminhar na consciente e ativa solidariedade com os mais pobres, anunciando de modo novo e corajoso o Evangelho do vosso Filho, fundamento e ápice de toda convivência humana que aspira a uma paz verdadeira, justa e duradoura. Com o menino Jesus, que admiramos neste venerável ícone.
3: E também nós queremos apertar a vossa mão.
4: Faça aqui o seu pedido, qual a graça que deseja alcançar. A vós não faltem nem o poder, nem a bondade
2: para nos socorrer em todas as necessidades e em cada pedido. Agora é a vossa hora. Vinde, pois, em nosso auxílio, e sede para nós todos refúgio e esperança. Amém.
1: Após a bênção final, então quem quiser a aspersão, o padre estará aqui à frente, aspergindo então todos durante o canto final, quem quiser a aspersão com a água benta. Após cada invocação, vamos dizer amém. O Deus de bondade, que pelo Filho da Virgem Maria quis salvar o gênero humano, vos enriqueça com sua bênção.
5: Amém. Amém.
1: Seja-vos dado sentir sempre por toda parte a proteção da Virgem, por quem recebestes o Autor da vida.
5: Amém.
1: E vós, reunidos hoje para celebrar com fervor sua memória, possais colher a alegria espiritual e o prêmio eterno.
5: Amém.
1: E a bênção de Deus Todo-Poderoso, Pai e Filho e Espírito Santo, desça sobre vós e permaneça para sempre.
5: Amém.
1: Ide em paz, uma boa tarde a todos e o Senhor vos acompanhe.
5: Graças a Deus.

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1: 106.3, Arco da Velha, comigo Keila Lima. De volta com a programação no seu rádio Anauim FM. Vem cá, você gosta de uma seleção completa? Então segue essa aqui, a melhor música pra você.

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Cristo de Nazaré. Nós queremos, nesta oportunidade, dizer a todos os amados irmãos da nossa alegria, da nossa satisfação de uma vez mais estarmos então levando até você o programa A Voz do Brasil para Cristo, falando do amor, do poder de Jesus Cristo, falando da palavra de Deus, orando também a oração da fé e passando os avisos concernente à obra do Senhor no campo eclesiástico de Francisco Beltrão. Com muita satisfação, com muita alegria, desejamos que Deus derrame sobre a vida de cada um dos amados as ricas bênçãos do céu, as ricas bênçãos do Senhor, para que assim proceda poderosamente em nossas vidas. Nós queremos falar deste amor, convidar você a estar conosco nos cultos da Igreja Pentecostal Brasil para Cristo, situada ali na rua Pedro Silva, 44, no bairro São Miguel, e cultos todas as sexta-feira e também aos domingos, todas as sexta-feira, todos os domingos, também estaremos ali, pastor Josias, pastora Anair e todos os obreiros estão ali esperando por você para nós juntos adorarmos a Deus e também para nós orarmos uns pelos outros e juntos sermos abençoados pelo Senhor. Queremos com muita satisfação já enviar a minha saudação cristã, então, ao nosso pastor presidente do campo eclesiástico de Francisco Beltrão, pastor Josias Andrade, pastor Anair, que estão aí na frente deste trabalho. Também queremos enviar nossa saudação cristã ao pastor Jorge, com a pastora Kelly. Que Deus continue abençoando poderosamente a vida de cada um dos amados irmãos. Também presbítero irmão Valério, com a sua família. Que Deus opere poderosamente sobre a vida de cada um dos irmãos. Nós queremos também, nesta oportunidade, enviar nossa saudação cristã ali também ao pastor Alex, ali da cidade, que é o pastor responsável pelo trabalho ali em Marmeleiro. E nós queremos então desejar que as mais ricas bênçãos do céu sejam sobre a vida dos amados irmãos ali na cidade de Marmeleiro. Hoje, querendo Deus, estaremos com os irmãos ali num culto abençoado para sermos juntamente com os irmãos abençoados por Deus. Minha filha irmã Isabel estará ali juntamente com os irmãos ministrando também louvores e vai ser uma bênção de Deus. Vocês são nossos convidados especiais a virem estar ali na cidade de Marmeleiro, que nós queremos então assim juntos ali na cidade de Marmeleiro, nesta oportunidade, hoje logo mais à noite, estarmos juntos ali num grande culto para louvor do nosso Deus. E lembrando sempre que as atividades eclesiásticas no campo eclesiástico aqui de Francisco Beltrão, eles continuam normalmente como vinha acontecendo, né, ao trabalho das irmãs do Círculo de Oração. Às quarta-feira, pastora Kelly e pastora Marcondesa, que estão ali na direção do programa, ali do trabalho das irmãs do Círculo de Oração. Então, estão sempre convidando todas as irmãs a estarem presentes ali nos cultos, nas atividades da igreja, e tem sido bênçãos de Deus as irmãs ali na Igreja Pentecostal Brasil para Cristo, todas as quarta-feiras. Também o irmão Elias com a irmã Aline
estão ali na frente do trabalho ali da juventude, e recebem aí a nossa saudação, o nosso abraço, para que Deus esteja operando maravilha ali, em nome do Senhor Jesus Cristo, na cidade ali de Marmeleiro, na cidade aqui de Francisco Beltrão. Deus esteja abençoando a nossa vida poderosamente. Eu quero, nesta oportunidade, dizer a você que não tem ido ainda num culto da Igreja Pentecostal Brasil para Cristo, aqui na cidade de Francisco Beltrão, que esteja conosco ali nos cultos, todas as sexta-feira e todas as sexta-feira estamos junto ali na cidade de Francisco Beltrão, nos cultos ali no bairro São Miguel. Aleluia, louvado seja o nome do Senhor Jesus Cristo de Nazaré. Já também meditaremos alguns versículos da palavra de Deus e queremos então ouvir aí um louvor para o nosso elevo espiritual com Lázaro, a minha vida é do Mestre.

Louvado seja o nome do Senhor Jesus Cristo. Pedimos aí escusas aos nossos amados ouvintes, visto que deu aqui um probleminha na nossa dicção, mas já estamos voltando aí ouvindo para o nosso elevo espiritual, Lázaro, a minha vida é do Mestre.

Graças a Deus, louvamos o nome do Senhor nosso Deus, adoramos ao Deus vivo, ao Deus Todo-Poderoso, aquele que é Senhor no céu e é Senhor na terra. Queremos nesta oportunidade continuar enviando algumas saudações aos nossos irmãos, aos nossos amigos que estão sintonizados conosco aqui no programa A Voz do Brasil para Cristo, que nós levamos até você todas as quarta-feiras, das 10h05 até as 5h30. Quero ainda enviar uma saudação cristã a todos os irmãos que congregam conosco ali na Igreja Pentecostal Brasil para Cristo, juntamente com o pastor Josias. Nosso abraço especial, então, ao diácono irmão Leandro, irmã Eliete, também ao auxiliar irmão Mateus, irmã Thaís, ao Josi e a Fabi, também ao presbítero irmão Antônio Beato e irmã Tere, Deus abençoe vocês poderosamente, e os líderes da juventude, Elias e Aline, Deus continue abençoando vocês poderosamente. Também queremos enviar nossa saudação cristã ao irmão Eleodoro e também a irmã Tereza e também a irmã Salete, irmãos que estão sempre ligadinhos conosco, né, que já estão habituando-se a ouvir o programa A Voz do Brasil para Cristo, que vai ao ar aqui pela sua rádio Anauim FM, todas as quarta-feiras, 106.3, né? Rádio Anauim FM, levando até você esta programação para falar da obra do Senhor. Lembrando que ali na cidade de Marmeleiro, na Rua da La Libera, temos cultos.

Graças a Deus queremos dar essa oportunidade, louvar o nome do Senhor Jesus, porque estamos reunidos em prol da palavra de Deus, estamos falando do amor de Deus todos os dias de cultos, na sexta, no sábado, no domingo, também na quarta, isso falando das duas congregações, do templo sede aqui de Francisco Beltrão e também ali de Marmeleiro. Eu quero ler com os amados irmãos um versículo da palavra de Deus que encontra-se no Salmo 37, verso 3, 4 e 5. Confia no Senhor e faz o bem. Habitarás na terra e verdadeiramente serás alimentado. Deleita-te também no Senhor e Ele te concederá o que deseja o teu coração. Entrega os teus caminhos ao Senhor, confia nele e ele tudo fará. Amados ouvintes, lemos nesse texto que apresenta para nós três itens importantes. A confiança. O Salmo 40, verso 4, ele afirma: bem-aventurado o que confia no Senhor. O Provérbios, capítulo 3, verso 5, encontramos o ensinamento bíblico: confia no Senhor de todo o teu coração. Este confiar no Senhor de todo o coração é o inverso de duvidar dele e da sua palavra. Esta confiança é fundamental no relacionamento nosso com Deus. E tem base na primeira, que ele é fidedíligo. Como filho de Deus, podemos ter certeza de que nosso Pai Celestial nos ama e que cuidará fielmente de nós. Certos de que ele cumprirá as suas promessas em nossas vidas. Por isso nós temos, ouvindo este louvor do irmão Lázaro, A Minha Vida é do Mestre, baseado nesta palavra, e uma vez mais eu quero te dizer que Deus, ele é fiel, ele pode abençoar a tua vida, ele pode derramar o seu poder sobre você, ele pode realizar milagres, ele é um Deus que tudo vê, tudo sabe, tudo conhece. Mas quando nós confiamos nele, a palavra também fala: deleita-te também

no Senhor. E esse versículo, deleita-te no Senhor, é desejar o fluir, a íntima presença de Deus em nossas vidas. A presença e a verdadeira justiça da sua palavra. Aqueles que se deleitam no Senhor, Deus ajuda. Realiza os anseios do coração. Se tal anseio, se tal desejo está de acordo com o seu querer e vontade, está de acordo com os seus ensinamentos e palavras, Ele é um Deus todo-poderoso que realiza milagres, que faz grandes obras. Eu quero nesta oportunidade desejar a você que você seja uma dessas pessoas que confia, que se achega a Ele, que coloque a sua esperança no Senhor, que possa nesta tarde confiar de todo o teu coração nas promessas do Deus vivo, do Deus verdadeiro, aquele que tudo sabe, tudo vê, tudo conhece, e coloque a sua vida nas mãos do Mestre. Confia nele com um coração sincero, independente da situação adversa que talvez você possa estar enfrentando. Saiba que Deus, Ele tem poder para abençoar. Ele tem poder para capacitar grandemente a tua vida. Em nome do Senhor Jesus Cristo, nós ainda aguardamos a presença do nosso pastor presidente local, pastor presidente do campo eclesiástico Francisco Beltrão, que ficou de estar conosco. Então, por isso, nós já vamos adiantando aqui.

Louvado seja Deus, louvado seja o Senhor. Glória ao nome de Jesus. Graças a Deus, esse é o programa Voz do Brasil para Cristo. E uma vez mais pedimos excusas aí aos nossos amados, visto que tivemos aqui algumas dificuldades aqui no colocar os louvores, então precisamos assumir isso publicamente. E pedimos que os irmãos nos perdoem, mas nós vamos aí melhorando aí, se Deus quiser, né, a cada dia, a cada momento, para que a programação fique, aleluias, da melhor excelência, né? E queremos assim, então, agradecer a Deus por essa oportunidade, enviando a nossa saudação cristã ao Dr. Osni. Dr. Osni, que é o canal de bênçãos pelo qual nós estamos aqui, então, com essa programação no ar. Dr. Osni, ele é aquele que tem propiciado essa oportunidade para nós falar do amor de Deus. Então queremos enviar a nossa saudação cristã e o desejo de que Deus esteja operando grandemente na sua vida, abençoando grandemente a sua vida. Também nossos sinceros agradecimentos ao pastor presidente deste campo, que confia esta oportunidade a nós e toda a igreja que ora por nós, que intercede em nosso favor, para que nós tenhamos esse privilégio de ser porta-voz da palavra de Deus e também fazer a oração da fé com todos aqueles que crê, com todos aqueles que confiam no nome do Senhor. Nós estávamos meditando o Salmo 37, versos 3, 4 e 5, quando a palavra de Deus ela fala sobre deleitar-se no Senhor, e também no verso 5 fala sobre entregar os caminhos ao Senhor. Entrega os seus caminhos ao Senhor, confia nele e ele tudo fará. Essa é uma palavra de Deus para você que está sintonizado conosco, que está ouvindo esta programação. Entrega os caminhos ao Senhor. Isto é entregar toda a responsabilidade e também a vida, principalmente a vida, para ser dirigida por Deus em todos os sentidos. E Deus, ele é Senhor para abençoar, ele é Senhor para conduzir a caminhos verdadeiros, a caminhos de vitórias, de bênçãos, de fazer-nos possuidor das bênçãos que ele tem nas suas promessas para nossas vidas. Entregar os caminhos ao Senhor. Esse é o convite de Deus para você que me ouve nesta tarde, para você que está sintonizado conosco nesta programação. O convite do Senhor para a tua vida. Entrega teus caminhos ao Senhor. Confia nele, deleita-te também no Senhor. Tenha confiança de que ele é Senhor para abençoar, que ele é Senhor para realizar grandes milagres, grandes obras. Eu sei que somente Deus na nossa vida, somente o Senhor tem todo o poder nos céus e também na terra para abençoar a vida daqueles que confiam. Somente o que crê, Deus pode abençoar. Somente aquele que confia, somente aquele que tem um coração reto e sincero perante o Mestre, ele pode ser possuidor das suas promessas, das suas bênçãos. Eu quero te convidar, já em sequência, daqui a 2 minutinhos, nós estaremos fazendo a oração da fé, e eu te convido a orar conosco, entregar tudo para ele, independente do que é que você esteja enfrentando, entrega nas mãos do Senhor e diga para ele que a partir de hoje, a partir desse momento, a sua vida será também do Mestre.

Quero te convidar a orar comigo nesse momento. Altíssimo e soberano Deus, nós confiamos nas suas promessas, na sua palavra, e pedimos ao Pai que abençoe cada ouvinte, que abençoe, Senhor, aqueles que se achegam conosco em oração ao Senhor, pedindo ao Senhor socorro, pedindo ao Senhor misericórdia. Eu quero pedir que o Senhor venha sarando segundo as grandezas de teu querer e vontade, libertando, dando vitória. Olhai pelos corações aflitos nesta tarde e venha dar vitória, venha dar bênçãos, venha dar vitória a teu povo, à tua igreja. Pai amado, nós agradecemos por essa oportunidade, pedimos pela direção da emissora e por todos aqueles que intercedem por nós. Em nome de Jesus, nós agradecemos e louvamos o Senhor. Queremos convidar a todos para voltar a sintonizar na próxima quarta-feira, 10 para as 5. Nós estaremos aqui, 5 para as 5, 10 para as 5. Nós estaremos aqui com a programação A Voz do Brasil para Cristo e vamos até às 5h30. Você é nosso convidado especial. Que Deus abençoe. Tenha um excelente final de semana. Um restante de semana cheio da presença é o desejo do nosso coração.

São 17 horas 37 minutos, 17:37. Boa tarde! Boa tarde para você que está ligadinho na 106.3 FM, para você que está na live do Facebook. Boa tarde! Você quer curtir o Daniel pra todo dia, chegando aí no programaço Viola Sertaneja, na companhia do teu amigo Machado. Vamos que vamos! Até às 19 horas estaremos aqui largando as melhores músicas sertanejas, aquelas que você vai indicar pra nós na live do Facebook. Você pode ligar pra cá também e pedir a música de sua preferência.

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3: 5:45.

São 17h46, 17h43. Boa tarde para você que está ligadinho na 106.3 FM, para você que está na live do Facebook. Boa tarde, meus irmãos. Tudo certo? Tudo bem? Que maravilha! Boa tarde para Ana Maria. Boa tarde também para Lineia. Ô, Lineia, tudo bem? Tudo certinho? A Liliane, André, a Lineia e o Luiz. A Liliane André está na live. Boa tarde, Liliane. Quem é o pessoal que está por aí hoje, Liliane? Manda um abraço para esse povo querido. Teus clientes aí da sorveteria Doce Sabor, ali perto da igreja do bairro Entre Rios. Valeu, valeu, Liliane. Um abraço e levanta o volume que está chegando César e Paulinho.

17 horas 50 minutos, 17:50. Você está curtindo a 106.3 FM, as melhores músicas sertaneja, seguindo seus passos, chegando por aí. E que, quem está pedindo é a Ana Maria. Mas antes disso, nós cumprimentamos então o pessoal que está na live do Facebook. Pedro dos Santos Aguiar, boa tarde, seu Pedro. Carmes Mânica, boa noite, tudo bem? É o pessoal lá da Ponte Nova do Cotegipe, boa noite, Fátima Carlete, boa tarde, povo querido, é um abençoado, tamo junto, é uma abençoada, abençoada noite, estamos junto, Fátima Carlete, Ana Maria, Liliane André, boa noite, então vamos que vamos, até começando pela ordem aqui, Ana Maria, levanta o volume.

São 17h54 aqui na 106.3 FM. Boa tarde pra você que está ligadinho, ligadinho na 106.3 FM, pra você que está na live do Facebook. Boa tarde a todos. 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fala com o Inério, um abraço pro meu amigo Inério, tudo de bom aí, vamos atender a nossa amiga Fátima Carlete. Boa tarde, minha querida. Boa tarde, povo querido e abençoado. Tamo junto. Evidência, Chitãozinho e Chororó. Levanta o volume, Fátima Carlete.

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1: É, são 18 horas aqui na 106.3 FM. Programaço Viola Sertaneja. Boa tarde, boa tarde. Pedro dos Santos Aguiar, como é que tá, violeiro? Tudo certinho? Então, vamos rodar João Mineiro e Marciano, viciado em você. E o pedido, a indicação é do Pedro dos Santos Aguiar. Levanta o volume, violeiro.

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4: São 18 horas e 4 minutos, 18 e 4 aqui na 106.3 FM. Vamos cumprimentando o pessoal da live do Facebook. Também quero cumprimentar você que está ligadinho aí no seu automóvel, onde é que você esteja, pode estar no conforto do seu lar. Boa noite! Levanta o volume, que é o programação Viola Sertaneja. Boa tarde, Jurema Costa Roque. Boa tarde, Jurema Costa Roque, boa tarde pra Ju, boa tarde Fátima Carlete, Liliane André, também Pedro Aguiar dos Santos, Ana Maria, Jurema Costa Roque, boa tarde, manda uma música pra nós aqui. Mas onde que você anda, Ju? Tudo bem, minha querida, tudo certinho? Também quero cumprimentar a Elza Rodrigues, boa noite, boa tarde, né, Elza? Um abraço pro Arizone, um abraço pra essa família querida, é do Copitran 2, Elza Rodrigues, vai pra Elza, vai pra Ju, e vai para todos vocês que estão na live, Chico Rei Paraná, amor com amor se paga, a indicação é da Ana Maria.

0: São 18 horas e 8 minutos, 18 e 8, aqui na 106.3 FM. Vamos que vamos! 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Só não é bom. 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
1: Agora a galera cantando comigo, hein, mais uma vez. Solta a voz, assim, ó.
0: Vamos oferecer lá pro pessoal do restaurante Mafissone, Rogério e Rejane. Rogério e Rejane, cordão de ouro.
2: Quem sabe canta, vai.

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1: É, são 18h14 aqui na 106.3 FM, onde você ouve aquelas músicas, aquelas de sua preferência. Quero cumprimentar minha amiga Ivete Faedo. Boa tarde, Ivete. Tudo certinho, minha querida? Ela que está pedindo musical Calmão. Olha o que a Ana Maria separou pra ti, Ivete. Olha só, amar e sorrir. Tem que amar e sorrir, né, Ivete? Show de bola, minha querida. Aquele abraço. Obrigado pela companhia.

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2: É, são 18 horas 19 minutos, aqui na 106.3.

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Boa tarde, ou boa noite, né? É Jurema Costa Rock, oi, eu sou Rafael, quero convidar a todos para amanhã no Clube da Viola. É o Rafael, o netinho da Ju, é o netinho da Ju, né? Boa tarde, boa noite aí, Rafael, tudo bem, meu querido? Tudo certinho? Então, amanhã estaremos lá, né? Se Deus quiser, vai dar uma live, né? Porque nós estamos com os equipamentos ali organizando, arrumando, mas vai dar certo, né? Quem está pedindo? Pedro dos Santos Aguiar, manda mais uma música, Machado com Juliano e Jardel. Para papá, fim de noite. Vamos que vamos, aqui apareceu com João Bosco e Vinícius, Mato Grosso e Matias, Milionário José Rico. Olha só, daqui a pouco então eu vou buscar essa música pro Pedro dos Santos Aguiar, né? Por enquanto vamos tocando essa aqui, ó, Pedro, com João Bosco e Vinícius. Não sei se não tem a participação do Juliano e Jardel, tá bom? Mas vamos ficar atento aí, tá bom?

É, são 18h21 aqui na 106.3 FM, agora sim! Juliane Jardel, fim de noite! 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Obrigado pela companhia e pela parceria, Fran. Show de bola? Agora sim! Pedro dos Santos Aguiar quer ouvir Juliane Jardel, fim de noite!

São 18 horas e 26 minutos aqui na 106.3 FM. Programação Viola Sertaneja. Na companhia do teu amigo Machado, vamos que vamos. Um abraço pro meu amigo Moacir de Souza. Cadê o gaiteiro que foi pra São Paulo e não volta mais, né? Estamos com saudade, Moacir. Abrir aquela acordeona pra nós fazer aquela festança, né? Meu amigo Moacir de Souza. Toca uma gaita brincando, sorrindo. Aí que é bonito, né? Boa tarde, boa tarde. Pra você que está na live do Facebook também, Fátima Carletti, Gilberto e Gilmar, minha querida. Quanto tempo, né? Essa música é Gilberto e Gilmar. Hoje faz um ano.

0: São 18 horas 29 minutos, 18 e 29, no programaço Viola Sertaneja, que agora vai tocar uma gauchesca. Ei, Nélcio! Vamos atender os nossos amigos aí, porque também tem um gaiteiro aí, né, Nélcio? Tem um gaiteiro aí, ali no Bar da Ivete, juntamente com o Nélcio, tem um gaiteiraço nosso ali, né, Nélcio? Alô, Moacir de Souza, tá por ali! Um abraço também pro nosso gaiteiro lá de Dois Vizinhos, Bino Calçados! O Bino Calçados, Dois Vizinhos, um baguado, um gaiteiro, o Tchê, o apelido dele é Tchê. Só fala bobagem. Um abraço, meu irmão. Que saudade de nós fazer uma festança. Venha pra cá, Bino. Combina aí um final de semana aí, ó. Venha fazer uma bagunça com nós por aqui. É lá do Binos Calçados de Dois Vizinhos. O homem não é fraco, né? Né, Moacir de Souza? O Moacir é amigo do Moacir também, né? Então vamos mandar um abraço pro Moacir de Souza, para o Bar da Ivete, para todos os clientes ali do Bar da Ivete, para o Delcio. Levante o volume que tá aí o teu pedido. Fundo da Grota com o Itacate.
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São 18 horas 35 minutos. Você curtiu aí uma gauchesca no programaço sertanejo, mas não tem problema, né? Mas de vez em quando, para agradar os amigos, os colegas, o Moacir, o Divo, que gosta dessa música, né? O Divo faz um fundo de grota caprichadinho, né? Milionário do José Rico chegando, do mundo nada se leva. Exatamente, do mundo nada se leva, né? Ana Maria está pedindo, mas um minutinho eu falo também da Finesse Corretora de Seguros. 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Valeu, Lorenzi, aquele abraço, obrigado pela companhia, pela parceria. Ana Maria está pedindo Milionário José Rico, do mundo nada se leva.

São 18 horas 40 minutos aqui na 106.3 FM, o programaço Viola Sertaneja. Eu queria fazer um convite para todos, para amanhã, é avisar que amanhã tem Clube da Viola. É, amanhã tem Clube da Viola e dia 6 tem um grandioso jantar do Clube da Viola ali dentro do parque de exposições, no pavilhão ali do Clube da Viola. É, você pode participar, vai ter porco a paraguaio, é assim que se fala. É, achei que era suíno, né? Não, não é suíno, é porco paraguaio. Ai, que diferença, né? Porco paraguaio richadinho, saboroso, suculento, gostoso, saladas diversas, cuca, olha só, arrozinho caprichado, tem umas coisas boas ali. É, vai ser dia 6, próximo dia 6, né? 6 de agosto, então tem a nossa festança, é uma quinta-feira, meu irmão. Você é nosso convidado, numa quinta-feira, ali no Clube da Viola. Vamos que vamos, e vamos mandar essa aqui para todos nossos cantores, nossas cantoras do Clube da Viola. Tão parada dura, brinco de ouro.

É, são 18 horas 44 minutos. Você curtiu aí um trio Parada Dura? Aí sim é bonito. Obrigado pela companhia, pela parceria. Tá chegando César e Paulinho. É o meu endereço. É o meu endereço, César e Paulinho, né? Mas antes disso. 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É um abraço para toda a moçada lá da Fazenda. Da Guabiju, lá do fundo da grota, no interior do Salgado Filho, estão na peleia lá, né? Estão na peleia cuidando dos animais e organizando a fazenda. Um abraço, obrigado, Idalino Menegoto, pela parceria, Idalino, pela companhia, né? Manda, transfere aí, ó, me manda, o envia, é lá pro fundo da grota. Um abraço aí da 106.3 FM, do programa Viola Sertaneja, pra toda a moçada que estão na peleia, na Fazenda Gobiju. Vai pra eles lá, meu endereço, César e Paulinho.

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3: São 18 horas e 49 minutos, 18 e 49. Obrigado pela companhia, pela parceria, moçada. Aí sim é bonito, né, minha amiga Fátima Carlete? Olha só, nós temos que cantar também, né, Fátima? Tu não sabe daquele ditado lá que encanta os males, espanta? Aí sim gostei de ver. Faz parte, né, Fátima? Temos que cantar algumas aí, porque não tem jeito, né? A musiquinha aí, ó, acompanhar, pelo menos estragar a música, que nem diz minha amiga a Dilce Padilha. Se você gosta da música, Machado, não estrague ela, né? Um abraço pra Dilce Padilha. Pô, meu amigo Valdir Varela, aquele abraço. Chegando aí. Parada dura, o beijo do adeus. E essa quem indicou foi a Fátima Carlete. Levanta o volume, minha querida.

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0: 6:54.
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2: 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São 18:57, 18:57. Ana Maria quer ouvir som 7. Tem alguém no seu lugar?

0: É, estamos passando das 19 horas. Eu quero agradecer a todos que estavam na live do Facebook, você que estava em casa ligadinho na 106.3 FM. Obrigado da carona, meus irmãos. É, agora nós temos compromisso com a Voz do Brasil. É, exatamente, né? E vamos que vamos, amanhã estaremos de volta, se Deus nos permitir. E eu estou me retirando, fiquem todos com Deus e até amanhã.
1: Até Lopes.
2: Todos os espaços públicos, privados, têm a responsabilidade, o dever de colocar o Ligue 180. O fortalecimento da rede de atendimento e a mudança de cultura.
3: O Ligue 180 funciona todos os dias, 24 horas por dia, e é gratuito. Ele oferece atendimento, orientação, acolhimento e encaminhamento para a rede de proteção às mulheres. Para a Voz do Brasil, com locução de Graziele Bezerra, reportagem de Edinaldo Júnior.
4: Foram divulgados hoje os resultados do novo CAGED.
5: Em junho foram criados 145 mil postos de trabalho.
4: Todos os meses o estudo aponta o panorama do emprego formal no país.
6: Em junho de 2026, foram criados no país 145.161 postos de trabalho com carteira assinada. O estoque de empregos, ou seja, a quantidade total de vínculos seletistas ativos em junho, alcançou 48.032.308 postos, um crescimento de 0,3% em relação ao estoque registrado em maio. O ministro do Trabalho e Emprego, Luiz Marinho, falou dos destaques.
7: Dos cinco grandes grupos, teve saldo positivo. Serviços, 74.514. Agropecuária, 22.898. Comércio, 19.177. Indústria, 14.438. E construção, 12.136.
6: No acumulado de 12 meses, foram criados 942.854 postos de trabalho. O novo CAGED é utilizado desde janeiro de 2020 para captar, registrar e divulgar as estatísticas oficiais sobre o mercado de trabalho formal no Brasil. Atualmente, todas as empresas estão obrigadas a declarar as movimentações de trabalhadores por meio do E-Social. Os dados utilizados no novo CAGED são captados dos sistemas E-Social, CAGED e Empregador Web. Reportagem Luana Karen.
5: O setor hortigranjeiro movimentou mais de 16 milhões de toneladas no ano de 2025.
4: É o que mostra o levantamento divulgado hoje pela Companhia Nacional de Abastecimento sobre as vendas das centrais de abastecimento.
8: Morador de Brasília, Anderson Gimenez, costuma fazer as próprias marmitas para levar para o trabalho. Para isso, compra frutas e hortaliças semanalmente na central de abastecimento do Distrito Federal.
9: A gente faz a feira da semana, então a gente compra desde ovos lá, a gente encontra ovos caipira, a gente encontra todo tipo de variedades de frutas, todo tipo de hortaliça, verduras e legumes a gente compra lá. Então tem essa facilidade de nós encontrarmos todos os produtos da nossa necessidade em um mesmo local. E a qualidade das frutas e das verduras, eles são de primeira, tá?
8: O levantamento da Companhia Nacional de Abastecimento mostra que as CEASAs do país movimentaram 16 milhões de toneladas em 2025, totalizando mais de 16 bilhões de reais. As centrais com maior volume de vendas foram a Companhia de Entrepostos e Armazéns Gerais de São Paulo, com quase 3 toneladas, o Mercado Municipal de Juazeiro, na Bahia, com 1 milhão e 600 mil toneladas, e a CEASA Minas, localizada em Contagem, com 1 milhão e meio de toneladas. Para as hortaliças, as vendas aumentaram em 6 unidades, com destaque para Rio Branco, no Acre, com crescimento de 44%, Belo Horizonte e Foz do Iguaçu, que tiveram alta de 4%. Nas frutas, a CEASA de Rio Branco também liderou as vendas, com alta de 24%, seguida por Goiânia, capital de Goiás, que teve crescimento de 21%. Os dados sobre as vendas nas centrais de abastecimento são coletados mensalmente pela Conab, que elabora o Boletim Hortigranjeiro. Com ele, é possível verificar onde há falta de algum produto ou excesso de produção, o que ajuda no planejamento dos agricultores, como explica Flávia Starling, gerente de produtos hortigranjeiros da Conab.
10: Nós recebemos informações dessas centrais atacadistas, esses entrepostos atacadistas, eles nos fornecem informações de comercialização e volume comercializado, e com base nessas informações nós confeccionamos o boletim hortigranjeiro mensal.
8: O levantamento mostra ainda que o país exportou 1 milhão e 300 mil toneladas de frutas em 2025, um aumento de quase 20% em relação a 2024. Os destaques foram a manga, melão, melancia, limão e lima, tendo como principal destino a União Europeia. Reportagem Nazi Brum.
5: Embora possa parecer uma coisa restrita às universidades e institutos de pesquisa, a produção científica está presente no cotidiano de todos nós.
4: E quem faz ela acontecer no Brasil está reunido ao longo desta semana no Rio de Janeiro para o encontro anual da SBPC, a Sociedade Brasileira para o Progresso da Ciência.
5: Neste período está sendo promovida a ExpoTIC, feira que reúne unidades de pesquisa vinculadas ao Ministério da Ciência, Tecnologia e Inovação, universidades, entidades governamentais e o setor empresarial.
4: E para saber mais sobre o que acontece nesses dois espaços, nós conversamos com Germana Pires, secretária de Ciência e Tecnologia para o Desenvolvimento Social. Acompanhe. Secretária, bem-vinda. É um prazer ter a senhora conosco aqui na Voz do Brasil. Vamos falar então da ExpoTIC, né, que começou, a exposição que abriga o Ministério da Ciência, Tecnologia e Inovação, dentro da reunião anual da Sociedade Brasileira para o Progresso da Ciência, a SBPC. O que é esperado da exposição esse ano, secretária?
11: Te agradeço o convite para estar aqui na Voz do Brasil com vocês. A gente chama de ExpoTIC, ExpoTIC. A ExpoTIC é um dos grandes espaços de popularização da ciência do Brasil. É um ambiente mais visitado da reunião anual da SBPC. Né? E nesse ano o Ministério da Ciência e Tecnologia, ele traz quase todas as suas unidades de pesquisa, são 28 unidades de pesquisa apresentando projetos, tecnologias, iniciativas desenvolvidas em diversas áreas do conhecimento. Quem vier aqui, quem visitar a exposição, vai conhecer pesquisas voltadas para saúde, meio ambiente, biodiversidade, tecnologias, inclusão, desenvolvimento sustentável, enfim. Vai ser uma oportunidade para todos, né, que atuam na área de pesquisa, como estudantes, professores e os diversos pesquisadores possam, e as pessoas, né, as famílias também, crianças, possam conhecer a ciência que ela está presente no cotidiano, no nosso cotidiano, né, no dia a dia de cada um. A ciência que melhora a qualidade de vida das pessoas.
5: A reunião anual da SBPC também é um evento super relevante, porque reúne a nata do pensamento científico do país, né? A senhora pode nos falar mais sobre o que é a SBPC e o que acontece nessa reunião anual?
11: A SBPC é uma entidade, né? Uma das mais tradicionais entidades científicas do Brasil. Já há 7 décadas, essa é a 78ª reunião anual da SBPC, e ela reúne pesquisadores, professores, estudantes, gestores públicos e representantes de diversas instituições públicas e privadas, além da sociedade em geral, né, para poder discutir ciência, discutir o progresso da ciência, né, a ciência voltada para o desenvolvimento do desenvolvimento do país. Na SBPC acontecem, assim, tem uma programação densa e ampla, onde são realizados painéis, conferências, mesas redondas, minicursos, atividades culturais, uma série de ações voltadas para a popularização e divulgação da ciência.
4: E nesse ano, né, secretária, o encontro tem um tema que é o Ciência para Todos, Soberania, Desenvolvimento e Inclusão. Como é que esses três pilares se relacionam, influenciam a produção científica no país?
11: Exatamente. E esses três conceitos, eles estão profundamente conectados. Eu represento a Secretaria Nacional de Ciência e Tecnologia para o Desenvolvimento Social e existe algo que é muito importante que a ciência esteja voltada para mudar a qualidade de vida das pessoas. Né? Então, quando a gente fala em soberania, estamos falando da capacidade do país de produzir conhecimento, de desenvolver tecnologias e formar pessoas para enfrentar os seus próprios desafios. O desenvolvimento acontece quando esse conhecimento gera inovação, fortalece as instituições diversas, melhora os serviços públicos, impulsiona a economia, contribui para soluções sustentáveis. Nesse aspecto, o que significa a inclusão? Garantir que a ciência beneficie toda a população, reduzindo as desigualdades, ampliando oportunidades, garantindo que todas as pessoas tenham acesso às oportunidades, né, aos seus direitos sociais.
5: E a reunião também terá espaços temáticos, né, voltado para os jovens, para a discussão racial, para a cultura. Como é que vão funcionar esses debates?
11: Isso mesmo. Aqui tem um espaço amplo na SBTC Jovem, uma grande participação da juventude, de jovens pesquisadores. E a programação, de fato, é bem diversificada. Tem uma série de espaços voltados para o diálogo sobre cultura, educação, igualdade racial, no contexto das mesas redondas, da apresentação das pesquisas, enfim, é uma programação ampla, né, que apresenta essas diversas pesquisas desenvolvidas Brasil afora, em todas as universidades públicas, privadas, enfim.

0: participando conosco aqui desse evento. As unidades de pesquisa, elas atuam em áreas muito diversas e refletem a amplitude da ciência produzida no Brasil. Existem instituições dedicadas a pesquisas espaciais, biodiversidade amazônica, mudanças climáticas, tecnologias da informação, materiais avançados, energias, tecnologias nucleares, matemática aplicada, astronomia e tecnologias voltadas para o desenvolvimento social. Eu vou dar um exemplo, claro, por exemplo, o INSA, né, a Unidade Nacional do Semiárido, que desenvolve pesquisas voltadas para combater a seca no Brasil, para a produção de alimentos, para poder trabalhar, por exemplo, a dessalinização, né, a gente tem um projeto no Ministério desenvolvido pelo INSA de dessalinização da água, produção de alimentos no semiárido, buscando combater a seca e combater a fome no Brasil. Então, esses projetos poderão, né, podem ser visitados aqui nos estandes das nossas unidades vinculadas.
1: Muito bem, nós conversamos com a secretária de Ciência e Tecnologia para o Desenvolvimento Social do Ministério da Ciência, Tecnologia e Inovação, Germana Pires. Muito obrigado por sua entrevista aqui à Voz do Brasil.
0: Eu agradeço a Voz do Brasil, sempre presente no dia a dia. Deixo o convite para todas as pessoas que quiserem participar aqui da SBPC e conhecer as pesquisas desenvolvidas no Brasil. Estamos aqui na Universidade Federal Fluminense, no Rio de Janeiro. Muito obrigada.
2: 5 novas canetas de semaglutida foram aprovadas pela Vigilância Sanitária e registradas nesta quarta-feira.
1: O medicamento ajuda no controle de doenças como a diabetes e é usado também no tratamento contra a obesidade.
2: E nós vamos entender agora como essa substância age no organismo na reportagem de Gabriela Noronha.
3: Os medicamentos à base de semaglutida são usados no tratamento de doenças crônicas como obesidade e diabetes. Trata-se de uma substância sintética que imita a ação do hormônio GLP-1, responsável pelo controle da glicemia no organismo, entre outras funções, como explica a médica endocrinologista Monalisa Azevedo.
4: Ela favorece o controle da glicose porque ela estimula a liberação de insulina e ela também influencia outros fatores do organismo, exerce um papel de induzir saciedade, inibir um pouco o apetite, controlar a compulsão alimentar e também estimular o gasto energético.
3: Nesta quarta-feira, 5 novas canetas emagrecedoras que têm semaglutida como princípio ativo foram aprovadas pela Anvisa, Agência Nacional de Vigilância Sanitária. Os medicamentos são voltados para o tratamento de pacientes adultos com diabetes tipo 2 e autorizados para uso complementar à dieta e exercícios, mas devem ser indicados e acompanhados sempre por um especialista, como destacou a endocrinologista Monalisa Azevedo.
4: A gente está falando de medicação e toda medicação é sujeita a efeitos adversos. Afinal de contas, a gente está trazendo uma substância artificial para dentro do corpo. E é por isso que é tão importante o acompanhamento médico.
3: A medicação feita com acompanhamento médico ajudou a servidora pública Carolina Abreu a vencer a obesidade depois de muitas tentativas para perder peso.
5: Desde muito nova, eu sofri com efeito sanfona, né? Tenta fazer dieta restritiva e daí não dá certo, e aí engorda, e aí emagrece. Então, eu resolvi procurar um endocrinologista e comecei a fazer o uso.
3: O processo de autorização dos medicamentos inclui a realização de estudos clínicos, avaliação de documentos e inspeção da linha de produção. Reportagem Gabriela Noronha.
1: E a gente continua falando dessas canetas emagrecedoras para fazer mais um alerta.
2: A Anvisa lembra que a retatrutida, uma medicação que ainda está em fase de pesquisa, não está aprovada para uso em nenhum país do mundo.
1: Assim como no Brasil, a empresa responsável por desenvolver essa medicação ainda não solicitou registro em nenhuma agência reguladora internacional.
2: A Anvisa reforça que o uso de um medicamento sem registro apresenta riscos à saúde, com efeitos colaterais desconhecidos.
1: Além disso, não há garantia de que o produto contenha o princípio ativo declarado, nem a quantidade informada.
2: Vale lembrar que o comércio de medicamentos irregulares é considerado crime pelo Código Penal.

0: Atenção, moradores das comunidades ribeirinhas de Santarém, Belterra e Aveiro, na bacia do Rio Tapajós.
1: A partir de agosto, o navio Hospital Abaré realiza novas expedições com consultas e exames gratuitos.
0: A embarcação atua como unidade básica de saúde fluvial itinerante e os atendimentos ocorrem por triagem e demanda espontânea das 8 da manhã às 6 da tarde.
2: Administrado pela Universidade Federal do Oeste do Pará, UFOPA, o navio Hospital Escola Baré, que atua como uma unidade básica de saúde fluvial itinerante, divulgou o calendário das próximas expedições e as orientações para acesso aos atendimentos nas comunidades ribeirinhas da bacia do Rio Tapajós, no Pará. Os serviços gratuitos são oferecidos nos municípios de Santarém, Belterra e Aveiro. O atendimento ocorre nas chamadas comunidades polo, com triagem e demanda espontânea. Para o cadastro no Sistema Único de Saúde SUS, é necessário apresentar documento oficial com foto, CPF, cartão do SUS, além da caderneta de vacinação. Gestantes devem levar a caderneta de pré-natal e pacientes em acompanhamento podem apresentar exames anteriores. As consultas de rotina são realizadas das 8 horas da manhã ao meio-dia e das 2 às 6 da tarde. Enquanto o navio estiver ancorado, também há plantão para casos de urgência. O cronograma prevê expedições entre os meses de agosto e outubro, com datas definidas para as regiões de Santarém, Aveiro e Belterra. Para saber mais, acesse ridh.ufopa.edu.br ou envie e-mail para ridh.ufopa.edu.br. Dilson Santa Fé, para a Voz do Brasil.
0: Direitos da infância. Projetos voltados à redução da vulnerabilidade de crianças e adolescentes podem participar de edital do BNDES.
1: Serão selecionados até 8 projetos para promoção, proteção e garantia de direitos da juventude.
3: Os projetos devem atender a pelo menos um dos 5 eixos prioritários, que incluem assistência social, segurança alimentar, proteção contra a violência doméstica e sexual e prevenção ao uso de drogas. Com ações a serem executadas no Rio de Janeiro, São Paulo, Recife e Brasília, o apoio total pode chegar a 15 milhões de reais em recursos de doações incentivadas aos fundos dos direitos da criança e do adolescente. De acordo com o chefe do Departamento de Projetos Culturais do BNDES, Andrés Cortes, os recursos que viabilizam esse edital são obtidos a partir do mecanismo de incentivo fiscal previsto no Estatuto da Criança e do Adolescente e que se destina a ações que vão desde a prevenção da violência até o acesso à educação, saúde e cultura.
4: Esse edital visa destinar até 15 milhões para projetos sociais que garantam a diminuição de vulnerabilidades sociais ligados à infância e à juventude.
3: As inscrições dos projetos podem ser feitas até o dia 25 de agosto. Você pode obter mais informações sobre o edital no site bnds.gov.br/edital-FCA-2026. Reportagem André de Barros Lima.
1: Última notícia, em nota divulgada há pouco pela Secretaria de Comunicação Social da Presidência da República, o governo brasileiro repudiou o anúncio feito pelos Estados Unidos de prorrogar por mais um ano a declaração de emergência nacional em relação ao Brasil.
0: Segundo a nota, é inteiramente descabido caracterizar o Brasil como uma ameaça aos Estados Unidos, especialmente à luz dos históricos laços diplomáticos e da amizade que une os dois povos.
1: E essas foram as notícias do governo federal.
0: Fique agora com o Minuto do TCU. Em seguida, as notícias do Poder Judiciário e do Congresso Nacional. Boa noite.
1: Boa noite para você e até amanhã.
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9: Supremo Tribunal Federal solicita informações ao Legislativo e ao Executivo sobre emendas parlamentares. TSE destaca fabricação da urna eletrônica em 30 anos de implantação do processo eletrônico. E para o STJ, segurado com HIV, mesmo assintomático, tem direito à indenização por invalidez funcional permanente. Boa noite, eu sou Marcela Luiza. O ministro Flávio Dino, do Supremo Tribunal Federal, solicitou informações ao Legislativo e ao Executivo em uma ação movida pelo partido Rede Sustentabilidade contra o modelo atual das emendas parlamentares impositivas. Na ação, o partido questiona mudanças na Constituição que autorizam parlamentares a destinarem verbas sem garantias suficientes de prestação de contas, transparência e controle de conflitos de interesse. Diante do pedido do partido, o ministro Flávio Dino solicitou informações ao presidente da República e aos presidentes da Câmara e do Senado, estabelecendo o prazo de 10 dias para a resposta. O ministro relator determinou que os poderes executivo e legislativo apresentem uma proposta detalhando o papel de cada agente público no ciclo da execução das emendas, definindo, inclusive, as responsabilidades dos parlamentares que indicam os recursos e os seus destinatários. Tribunal Superior Eleitoral destaca fabricação da urna eletrônica em seus 30 anos de implantação do processo eletrônico. O projeto é 100% nacional, pertence à Justiça Eleitoral e passa por rigoroso processo de auditoria. Estevam Furtado.
10: Há 3 décadas foram desenvolvidos 14 modelos de urna eletrônica e produzidos quase 1,5 milhão de equipamentos. O TSE elabora todas as especificações técnicas e de segurança que devem ser seguidas pelas empresas vencedoras das licitações. Após a aprovação do protótipo, a fabricação e os testes são acompanhados por servidores e técnicos da Justiça Eleitoral.
9: Segurado com HIV, o vírus da AIDS, mesmo sem sintomas, tem direito à indenização por invalidez funcional permanente. Esse entendimento é do STJ. Fátima Ochoa.
11: O militar com HIV foi considerado incapaz para as atividades militares. Ele tinha seguro coletivo com cobertura para invalidez funcional permanente total por doença. A Justiça de Rondônia determinou o pagamento da apólice, mas a seguradora recorreu ao STJ, alegando que o militar estava assintomático e não teria perdido a autonomia. Só que a terceira turma concluiu que, no caso de pessoas com HIV, a noção de perda da existência independente exigida para a indenização securitária deve considerar a irreversibilidade da infecção e a dependência contínua de tratamento médico, como nessa hipótese. Assim, concluiu que o militar tem direito à indenização por invalidez permanente. A relatora foi a ministra Nancy Andrighi.
9: Para garantir que um empregador pague uma dívida trabalhista, a justiça determina que o passaporte seja apreendido. Mas tem um detalhe: para o Tribunal Superior do Trabalho, é preciso considerar outras possibilidades antes disso. Rossini Gomes.
12: Um caso que ilustra essa questão envolve um português que mora no Brasil. Ele teve o passaporte apreendido por passar anos sem pagar a dívida. Ao julgar o processo, o TST decidiu pela liberação do documento. O motivo é que a instância anterior não analisou outras medidas antes de tomar essa decisão. Por exemplo, se o homem ocultou o patrimônio ou tinha um estilo de vida que demonstrava a possibilidade de pagar a dívida. Por isso, passaporte liberado.
9: Ministério Público Federal denunciou 216 pessoas por tráfico humano e contrabando de imigrantes entre 2025 e 2026. As denúncias são resultado do trabalho da unidade especializada no combate a esses crimes, que completa 2 anos este mês. Vanessa Pereira.
13: Desde 2024, o MPF centralizou as investigações sobre tráfico de pessoas na Unidade Nacional de Enfrentamento do Tráfico Internacional de Pessoas e Contrabando de Imigrantes. Em 2 anos de atuação, a unidade participou de mais de 1.100 processos judiciais. De 2025 até junho deste ano, 216 pessoas foram denunciadas à Justiça. 79 por tráfico internacional de pessoas e 137 por contrabando de imigrantes.
9: 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Uma boa noite e até amanhã.
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14: Está no ar o Jornal do Senado.
15: Eu sou Paula Groba.
16: E eu sou Ricardo Nakaoka.
15: E estes são os destaques de hoje do Jornal do Senado, que começa agora.
16: PEC da Segurança Pública chega ao Senado após modificações na Câmara.
15: Projeto suspende prazo para pesquisadoras durante licença maternidade.
16: Grupo de senadores cobra órgãos e propõe novas regras após caso do Banco Master.
15: Boa noite.
16: Boa noite.
15: Conciliar a carreira científica com a maternidade ainda é um desafio para milhares de pesquisadoras brasileiras.
16: Com o objetivo de evitar prejuízos à produção acadêmica, a Comissão de Direitos Humanos pode votar na volta das atividades do Senado um projeto que suspende prazos durante a licença maternidade. O repórter Márcio Maturana tem as informações.
17: Pesquisadoras, gestantes ou adotantes poderão ser beneficiadas com a suspensão dos prazos de bolsas, editais e projetos de pesquisa financiados com recursos públicos federais durante a licença maternidade. Isso é o que prevê um projeto que está pronto para votação na Comissão de Direitos Humanos na volta do recesso parlamentar, a partir de 3 de agosto. Pela proposta, o tempo de afastamento será acrescido ao prazo original e não poderá influenciar negativamente a avaliação de produtividade nem a participação em novos financiamentos públicos. A senadora professora Dorinha Seabra, do União do Tocantins, foi relatora de um outro projeto já transformado em lei, que também beneficia pesquisadoras gestantes ou adotantes.
18: Quando ela começou, ela não estava gestante. Ela fica gestante. Ela não pode ficar gestante, porque o prazo vai contar contra ela. O programa vai perder pontuação. E aí ela tem problema, inclusive, em outras vezes que ela preenche a bolsa. Maternidade não pode ser ônus para a mulher. E não pode significar escolha entre carreira, entre formação.
17: O texto em análise na Comissão de Direitos Humanos é um substitutivo da senadora Mara Gabrilli, do PSD de São Paulo, a um projeto apresentado pela senadora Soraya Tronic, do PSB de Mato Grosso do Sul. Para evitar a sobreposição de normas e oferecer maior segurança jurídica, esse substitutivo incorpora as mudanças propostas a uma lei já existente sobre prorrogação de bolsas de pesquisa no caso de maternidade.
15: E aguarda a votação no plenário do Senado o projeto que cria o Exame Nacional de Proficiência em Medicina. A prova será requisito obrigatório para que os recém-formados possam obter o registro profissional nos conselhos regionais.
11: No entanto, ainda há uma divergência sobre qual órgão será responsável pela aplicação. O senador Rogério Carvalho, do PT de Sergipe, apresentou um texto substitutivo para atribuir essa função ao Ministério da Educação. Em junho, o governo também publicou uma medida provisória que prevê que o MEC aplique o exame. A MP ainda depende de análise do Congresso Nacional.
16: Já o senador Dr. Irã, do PP de Roraima, relator da proposta na Comissão de Assuntos Sociais, defende que a avaliação seja aplicada pelo Conselho Federal de Medicina. Ao classificar a iniciativa como o projeto mais importante do movimento médico brasileiro neste século, o parlamentar cobrou que o plenário vote a medida o quanto antes.
19: Nós precisamos frear a proliferação desenfreada de escolas médicas nesse país, formando médicos de péssima qualidade e causando muita vulnerabilidade ao povo brasileiro, principalmente ao povo que procura o Sistema Único de Saúde do nosso país.
11: O caso do Banco Master levou o Senado a intensificar a fiscalização sobre o mercado financeiro.
16: No primeiro semestre, um grupo da Comissão de Assuntos Econômicos ouviu autoridades, reuniu documentos e apresentou propostas para evitar novas fraudes. A reportagem é de Marcela Cunha.
20: Criado no início deste ano, o grupo da Comissão de Assuntos Econômicos, que acompanha o caso Banco Master, já ouviu dirigentes do Banco Central, da Comissão de Valores Mobiliários e do Banco de Brasília. O presidente do Banco Central, Gabriel Galípolo, defendeu a atuação da instituição e apontou limitações de pessoal, de tecnologia e de estrutura de fiscalização. Já o presidente interino da CVM, João Carlos Uzeda Scioli, afirmou que o órgão detectou movimentações atípicas do Master desde 2022. O presidente do BRB, Nelson Antônio de Souza, foi questionado sobre as operações realizadas com o Master e os possíveis prejuízos para o banco público. O ex-controlador do Master, Daniel Vorcaro, chegou a ter depoimento marcado, mas obteve do Supremo Tribunal Federal o direito de não comparecer. Entre os resultados do trabalho, a CAI retirou o sigilo de parte das auditorias do Tribunal de Contas da União sobre o caso. Presidente do colegiado, o senador Renan Calheiros, do MDB do Alagoas, defendeu a divulgação dos documentos.
21: Nós estamos retirando o sigilo, que é uma auditoria que a sociedade tem total interesse em conhecer. E não sei por que o próprio tribunal decreta sigilo sobre uma auditoria que ele próprio fez.
20: O grupo apresentou ainda 3 projetos para mudar as regras do Fundo Garantidor de Créditos, ampliar o controle sobre a venda de títulos bancários e endurecer as penas para fraudes financeiras.
11: E a criação de uma política nacional de transformação digital no campo está em análise na Comissão de Agricultura. A proposta busca modernizar o setor agropecuário com o uso de tecnologias como a inteligência artificial.
16: O texto também prevê a criação de laboratórios de inovação, a capacitação de agricultores e a oferta de linhas de crédito específicas. O senador Sérgio Petecão, do PSD do Acre, relatou a proposta na Comissão de Ciência e Tecnologia. Na avaliação do parlamentar, a iniciativa democratiza o acesso à tecnologia na agricultura e promove avanços no setor.
22: A iniciativa busca democratizar a conectividade rural, promover capacitação digital e incentivar as pesquisas, o desenvolvimento e a inovação.
11: E a PEC da Segurança Pública chegou ao Senado, mas a proposta de emenda à Constituição que reorganiza o sistema de segurança pública do país será analisada pelos senadores em uma versão diferente da encaminhada pelo Poder Executivo. O texto aprovado pela Câmara dos Deputados destinou parte da arrecadação das apostas esportivas aos fundos nacionais de segurança pública e do sistema penitenciário. Além disso, retirou a redução da maioridade penal de 18 para 16 anos em crimes com violência ou grave ameaça à pessoa, cuja validade dependeria de um referendo popular.
16: Para o senador Camilo Santana, do PT do Ceará, a segurança pública deve ser tratada como uma agenda nacional, baseada na cooperação entre União, Estados e municípios, e com atuação conjunta dos poderes da República. O parlamentar defende que a proposta seja colocada em votação. No entanto, a PEC depende de decisão do presidente do Senado, Davi Alcolumbre, para começar a ser analisada na casa.
23: O crime organizado não pergunta em quem a vítima votou. Uma bala perdida não escolhe partido. A mãe que perde um filho não quer saber se a solução veio da direita ou da esquerda. Ela quer justiça, ela quer segurança. Nós podemos divergir sobre muitos temas, mas precisamos ser capazes de construir uma agenda comum para proteger o povo brasileiro.
15: programação especial de férias do Congresso Nacional já recebeu mais de 8.500 visitantes na primeira semana de atividades. A agenda gratuita, que segue até o dia 2 de agosto, reúne experiências interativas e atividades voltadas para toda a família.
16: O balanço parcial mostra o interesse do público em conhecer de perto o funcionamento do Poder Legislativo durante o período de recesso escolar. A reportagem é de Yasmin Rodrigues.
0: A programação especial de férias promovida pelo Congresso Nacional, que tem atraído turistas de diferentes estados brasileiros e até do exterior, busca aproximar os cidadãos do Parlamento. Além de conhecer os espaços do Senado Federal e da Câmara dos Deputados, os visitantes podem acompanhar o espetáculo teatral Em Nome da Lei, 200 anos de Congresso, apresentado pelo projeto Visite em Cena, e assistir ao filme em realidade virtual Eunice, a Primeira Senadora, que retrata a trajetória da primeira mulher a ocupar uma cadeira no Senado. Diogo Diniz, servidor da Coordenação de Visitação do Congresso Nacional, apresentou os números registrados até agora e o perfil do público que participou das atividades.
2: O destaque é o aumento da presença de crianças, que cresceu 16% em relação ao ano passado. Outra novidade também que chamou a atenção foi o Visite em Cena, que já reuniu mais de 1.300 pessoas. E o filme Eunice, a Primeira Senadora, também está fazendo sucesso. É um filme em realidade virtual, que já foi visto por mais de 400 pessoas.
0: A programação especial de férias é gratuita. Para participar, basta comparecer ao Congresso Nacional das 9 da manhã às 5 da tarde com um documento oficial com foto. A entrada é livre, sem necessidade de agendamento.
16: Com a edição de Paula Groba e trabalhos técnicos de Eliseu Caires, o Jornal do Senado fica por aqui. Acompanhe agora as notícias da Câmara dos Deputados. Boa noite.
15: Uma boa noite e até amanhã.
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4: Parlamentares analisam proibição de ligações telefônicas feitas por robôs.
24: Comissões reafirmam hora-aula como medida das atividades do professor.
4: Debate analisa medidas para a inclusão de autistas no mercado de trabalho.
24: Boa noite. Parlamentares e debatedores sugerem práticas mais efetivas em empresas para a inclusão de pessoas com transtorno do espectro autista. A repórter Sofia Peçanha acompanhou a discussão.
25: Durante a audiência na Comissão Especial sobre a Política Nacional para Pessoas com Autismo, parlamentares e especialistas defenderam que a inclusão de jovens e adultos autistas no mercado de trabalho depende tanto de políticas públicas quanto do engajamento das empresas na adoção de práticas mais inclusivas. A comissão debate projeto de lei que institui uma política nacional para pessoas com transtorno do espectro autista, produzir conhecimentos mais aprofundados, desenvolver estudos e pesquisas que levem a práticas terapêuticas e educacionais mais eficazes, estabelecer políticas públicas que resguardem os direitos da pessoa com autismo, são alguns dos objetivos do projeto que está sendo analisado pelos deputados. Durante a audiência, os participantes reforçaram que a inclusão profissional é possível desde que haja suporte adequado. A deputada Maria Rosas, do Republicanos de São Paulo, defendeu o chamado emprego apoiado, como ferramenta para ampliar oportunidades.
26: Muitas pessoas dizem o seguinte: não há condições de inserir as pessoas com TEA no mercado de trabalho. Eu digo que sim, através do emprego apoiado. É uma tecnologia social que a gente tem a inclusão dessa pessoa com apoios, com suporte, com pessoas que vão orientar, vão ver o perfil. Então, é possível sim, nós não podemos desistir. Há uma necessidade de suporte, por isso o emprego apoiado ele é muito bem-vindo.
25: O projeto em análise prevê o estímulo à inserção de pessoas com autismo no mercado de trabalho. Por isso, segundo parlamentares, a escuta de especialistas e de entidades que atuam na área é fundamental para orientar a construção de diretrizes mais efetivas e alinhadas às necessidades reais das pessoas com transtorno do espectro autista. O debate foi solicitado pelo deputado Orlando Silva, do PCdoB de São Paulo, com o objetivo de aprofundar a discussão sobre os desafios enfrentados por pessoas autistas na vida adulta, especialmente na busca por autonomia e emprego. Da Rádio Câmara de Brasília, Sofia Peçanha.
3: Direitos Humanos.
27: Uma
1: Pastor Diniz, do União de Roraima, apoia projeto que proíbe a divulgação de apostas, motéis e sites de acompanhantes em programas com classificação indicativa livre. Relator da matéria na Comissão de Comunicação, ele afirma que a medida protege crianças e adolescentes da exposição a conteúdos inadequados.
24: Pastor Diniz argumenta que a proposta tem respaldo na Constituição e ajuda a preservar o desenvolvimento físico, mental e emocional do público infanto-juvenil. Para o deputado, a restrição também reforça os valores éticos e sociais previstos para a programação de rádio e televisão.
5: Trabalho.
1: Debatedores criticam pejotização e alertam para a perda de direitos e queda na arrecadação. O repórter Murilo Souza acompanhou o encontro sobre o tema com deputados.
6: Debatedores criticaram em audiência pública na Câmara dos Deputados os efeitos da pejotização no mercado de trabalho. O termo se refere à contratação de trabalhadores como empresas, em atividades que antes exigiam carteira assinada. As críticas apontam perda de direitos trabalhistas e prejuízos à Previdência. A discussão ocorreu após decisão do ministro Gilmar Mendes, Supremo Tribunal Federal, que suspendeu processos sobre o reconhecimento de vínculo empregatício nesses casos. O tema terá repercussão geral e servirá de base para decisões em todo o país. Para parlamentares, o modelo amplia a exploração de trabalhadores. O deputado Bongás, do PT do Rio Grande do Sul, destacou que o trabalhador pejotizado não tem direitos como férias, 13º salário e FGTS.
7: Pejotizado não tem 13º, não tem férias, não tem adicionais, não tem tempo de suspensão de tempo de aviso prévio, né? Não tem recolhimento fundo de garantia. Então, todos esses aspectos. Então, do ponto de vista desta flexibilização e a troca que muitas vezes, em maior dos casos, é simplesmente uma contratação, continua empregado, só que agora é empreendedor.
6: Dados do Ministério Público do Trabalho indicam que entre 2022 e 2023, o país deixou de arrecadar cerca de 100 bilhões de reais com esse tipo de contratação. Especialistas também alertam para os impactos fiscais e divergências no judiciário. Enquanto a Justiça do Trabalho costuma reconhecer o vínculo trabalhista e manter os direitos dos empregados, o Supremo Tribunal Federal tem validado contratos como prestação de serviço por empresas. Da Rádio Câmara de Brasília, Murilo Souza.
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5: Meio Ambiente.
24: Projeto que proíbe a utilização de penas e plumas de origem animal avança na Câmara. A ideia é que os adereços usados nas fantasias tenham origem sintética, como informa a repórter Maria Neves.
13: O projeto que proíbe a comercialização de fantasias e adereços com penas de origem animal avançou o primeiro passo na Câmara, com a aprovação pela Comissão de Desenvolvimento Econômico. De acordo com o relator, deputado Helder Salomão, do PT do Espírito Santo, além de proteger o direito dos animais, a proposta vai estimular a indústria nacional. O relator sustenta ainda que as mudanças não pretendem inviabilizar festas populares, mas estabelecer limites e incentivar alternativas.
27: A substituição das penas e plumas de origem animal por sintéticas vai baratear muito o custo. Isso significa que a gente vai ter fantasias mais baratas, alegorias mais baratas, com a mesma beleza plástica que o carnaval, obviamente, exige. E, além disso, se a gente substitui, né, as penas e plumas de origem origem animal por plumas e penas sintéticas, nós vamos estimular a produção nacional.
13: Pelo texto aprovado, as penas poderão continuar sendo usadas quando não houver sofrimento animal. O reaproveitamento de plumas também continuará permitido até a entrada em vigor da futura lei. As regras para esses casos deverão constar no regulamento da norma. A proposta de autoria do deputado Célio Studart, do PSD do Ceará, também prevê multa de R$5.000 a R$1.000.000 para quem descumprir a nova regra. Em caso de reincidência, a multa será aplicada em dobro e a cada nova infração, o valor da multa será dobrado novamente. O projeto ainda será analisado por 4 comissões da Câmara. Se aprovado, poderá seguir diretamente para o Senado, sem necessidade de passar pelo plenário. Da Rádio Câmara de Brasília, Maria Neves.
1: João Carlos Bacelar, do PL da Bahia, propõe a criação de uma comissão parlamentar de inquérito para investigar crimes contra animais. O deputado pretende apurar casos de crueldade contra animais em todo o país.
24: João Carlos Bacelar explica que a CPI deve identificar os responsáveis pelos crimes e investigar a atuação de grupos organizados. Segundo o deputado, a comissão também precisa avaliar a efetividade das políticas públicas e da fiscalização para coibir a violência contra animais.
5: Educação.
1: Comissões da Câmara finalizam votação do projeto que muda critérios de cálculo de tempo de professores em atividades com estudantes. Entenda as alterações na reportagem de Luiz Cláudio Canuto.
8: A Comissão de Educação da Câmara aprovou o projeto que estipula a hora-aula como medida para cálculo do tempo de professores da educação básica, usado em atividades com estudantes. Segundo a proposta, a hora-aula seria usada como referência, mesmo que a aula tenha duração inferior a 60 minutos. Atualmente, a lei do piso salarial do Magistério Público da Educação Básica tem outro critério. Estabelece que os professores devem respeitar o limite máximo de 2/3 da carga horária para atividades com estudantes. Ou seja, o tempo restante é usado para preparar aulas, corrigir provas e outras atividades. O texto aprovado é um substitutivo da deputada Lídice da Mata, do PSB da Bahia, que sintetiza um projeto do deputado Tarcísio Mota, do PSOL do Rio de Janeiro. A relatora diz que a proposta tenta acabar com a interpretação de que os minutos que restam da hora-aula pedagógica possam ser considerados tempo de atividade extra-classe, algo que já foi rejeitado pelo Superior Tribunal de Justiça em 2024. Contar esses minutos diminui o período para atividades extraclasse, como explica o autor da proposta, Tarcísio Mota.
9: Qual é a nossa novidade nesse projeto de lei? Que a gente percebeu que, infelizmente, alguns prefeitos e governadores resolveram dar uma de esperto e contar todos os minutinhos que estão na questão da carga horária do professor, e nos lugares em que a hora-aula é menor do que uma hora-relógio, ou seja, tem menos do que 60 minutos, eles resolveram dizer, então, esses 10 minutos que sobram, se a hora-aula for de 50 minutos, conta para o tempo de planejamento. O que é uma falsidade. Fazendo com o quê? Como aconteceu lá no município do Rio de Janeiro. Os professores sejam obrigados a pegar mais turmas, tendo o mesmo tempo de planejamento, ou seja, é um descumprimento da lei, e sem ganhar mais um salário a mais. Ou seja, mais trabalho, menos tempo de planejamento, ferindo o princípio da lei do piso salarial nacional.
8: Como exemplo de como ficaria com a aprovação da lei, o deputado afirma que quando um professor dá 3 aulas, os minutos dedicados à aula não interferem no fato de que existe necessidade de um planejamento. O projeto muda a lei do piso salarial dos professores e acrescenta um dispositivo no artigo que estabelece textualmente: para fins do cálculo da proporção mínima de 2/3 da jornada destinada às atividades de interação com educandos, a carga horária do docente será apurada com base em horas-aula, mesmo se a sua duração for inferior a 60 minutos. A proposta para virar lei precisa ser aprovada pela Câmara e pelo Senado. Da Rádio Câmara de Brasília, Luiz Cláudio Canuto.
24: A deputada Lídice da Mata também foi a relatora do projeto na Comissão de Constituição e Justiça, que também aprovou o texto.
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3: Justiça.
1: Rodrigo Valadares, do PL de Sergipe, é autor de projeto que proíbe a concessão de indulto, graça, anistia e perdão judicial para condenados por crimes praticados contra crianças. A proposta também impede o reconhecimento do perdão do ofendido nesses casos.
24: O projeto de Rodrigo Valadares altera o Código Penal e o Estatuto da Criança e do Adolescente para impedir que os agressores tenham as penas perdoadas. O autor argumenta que o sofrimento do acusado não pode anular a punição pela morte de um filho.
3: Consumidor.
1: Câmara analisa a proibição de ligações telefônicas feitas por robôs. A repórter Júlia Lopes nos traz as medidas propostas.
11: Em 2025, o Brasil registrou mais de 10 bilhões de ligações telefônicas feitas por robôs por mês, segundo a Agência Nacional de Telecomunicações, a Anatel. Para reduzir o incômodo dessas chamadas à população, a Comissão de Defesa do Consumidor da Câmara dos Deputados aprovou um projeto que proíbe a realização de ligações automáticas em massa, conhecidas como robocalls. A proposta trata das chamadas feitas de forma repetitiva e sem a participação de um atendente humano, geralmente usadas para vender produtos, cobrar dívidas ou realizar pesquisas. Para o relator do projeto, deputado Áureo Ribeiro, do Solidariedade do Rio de Janeiro, embora a legislação já permita que o consumidor adote medidas como cadastrar o número em listas de bloqueio ou no serviço Não Perturbe, essas ferramentas ainda não são suficientes para impedir as ligações automatizadas.
14: De fato, mesmo com a existência de cadastros destinados a bloquear ligações de telemarketing, como Não Perturbe e estas listas mantidas por PROCONs estaduais, os abusos continuam muito presentes na vida de todos nós. Isso porque, apesar de sua utilidade e crescente adesão popular, esses cadastros enfrentam limitações estruturais, tais como a iniciativa do próprio consumidor para inscrição.
11: Segundo o projeto, as empresas que desrespeitarem a regra estarão sujeitas a multas que variam de R$ 5.000 a R$ 50.000 reais por ligação ou mensagem indevida. Em casos de reincidência, poderão ter o serviço de telemarketing suspenso e até perder a autorização para atuar no setor de telecomunicações. O texto também obriga empresas e operadoras a adotarem tecnologias que garantem a identificação real de quem faz a chamada como forma de evitar fraudes. Apesar disso, a proposta prevê exceções para o uso de chamadas e mensagens automáticas. Elas serão permitidas em casos de utilidade pública, como avisos de órgãos públicos ou de empresas de serviços essenciais com informações urgentes, quando houver atendimento humano imediato, sem reprodução prévia de mensagens gravadas e em situações de obrigação legal. O projeto que proíbe ligações telefônicas automáticas feitas em massa será analisado agora pela Comissão de Constituição e Justiça. Da Rádio Câmara de Brasília, Júlia Lopes.
3: Segurança Pública.
24: Zuco, do PL do Rio Grande do Sul, propõe que a indenização paga a quem entrega armas de fogo tenha como parâmetro principal o preço médio de mercado, definido em regulamento. Ele também defende que a nota fiscal e o estado de conservação da arma sejam considerados no cálculo.
1: Relator da proposta na Comissão de Segurança Pública, Zuco substituiu a definição do valor em lei por diretrizes para que o Executivo regulamente os critérios de indenização. O objetivo, segundo ele, é evitar questionamentos sobre a constitucionalidade da medida.
3: Economia.
24: Comissão Especial da Câmara está analisando a atualização do teto para a declaração de microempreendedor individual.
1: A repórter Noelle Nobre tem mais informações sobre o colegiado.
2: A comissão especial que vai analisar o projeto que aumenta o limite de faturamento do MEI, o microempreendedor individual, já foi instalada na Câmara. A deputada Anne Ortiz, do PP do Rio Grande do Sul, foi eleita presidente do colegiado e o deputado Jorge Götting, do Republicanos de Santa Catarina, será o relator. O projeto já foi aprovado pelo Senado e eleva para R$ 130 mil reais a receita bruta anual permitida para enquadramento como MEI. Atualmente, o limite é de R$ 81 mil. Reais. A proposta também autoriza a contratação de até 2 empregados, o dobro do permitido hoje. Anne Ortiz destacou que o teto atual está defasado há cerca de 10 anos, o que empurra muitos empreendedores para a informalidade.
17: Nós estamos tratando de um assunto que não é só urgente para os micro e pequenos empreendedores, empreendedores individuais, para todos aqueles que empreendem no nosso país, geram emprego, renda e fazem a economia girar, que estão aí há uma década trabalhando dentro de uma faixa, dentro de um teto desatualizado.
2: O relator Jorge Götting ressaltou a importância do setor e disse que o relatório buscará consenso com a área econômica do governo e com frentes produtivas.
18: Nós temos que impulsionar os negócios, dar condições do MEI crescer, como você falava antes, Anne, criar uma rampa para que o MEI daqui um pouco possa ser micro, para que o micro possa ser uma pequena empresa, para que a pequena empresa queira ir para o lucro presumido ou para o lucro real, para ela crescer.
2: Além de Anne Ortiz e Jorge Götting, a comissão será dirigida pelos deputados Adriana Ventura, do Novo de São Paulo, Hélder Salomão, do PT do Espírito Santo, e Bia Kicis, do PL do Distrito Federal, eleitos como vice-presidentes. Da Rádio Câmara de Brasília, Noelle Nobre.
3: Agricultura.
24: Márcio Neiser, do Solidariedade do Maranhão, apresentou o projeto que cria o Sistema Nacional de Monitoramento da Pesca Artesanal. A proposta prevê adesão voluntária a um sistema de geolocalização e botão de emergência para embarcações de pequeno porte.
1: Segundo Márcio Neiser, o projeto autoriza o governo a conceder subsídio para aquisição e instalação dos equipamentos. Ele acredita que o novo sistema poderá contribuir para a segurança da atividade e para o planejamento de políticas públicas voltadas à pesca artesanal.
24: Termina agora o Jornal Câmara dos Deputados, produzido pela Rádio Câmara, com trabalhos técnicos de Ribamar Guimarães e apresentação de Val Monteiro e Márcio Aquilissardi. Uma boa noite para você.
1: A Voz do Brasil volta amanhã. Boa noite.
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1: Muito bem, ótima noite pra você ligadinho na Nauim FM. É, Agito 106 Love no ar nessa noite de quarta-feira. Hoje é dia 29 de julho de 2026. São 20 horas mais 6 minutinhos. Está entrando no ar pra você aqui na Nauim FM. O programa Agito 106 Love, especial desta quarta-feira, né?
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1: Na quarta-feira a gente sempre tá assim nesse clima, né? Apaixonado, esse clima romântico, esse clima de amor. Pra você que é apaixonado por alguém, pra você que é apaixonado pela vida, pra você que é apaixonado por você mesmo, por que não, né? Esse programa, então, é feito especialmente para você. Aqui você vai recordar canções, canções que tocam o seu coração. Aqui você vai ouvir canções que falam de amor, contam histórias bonitas de amor. Porque, afinal de contas, né, como está mesmo nas Escrituras Sagradas, sem o amor eu nada serei, né? Serei apenas como um metal, como um ferro. Como um sino que só faz barulho e mais nada, né? Então chega de fazer barulho, né? Chega de só fazer barulho. Vamos amar, vamos se apaixonar, vamos viver um grande amor, viver as grandes emoções.

0: faço o seu também. Até às 22 horas eu te faço companhia, locutor café por aqui para levar para você a boa música romântica. E ó, eu estou aguardando a sua participação pelo WhatsApp, tá? Faça sua homenagem, mande a sua mensagem aqui, manda o seu recadinho para a pessoa amada através do WhatsApp 469-8822-3529. Esse é o WhatsApp para você participar da programação, pedir a sua música, fazer a sua homenagem, mandar o seu recadinho, né? Declare-se, fale desse amor. Às vezes é só tá faltando você falar, né? E sabe quanto cura quando você recebe uma demonstração de carinho, quando alguém fala que te ama, ou quando você fala para alguém o quanto você ama. Isso cura, né? Isso faz muito bem. Faz bem pra alma, faz bem pro coração, faz bem pro relacionamento. É, você que tá aí com aquele relacionamento meio morno já.
1: Bem no fundo.
0: Talvez tá faltando se declarar. Já pensou? Fazer uma declaração pra sua amada aqui no rádio? Acho que ela vai gostar, viu? Tenho certeza que vai gostar. Ou pro seu amado, por que não, né? Por que só os homens têm que demonstrar romantismo? Não, as mulheres também. Alô, mulherada. Alô, você, mulher. Você já pensou em enviar flores pro seu amado? Comprar um chocolatinho? Então.
1: Café tá aqui com você pra esse amor.
0: 20 horas 9 minutinhos no ar. Agito 106 Love, trazendo grandes sucessos. Começando muito bem assim, ó.

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1: Muito bem, 20 horas mais 25 minutos, Agito 106 Love aqui na sua rádio na Win FM, né? Que sequência esse primeiro bloco aqui com Foreigner. I want to know what love is. Antes ainda teve Toto. Will be over you. Century Lover, Lover Why. E o The Bangles Eternal Flame, né? Só sonzeira por aqui, só música que mexe com o seu coração. E aí, já mandou a sua mensagem pra mim aqui no WhatsApp? Já fez a sua homenagem pra pessoa amada? Ainda não? Tá esperando o quê então? Envia sua mensagem pra gente, 469-8822-3529, tá bom? 8822-3529. Peça a sua música, indique o seu sucesso romântico por aqui. 20 horas 26 minutinhos, eu vou trazendo pra vocês aqui um intervalinho bem rapidinho, tá? E já já eu estou de volta com mais música que fala de amor. Pois a gente vai passar um pouquinho pelas nacionais, tá? Boa noite!

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1: Oito e 29.

Agito 106, Love no ar, 20 horas mais 31 minutinhos. Você que tá ligadinho aí do outro lado do rádio, hein? Você que tá curtindo essas músicas aí no carro. Como é que tá, hã? Coraçãozinho tá batendo acelerado. Café vai receber. E você que tá longe do seu amor, hã? Você que talvez aí tá aqui em Francisco Beltrão e seu amor está em outra cidade. Aquela saudade, né? Aquela saudade apertando no coração.

É isso aí, Agito 106 Love, pra lembrar que a gente faz bem, né? É. Um recadinho especial aqui pra Milene lá de Clevelândia, né? Um recadinho que fala assim, ó.

0: 20 horas 33 minutinhos, Agito 106 Love aqui na Nauin FM. E o recadinho por aqui pra Milene, lá de Clevelândia, né? O recadinho que fala assim, ó: se o amor é fantasia, eu me encontro ultimamente em pleno carnaval. Cheio de fantasias, né? Olha.
1: Essa onda é de carinho.
0: Trazendo pra você mais sucesso sertanejo por aqui. Ah, aliás, mais sucesso romântico, né? É, Trey Chapman, Baby Come, I Hold You. Vamos curtir.

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1: Agito 106 Love no seu rádio, né? É uma noite mais do que especial, sempre a noite de quarta-feira por aqui, né? O WhatsApp está liberado para você, 469-8822-3529. Você pode pedir a sua música, indicar o seu sucesso e, claro, fazer aquela homenagem para a pessoa amada, né? Aquela pessoa que, quando você ouve essas músicas, ela vem no seu pensamento, aquela pessoa que está aí do seu lado, aquela pessoa especial. Você pode homenageá-la aqui através do WhatsApp, 469-8822-3529. 3529, tá bom? Olha que sequência que a gente curtiu por aqui. Léo Jaime, A Vida Não Presta. Antes teve Nenhum de Nós com Astronauta de Mármore. TT Espíndola, Escrito nas Estrelas. E aí o Trace Chapman com Baby Come, I Hold You, né? Vamos para um rápido intervalo por aqui, um breakzinho, e já já eu trago mais sucessos românticos no seu rádio.

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2: 8:53.
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4: Agitando o seu rádio, agito 106 Love nessa noite de quarta-feira, né? 20 horas mais 54 minutinhos. E a gente vai trazendo por aqui.
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4: Mais um recadinho por aqui, né?

Olha o recadinho da Ana Maria por aqui. Ela mandou assim, ó: somente quando encontramos o amor é que descobrimos o que nos faltava na vida. Olha, que profundo, né? Bonito. E realmente é isso. Obrigado pela sua participação, tá bom, Ana? Ótima noite pra você, muito amor na sua vida, muito amor na sua quarta-feira. E que bom estar dividindo esse momento junto com você. Por aqui agora, as músicas que falam de amor dos nossos sertanejos. Começando bem com Zezé de Camargo e Luciano, Pra Não Pensar em Você.